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14: Ariel B. Opa, tá ligado aqui na Atlântida, a rádio das nossas vidas. Eu sou Ariel B. E a partir de agora tu vai ouvir o melhor do funk aqui na Atlântida. Tá começando o B de Baile nessa terça-feira, o maior programa de funk do sul do Brasil. Então já pega o teu celular, grava um vídeo ouvindo o programa e me marca lá no Insta, no @OArielB. Vou estar contigo aqui nessa próxima hora, então me manda um direct com teu funk favorito, teu nome e a cidade que tu tá ouvindo. E agora chega de papo e bora pra música!

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4: Tá curtindo? Então tu tá ouvindo B de Baile aqui na Atlântida, o melhor programa de funk do sul do Brasil. Eu sou Ariel B e tô contigo nessa noite. Quero saber de onde tu tá ouvindo. Me chama ali no direct, manda teu nome, tua cidade e o funk que não pode faltar no teu baile. E já aproveita, grava um story ouvindo o programa, me marca no @oarielb. Aqui é funk de verdade, do jeito que tem que ser. Segue o baile.

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10: Tá curtindo o B de baile? Então grava o story, me marca no arroba o Ariel B e me manda lá no meu direct o teu funk favorito com teu nome e a cidade que tá ouvindo.

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2: Obrigado a todo mundo que ouviu e me marcou lá no Insta e curtiu aqui o melhor do funk, os hits das antigas e aquelas que todo mundo conhece. Esse foi o B de baile, o melhor do funk aqui na Atlântida. Eu sou o

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Carioca, mais uma edição do My Club, o aquece da madrugada da nossa audiência em todo o sul do Brasil, aqui na Rede Atlântida. Sou Mick Silva, arroba o Mick Silva ali nas redes sociais. Muito obrigado pela sua audiência e parceria. Convido você a ficar conectado com a gente pela próxima hora, afinal de contas, é uma hora direto de música eletrônica pra gente se divertir na noite da Atlântida. Vou começar com David Penn, o nome do som é Ain't Got No.

0: Esse é o My Club, o aquecer da madrugada da nossa audiência em todo o sul do Brasil, aqui na Rede Atlântida. James Hype não poderia faltar por aqui com uma música chamada Wild. E a gente começou ainda com David Penn, com Ain't Got No. Tá chegando o Camel Fat.
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0: My Club, rolando aqui na Atlântida, fazendo o aquecimento da madrugada da nossa audiência em todo o sul do Brasil. Tom Ferry com Sylvie, Inhale, Exhale. Obrigado pela sua audiência e parceria até a meia-noite, assim, uma hora de música eletrônica, pra gente embalar nossa madrugada que tá chegando logo ali na esquina. Mas continue com a gente, que a música não para.
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0: Esse é o My Club, o aquece da madrugada da nossa audiência em todo o sul do Brasil. Vintage Culture com Lost, cara que vai tocar no dia 22 de agosto na Serra Gaúcha, em mais uma edição do Green Valley Gramado, a 15ª edição, ou seja, uma data muito especial, é uma edição muito especial. 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
1: My Club rolando aqui na Atlântida. A gente segue com o remix do projeto ucraniano Artbat, com o remix pro projeto alemão Sono, com a música chamada Keep Control.

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1: Obrigado por você escolher o My Club para fazer a trilha sonora do seu rolê na noite dessa terça-feira. Agora tem Chris Lake com Easy My Mind.

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1: Esse é o My Club, o seu canal de música e eletrônica rolando aqui na Atlântida. As nossas últimas de hoje segue com essa aqui, Don't Call Me, de Panuma.

0: Esse é o Maiklan, e o som de Low Steppa com Rains, Wanna Show You, é o nome dessa música. A gente está encaminhando o final de mais uma edição aqui do Maiklan, o aquece da madrugada da nossa audiência em todo o sul do Brasil, na Rede Atlântida. Enquanto isso, vamos com mais uma, Martinique com Hayley May, How I Feel.
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0: Deu aquece da madrugada da nossa audiência em todo o sul do Brasil, Martiriquim com Hayley May. O nome do som é How I Feel. Fechando mais uma edição do nosso My Club. Amanhã tem tudo de novo, a partir das 11 da noite. Afinal de contas, é assim. Segunda a sexta-feira, entre 11 e meia-noite aqui na Rede Atlântida. Aquele abraço pra todo mundo, cuide-se por aí e até mais.
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6: 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Dois gordos e uma madrugada. De segunda a sexta, da meia-noite às duas da manhã. A qualquer momento no teu Spotify. De vez em quando no YouTube a gente tá lá em imagens, sempre com ela, Larissa Guerra.
9: Oi, Rafael Gomes.
6: E aí, bem, tudo certo?
9: Tudo ótimo, e você?
6: Tá melhor hoje?
9: Eu tô ótimo, tô sempre muito bem.
6: Tá sempre muito bem. O teu no programa é bergamota.
9: Bergamota, adoro. Bergamota. Mexerica.
6: Tangerina.
9: Pocã, tangerina. Mimosa.
6: Mimosa.
9: Lá no Planalto Norte Catarinense chamam de mimosa.
6: Nunca ouvi chamar de mimosa. Não chamam de pomerode também, ou eu tô louco?
9: Nunca ouvi falar.
6: Lá que é a tua cidade?
9: Não sei.
6: Deixa eu ver. Bergamota.
9: Gostamos muito. Sabe que meu afilhado, ele é tão obcecado em bergamota que uma época ele tava com os pés laranja.
6: Assim?
9: De tanto que ele come bergamota, porque aí ficou... A minha irmã super preocupada, levou na médica, e a médica começou a perguntar o que ele gostava de comer, o que ele vinha comendo e tal, e ele tava ficando laranja de tanto comer bergamota.
6: Não é possível. A pessoa fica laranja de comer bergamota.
9: Sim, a sola do pé dele bonitinho, ficando meio amarela, assim, sabe?
6: Meu
9: laranja.
6: Deus, eu realmente não sabia que existia isso.
9: Que, se eu não me engano, tem beta-caroteno, né? Que é o que tem na cenoura e na beterraba também, que ajuda a pessoa a manter o bronzeado, etc.
6: Como é que é o nome da substância?
9: Beta-caroteno.
6: Às vezes eu acho que tem inteligente demais pra participar desse programa. Eu acabei de falar com o Vini Moura, que ele perguntou, como é que foi com a Larissa? Eu falei, então, ela tem o quê de imbecil da gente, assim, então é bom. Nessas horas eu acho que não.
9: Entendi.
6: Nessas horas me dá um ruim, assim.
9: Entendi. Ah, mas isso é aula de biologia do colégio, assim, de vitaminas e substâncias e proteínas. E assim, eu me interesso muito pelo tema porque eu gosto de ser uma pessoa bronzeada, né? Então é importante manter a alimentação com cenoura, beterraba e bergamota.
6: Tá, cenoura eu tava ligado, beterraba também não
9: Beterraba também tem.
6: Mas bergamota te deixa laranja.

0: né?
1: Uhum.
0: Tu acha que a Cristina Ranzolin come muita bergamota?
1: Ah, com certeza. Não, eu queria o bronzeado da diva, né?
0: Tá.
1: Maravilhosa.
0: Tá. Eu acho que é a minha fruta favorita, mas também por conta da escassez.
1: Ah, é? Porque é só um período do ano?
0: É,
1: assim?
0: Porque tem três meses de bergamota boa, assim, tipo, é junho, julho, agosto. Tipo assim, maio até tem, mas a bergamota
1: faz
0: ainda
1: sentido,
0: é meio ruim.
1: Faz sentido.
0: E setembro a bergamota também já não é boa.
1: Porque aí a gente respeita os ciclos da natureza, né? É bonito.
0: Exatamente, exatamente. Que é tipo assim, então, os mercados agora todos têm o seu suco de bergamota, mas só tem nessa época também.
1: Ah, sim, o suco de bergamota, inclusive, essa foi uma descoberta que eu fiz aqui em Porto Alegre. E é maravilhoso.
0: É o melhor suco que
1: Meu
0: tem.
1: Deus, é um negócio assim que eu, tipo, se eu tenho em casa, é perigosíssimo.
0: Eu não tenho maturidade pra tomar suco.
1: Não, não tenho nenhuma. Tipo,
0: eu tô salivando de falar.
1: Acho que a gente tem que sair daqui e comprar um suco de bergamota.
0: Cara, é assustador, assim, o suco de bergamota, ele é mais viciante que qualquer bebida alcoólica.
1: Ele é, Não, perigoso demais, assim. Nossa, já tomei mimosa com suco de bergamota.
0: E fica bom?
1: Nossa, muito bom.
0: Não sou
1: pra quem não
0: mimosa.
1: Sabe o que é, mimosa é um drink de espumante com suco, assim. E aí,
0: de laranja, normalmente.
1: De laranja, normalmente, mas aí quando eu faço brunch, aí a gente faz às vezes com suco de bergamota.
0: Pois é, eu tô amando essa fase porque a bergamota, ela dá muito em pouquíssimo tempo.
1: Sim.
0: Então, eu tô numa fase da redação que todo dia alguém chega com um saco de bergamota.
1: Ai, que delícia.
0: Todos os dias.
1: Tá, e por que que nunca pingou pra mim uma, assim?
0: Ah, tu anda muito pouco na redação, tu tem que frequentar mais a nossa redação.
1: Ah, entendi.
0: Aí, hoje, eu tava comendo uma bergamota e do lado sentou a Kátia Tedesco, do meu lado, ela tinha ganho uma vela de bergamota. E eu, meu Deus, eu não sabia
1: muito
0: que
1: bom.
0: Eu queria uma coisa até ver que existia uma vela de bergamota. Imagina o aroma de bergamota na tua
1: Perfeito.
0: Cara.
1: Perfeito.
0: Porque o cheiro da bergamota é ame ou odeio, né?
1: Sim.
0: Eu amo.
1: Eu amo também.
0: Tipo assim... Não, não é...
1: E na redação é muito bom, né? Quando alguém pega, assim, todo mundo ao redor já sabe que tem alguém ali
0: Como
1: comendo
0: pode, né?
1: bergamota.
0: Tá, me explica assim. Então, tu que é a pessoa das aulas de ciências. Por que que o cheiro da bergamota é tão forte? Se todas as frutas a gente descasca.
1: Boa pergunta, né? É que eu acho que quando a gente descasca, a gente tá liberando os óleos essenciais da fruta. E aí, como a gente vai descascando, e eu imagino que a concentração deve ser mais alta, por isso que a bergamota deve...
0: Tá, por que que a laranja não tem isso?
1: Depende.
0: Não fica cheiro de laranja. Nunca cheguei num lugar, tipo assim...
1: Tipo, laranja
0: cheiro
1: Bahia.
0: De laranja, o que que houve?
1: Então, mas eu acho que deve ser a concentração. Depois nós vamos perguntar aí pro chat pra gente descobrir.
0: Tá. Porque eu juro que quando ela falou, olha que eu ganhei
1: Mas
0: uma vela
1: adoro,
0: de bergamota.
1: Tipo, cheiro de laranja Bahia. Eu não sei como é que chama laranja
0: que
1: Bahia.
0: Que é laranja
1: aqui.
0: Bahia?
1: Ai, eu erro todos os nomes de laranja aqui.
0: Laranja
1: muda.
0: Do céu, laranja de umbigo.
1: É a laranja grandona, tipo a de umbigo, assim.
0: Tá.
1: É, e aí, é que nem a laranja suco, que em Santa Catarina se chama laranja pera.
0: Tá. Ok.
1: E aí eu sempre troco. Mas eu imagino que deve ser por isso. Deve ter menos concentração de óleos
0: essenciais.
1: Será que
0: essenciais, quando a gente puxa assim, a casca, salta a coisa?
1: Sim, e aí a gente tá fazendo um processo físico, né? Tá retirando ali.
0: Tá,
1: porque se você pegar, tipo, quando você pega pra fazer uma raspa de limão, de laranja, etc., vem o cheiro também. Vem menos. Inclusive, o cheiro da casca, se você fizer a raspa da tangerina, eu acho que não fica tão bom.
0: Sério?
1: Uhum.
0: Porque o cheiro saiu já.
1: Porque o cheiro já saiu, exato.
0: Puta,
1: e aí ficou amargor.
0: Então o bergamota pepper não funcionaria.
1: É, eu acho que não.
0: Sabe o lemon pepper que
1: Sim.
0: tu faz? E
1: Sim,
0: aquele temperinho cítrico?
1: É, eu acho que não.
0: De bergamota,
1: eu acho que ele ia
0: nunca
1: perder
0: vi.
1: Muito rápido o cheiro.
0: Puta, nunca tinha
1: Mas alguém podia inventar, né?
0: Nós vamos inventar o bergamota pepper.

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1: Dois gordos e uma bergamota, uma tangerina, uma mexerica, uma polcã, uma sabe-se lá o nome dessa fruta. Dois gordos e uma madrugada, ouviu? Qual é a tua favorita?
2: Eu gosto da pequenininha.
1: Eu gosto da grandona.
2: Que é sem semente.
1: Tá, não, eu gosto da grandona.
2: Tem morgote também, né? Tem uma variedade ideia. Também que chama morgote.
1: Sério?
2: Aham.
1: Eu gosto da grandona, que a casca sai mais fácil.
2: Que é aquela que é quase oca, assim.

0: mimosa.
1: Viu?
0: Mas não é como chama, é entre aspas, a raça. É a raça da...
1: É, mas é... Mas, bom, tipo, a Poncã também é uma variedade. E a gente chama de Poncã.
0: Sabe que... É verdade. Sabe que recentemente eu fui na festa da bergamota?
1: Ai, que delícia. E aí, o que que tinha?
0: Tudo. Tudo.
1: Tudo.
0: Cerveja de bergamota.
1: Tá, já tomei.
0: Bolo de bergamota é uma delícia.
1: É bom também.
0: Puta, mas é assim, ó. É uma delícia a nível absurdo. É melhor que bolo de laranja pra mim.
1: Tá, eu acredito.
0: Porque aí eu perguntei pra moça, porque a calda dela também ficava muito boa. Aí a calda ela fazia com a casca. Ela batia a casca junto com açúcar e com não sei o que, fazia uma calda.
1: Deve ser muito difícil de fazer, porque tem que tirar todo aquele branco.
0: Mamão, ela me explicou, mamão. Só porque eu falei, putz, eu falei, não é possível que tu tenha a calda tão... Porque é difícil, na real, o suco de bergamota, tu tem que ter aquelas máquinas de suco de laranja.
1: Sim.
0: Pra espremer tudo, porque senão é irreal tu abrir gomo por gomo pra fazer um suco. Eu tô com séria dificuldade de fazer esse programa, porque eu tô salivando muito. Eu descobri que a minha papila gustativa da bergamota, ela é psicológica.
1: Entendi.
0: Cara, que surreal isso. Nunca vi isso com nenhuma comida. Na bergamota, eu comecei a olhar a imagem, que tô salivando de um jeito absurdo. O que mais que eu vi que era muito massa? Chocolate de bergamota.
1: Deve ser bom também.
0: A barra de chocolate.
1: Era branco ou preto?
0: Preto.
1: Tá.
0: Branco eu não acho
1: que o branco
0: muito
1: ia ficar gostoso também.
0: Não sou muito chocolate
1: branco. Já fiz mousse de chocolate branco com bergamota.
0: Puta, deve ser. Mousse de bergamota é uma delícia.
1: É, então.
0: Puta que pariu. Mousse de bergamota é muito gostoso. Que, mas, puta, tinha muita coisa assim. Era bem impactante assim. E o principal: ao contrário de todas as outras festas de fruta que eu já fui, como eu disse, bergamota quando dá, dá muito. É um negócio absurdo.
1: Uhum.
0: Então, tinha. Sei lá, baldes de bergamota pra festa. Pra
1: a
0: tu
1: vontade.
0: Comer. Tipo assim, tu não comprava. A
1: Open
0: única coisa
1: bar de bergamota.
0: É isso.
1: Ai, que delícia.
0: É isso.
1: Amei.
0: Eu fui uma vez na festa junina do Brasco. Que era open bar de bergamota.
1: Maravilhoso, baita ideia.
0: Era um galão cheio de bergamota, assim, pras pessoas comer.
1: Sensacional.
0: Genial.
1: Adoro.
0: Tu joga fora ou tu joga na terra a casca?
1: Eu jogo fora.
0: Eu jogo na terra.
1: É que eu não moro em casa, né?
0: Tá, mesmo assim, se tu tá na rua, tu espera pra botar num lixo?
1: Sim.
0: Eu não. Puta, é a casca.
1: Sim.
0: A casca é sempre a dúvida.
1: Vai decompor, etc.
0: Mas na terra, né? Não, o chinelê joga na...
1: Sim.
0: Tu... Uma época na minha vida, eu comia a bergamota. Pra degustar tanto a bergamota, eu tirava toda a pelezinha dela.
1: Ah, eu tiro até hoje.
0: Pra ficar só o gomo.
1: Não, é que assim, eu vou comer bergamota, tem todo um ritual, né?
0: Tá, qual é o teu ritual?
1: Descascar, aí eu vou tirando gominho por gominho, tirando toda aqueles fiapinho, a pelezinha. E aí eu gosto de morder numa pontinha e puxar ela, tirar a pele e comer, assim.
0: Como é que é morder numa pontinha e puxar? Esse jeito de comer bergamota eu nunca vi.
1: Morde assim, na pontinha.
0: Tá, mas daí tu já tirou a pele.
1: Não, tirei um... Eu vou pra levantar um pedacinho da pele. Tipo, primeiro tem que tirar aqueles fiapinhos, assim.
0: Tá.
1: Tá, primeiro eu tiro todos os fiapinhos. Aí eu mordo assim, na pontinha pra tirar... Pra abrir um pouquinho ela. Tá. E aí eu tiro a pele.
0: Com a boca ou com a mão?
1: Com a boca.
0: Que talento, hein, Larissa? Meu Deus!
1: Olha, ninguém nunca reclamou, então.
0: Não, não, não, não. É nesse sentido... Eu tô pensando, como é que eu como bergamota? O clássico, eu furo no meio primeiro. Descasca. Mas eu vou tirando um por um os gomos. Eu não me importo com...
1: Tá, com a pelezinha.
0: Não, não, com os pelinhos, aquele...
1: Com fiapinho.
0: Fiapo, não me importo, mas se tem muito eu tiro. E aí eu dou uma mordida nela no meio pra tirar a semente.
1: Tá.
0: Dou só uma mordida bem no meio assim, mas não inteira.
1: É, esses dias a gente tava falando, tem uma menina ali na nossa equipe que ela come como se fosse comendo uma maçã, assim. Eu achei bem louco.
0: Não, não, primeiro eu mordo no meio.
1: Ah,
0: porque daí eu pego a semente.
1: Cuspo
0: a semente.
1: Tá.
0: E aí como a bergamota, ou mordendo em uma vez ou em duas.
1: Entendi.
0: Que mais? Bergamota tem que sempre ter mais de uma, que alguém vai te pedir.
1: Vai, com certeza.
0: Porque é uma fruta divisível, né?
1: Um dia muito feliz no bandejão aqui da firma é quando tem bergamota de sobremesa.
0: Sempre sobe
1: sempre
0: a galera
1: muito
0: com
1: bom.
0: Bergamota.
1: Uhum.
0: É, a banana e a bergamota.
1: É.
0: A maçã não faz sucesso.
1: Não, a maçã não faz sucesso.
0: A pera, então, coitada.
1: Muito menos.

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2: Que eu queria muito ter uma árvore de bergamota na minha casa.
1: Nossa, é muito bom, né? Eu acho incrível.
2: Eu queria muito, assim, num nível surreal.
1: Entendi. Eu gosto. Acho que é legal. Pé de limão, pé de bergamota, no geral, são muito úteis, assim. E muito saborosos.
2: Mas limão dá muito?
1: Dá. Se for aquele limão cravo, sabe? Que é um limão laranjinha, assim.
2: Mas esse é ruim.
1: Ah, eu adoro. Meu Deus, limonada com esse limão é muito gostoso.
2: Não, limonada, eu gosto mais do Tahiti.
1: Vinagrete também. Tahiti também é bom, mas ele demora pra dar. Porque a minha irmã tem um pé de limão desse em casa. Ele demora um pouco mais. E no começo ele vem muito seco, assim, sabe? Ele leva um tempo, assim, pra fruta ficar legal.
2: Esses dias eu tava vendo uma receita, tinha um risoto de bergamota, mas era com alguma coisa.
1: Muito bom.
2: Eu fiquei com muita vontade de fazer.
1: Brie.
2: Talvez. Deixa eu ver se eu acho.
1: Que bergamota combina super com queijo brie.
2: Deixa eu pensar.
1: A gente sempre vai falar de comida nesse
2: sempre,
1: programa.
2: Sempre. Não, mas bergamota é comida. Aqui, ó, risoto de bergamota, deixa eu lembrar o que que era.
1: A Cris já fez um...
2: Mas é difícil.
1: Minha amiga.
2: Porque isso, porque como não é uma fruta muito prática, acho que era de alho poró com bergamota.
1: Uhum, faz sentido, uma boa combinação.
2: Bergamota com pinhão, que coisa mais gaúcha, que coisa mais pauta jornal
1: pois
2: do
1: é,
2: almoço
1: né?
2: Isso aqui. Sabe, vem o Antônio Fagundes uhum. E ele, a gente vai te apresentar o risoto de bergamota com pinhão. Agora fiquei com vontade de comer o de brie com bergamota.
1: É, eu acho que ia combinar super. Aí tá, bota um alho poró ali também. Acho que ia ficar bom.
2: Putz, deve ser bom. E até com carne deve ficar bom, porque é cítrico, né?
1: Mas eu acho que ele some um pouco daí. Porque
2: tu acha?
1: Eu acho que eu acho que tende a sumir um pouco o sabor.
2: Por quê?
1: Talvez com uma carne branca, assim. Um peixe, sabe? Com um molho de tangerina. Tá. Alguma coisa assim.
2: Porque geleia de bergamota com carne fica bom.
1: Sim, qualquer geleia é bom, né?
2: Eu não, mas é que tem algumas geleias que eu acho que fica muito doce.
1: Aham.
2: Uhum. Tipo assim, ó, amora, cereja. Bota na carne, eu acho muito doce.
1: Entendi.
2: Eu gosto de uma coisa mais cítrica, barra amarga.
1: Tá. Faz sentido.
2: Porém, damasco combina.
1: Ah, eu amo damasco. Faz muito tempo que eu não como, porque é caro.
2: Então, eu ensinei a minha filha a comer.
1: Que prejuízo, hein?
2: Exatamente. Caraca, como é?
1: É tipo ensinar a criança a comer sushi, tu não pode fazer isso.
2: É, como é ruim esse... pai de criança com
1: bom
2: gosto.
1: Gosto.
2: Ela pede damasco, ela pede uva passa, ela pede...
1: Ah, eu vi ela pedindo uva passa.
2: É,
1: né?
2: Exatamente. Ela pede umas coisas caras pra comer, assim, que eu fico mal de não dar.
1: Uhum.
2: Bergamota, ela não é muito fã. Agora, parando pra pensar, assim, ela até come, assim, mas não é algo que ela pede tanto. Sou eu. Eu como... É, eu acho que talvez banana seja minha fruta favorita, porque é a que eu mais como.
1: É, eu também.
2: Banana. Mas se tivesse bergamota o ano inteiro, talvez fosse bergamota.
1: Entendi. Eu gosto de variar, assim, porque eu normalmente como uma fruta à noite e de manhã tem banana na minha vitamina, né?
2: Tá.
1: Aí, à noite eu não como banana, daí eu compro às vezes bergamota, às vezes eu compro uva, às vezes eu compro melancia e eu vou meio que intercalando, assim.
2: Por que que a gente tem esse problema de rebranding da bergamota, assim?
1: Por quê?
2: Que todo mundo quer renomear a bergamota.
1: Por quê?
2: Porque ela tem 10 nomes. Pra laranja é laranja no Brasil inteiro.
1: Tá, mas sei lá, deve ser as pessoas, as variedades aí que as pessoas chamam e os regionalismos.
2: Porque todas as frutas são, elas têm o mesmo nome.
1: Ah, morango.
2: É morango no Brasil inteiro.
1: Ah, mas tem alguma outra fruta, tem uma que lá em Santa Catarina chama a nona, acho que é, alguma coisa assim, você já ouviu falar?
2: Não. Deixa tá, mas é que aí é outra
1: nona.
2: Fruta. Não é a fruta, é uma fruta diferente, sei lá, tipo, sei lá.
1: Ó, também chama de fruta do conde e... Não, é a temoia.
2: Tá, a temoia eu conheço.
1: Isso.
2: Uma
1: e
2: delícia.
1: E aí lá chamam de anona.
2: Sério?
1: É.
2: Tá, mas a tangerina é disparada que mais tem.
1: Sim.
2: Porque os três são muito fortes. Tanto bergamota, quanto tangerina, quanto mexerica, os três são muito fortes.
1: Total.
2: Tá. Ainda tem o polcã e qual foi o outro que tu falou?
1: Mimosa.
2: Não, mimosa ninguém chama de mimosa.
1: Claro que chama. Minhas amigas lá do Planalto Norte chamavam de mimosa. Mimosa, tangerina. É um dos nomes populares dados à tangerina ou bergamota, dependendo da sua região. A fruta é muito rica em vitamina C e antioxidantes que ajudam a fortalecer a imunidade.
2: Ninguém chama. Eu te
1: Morgote.
2: Eu te desafio a tu ligar pra alguém que chama de mimosa.
1: Ah, eu não vou ligar pra ninguém porque as pessoas não me atendem, Rafael.
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2: 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Ô, oh, que saudade tu, Inspetor de Paula.
4: Inspetor de Paula, tudo tranquilo, meu irmão?
2: Tudo tranquilo, faz tempo que tu não aparece nesse programa.
4: Ah, tive um pequeno problema, um incidente envolvendo aí a polícia de rodoviamento aí estadual. Tava conduzindo aí um... A viatura é uma Belina 86 com motor de Chevette, sem... E aí, filho, aí consegui fazer aí o bem bolado e tal, acabei levando uma cana.
2: Uma cana? Foi esse tempo preso, todo tempo, esse tempo todo preso?
4: É, meu irmão, mas é aquela coisa, né, Bolaria? Às vezes a situação é de um jeito e acaba saindo do outro, mas... Qual é a situação que tu me liga, meu rei?
2: O tema do programa é... O tema do programa é...
4: Paulo, faz tempo que eu não venho, perdi um pouco da embocadura.
2: O tema do programa é bergamota.
4: O que é bergamota, meu irmão? Não conheço.
2: É tangerina.
4: Delícia.
2: Mexerica.
4: Ah, mas mexerica não... Espetor aí de Paula, não é bom mexerica. Eu tenho que falar espetor aí de Paula, senão vai e não vem.
2: Como que tu come a tua tangerina?
4: Eu como tangerina, você é alérgico a tangerina.
2: Tu é alérgico?
4: Minha mãe plantava tangerina. Ah. Eu acabei pegando energia de tangerina. Quando se eu morder a tangerina, o meu rosto, ele fica muito inchado. Parece que eu fiz bariátrica e que deu errado. Parece um bariátrica que deu errado.
2: Então tu tinha um pomar eu quando era criança.
4: Ou isso.
2: Tá. E quais são, além do rosto inchado, que outros sintomas tu tem?
4: E a perna cai.
2: Como a perna cai? Como é que tu sabe?
4: Eu tenho uma perna mecânica, ela cai.
2: Ah, perdeu uma perna por comer tangerina.
4: Gosto muito, mas não posso, né? É que nem homens de saia. Gosto muito, mas não como.
2: Por quê?
4: Porque são homens de saia.
2: E se fosse pra nós eleger um nome, tá? Se fosse tipo uma votação, um voto popular, seria mexerica, seria tangerina ou seria bergamota o teu voto?
4: Eu, Inspetor Ele Paulo, gosto muito do termo chavasca.
2: Não, olha só. Eu não tô falando disso.
4: A chavasca molhadinha.
2: Não, eu tô falando da fruta.
4: Também é um fruto.
2: Não, mas...
4: Tem semente e é bom chupar.
2: Não, é que nesse caso é a fruta que cai da árvore, do pomar lá da tua família.
4: Ah, eu gosto do termo pocã.
2: Tá, que é o menos popular do que esses três que eu falei, né?
4: Isso aí. Meu irmão! O
2: quê?
4: Espetou aí de bola? Eu tô meio enredado agora que eu tô tentando buscar um negócio.
2: Tá bom.
4: Tô enredadaço.
2: Um beijo pra ti, que tu tenha muito suco de bergamota na tua refeição.
4: Abraço, Espetou aí de bola. Tô por aqui, em Lima, no Peru.
2: O que tu tá fazendo em Lima, no Peru?
4: Escondido da polícia. Fugi do presídio e vim parar em Lima, no Peru.
2: Tá, mas é que o tema do programa não é lima, é outra fruta, é bergamota o tema.
4: Eu tô em bergamota no Peru.
2: Tá bom. Beijo, De Paula.

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4: O que, que a gente tem que falar mais sobre bergamota? É um pouco difícil.
3: É, né? Eu acho que hoje a gente não rendeu muito. A gente já elogiou o suco, o bolo, as comidas toda, a festa da bergamota.
4: O suco é meio uma máfia. Sabia que tem um perfil no Instagram que ali pelo mês de maio chega o suco na loja,
3: sim,
4: tá? No mercado.
3: Uh-huh.
4: E tem um perfil no Instagram dizendo, tem suco de bergamota? Eu acho que é esse o perfil.
3: Muito bom, que vai avisando.
4: E aí ele vai avisando
3: os
4: mercados que já chegou.
3: Perfeito.
4: Porque como é uma coisa sazonal...
3: Uma reclamação que eu faço ali em relação ao mercado do esquilo é que ele não tem o de 3 litros.
4: Existe o suco de 3 litros?
3: Tem de 3 litros de laranja, não de bergamota.
4: Cadê?
3: Deveria ter, porque eu compraria. Tenho certeza que tu também.
4: Com certeza, com certeza. Ah, lembrei de duas... Não achei o Instagram, tá? Mas lembrei de duas coisas. Tem um Fruc Bergamota.
3: Ah, Fruc Berga.
4: Que se nada mais gaúcho do que isso.
3: É, realmente.
4: Um refrigerante de bergamota. Nada mais. O nosso Guaraná, ele é, ao invés de ser com limão ou com laranja, ele é com bergamota.
3: Aham.
4: Então nada mais. Mas o... Eu acho que eles mudaram a receita. Eu acho que antes tinha mais bergamota e menos Guaraná.
3: Entendi.
4: Eu acho que essa receita atual, ela tem mais Guaraná e menos bergamota.
3: Entendi. Tá, tem que dar uma averiguada.
4: Porque eu adorava quando era mais bergamota.
3: Uhum.
4: Então agora ele parece tipo Fruc Guaraná com adição de bergamota.
3: Tá.
4: Sei que o meu paladar bergamoteiro diz.
3: Teu sommelier de bergamota.
4: Eu sou, porque eu tinha um podcast chamado Bergamota Mecânica.
3: Verdade.
4: Que falava de futebol, cultura e sociedade. E também, um dos restaurantes que eu mais gostei de ir na vida, era o que eu ia dizer. Em Gramado. E não é essas loucuras de restaurante temático.
3: Uhum.
4: É um restaurante que ele fica pra dentro do vale, assim. E o nome do restaurante é Berga.
3: Entendi.
4: E tu pode fazer um passeio num pomar de bergamota antes ou depois do restaurante.
3: Fofo!
4: E aí tu também pode colher bergamotas,
3: claro,
4: pra fazer o teu suco.
3: Gostei.
4: É muito legal mesmo. Tem cachoeira, é tri bom pra ir com criança.
3: Que massa.
4: É um baita rolê de final de semana. Tô tentando lembrar, com certeza tem mais coisa de bergamota.
3: Com certeza.
4: Puta, a mil folha de bergamota, que eu
3: sim,
4: já te indiquei.
3: Eu comi, então.
4: Que é maravilhosa.
3: Muito boa, realmente. E ali teve um negócio que eu achei muito genial, tá?
4: O quê?
3: Porque além de ter, tipo, o creme que tem o sabor de bergamota, ele faz a raspinha de bergamota cristalizada,
4: sim,
3: em cima.
4: Sim.
3: E isso é dificílimo de fazer. Assim.
4: Por que é dificílimo?
3: Porque tu tem que tirar ali, saber tirar aquela raspa sem pegar o branco da fruta. Porque aquela parte branca é o que vai deixar amargo.
4: É tipo quem faz caipirinha de limão sem a parte branca.
3: Isso, e aí tu tem que pegar e cozinhar aquilo, fazer uma calda, etc. Ele é complexo, assim. É
4: tá.
3: Difícil de fazer.
4: Tá. Tô tentando lembrar o que mais. Que difícil, Larissa. Tu não tá muito disposta hoje também, tá difícil.

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1: Acabou. A Larissa enjoou do tema. Não acertei no tema hoje. Acontece,
2: não, hoje
1: acontece.
2: Tu não acertou.
1: Tudo bem. Coisas que a gente nunca viu sobre bergamota. Perfume de bergamota. Não tem perfume.
2: Perfume de bergamota não tem? Ah, agora eu vou procurar.
1: O que mais que não tem?
2: Bergamota.
1: Não tem...
2: perfume. Tem sim, da
1: onde?
2: Granado. Eu sabia.
1: Sério?
2: Que tinha. Eu ia falar, eu acho que porque eu vi esses dias, bergamota e flor de laranjeira. É uma colônia da Granado. Eu amo os perfumes.
1: Mas agora, será que eu. Alguém que eu usasse esse perfume, eu ia ficar com fome ou com tesão?
2: As duas coisas, às vezes.
1: Eu tô nessa dúvida aí.
2: As duas coisas.
1: Não
2: é
1: sei.
2: Possível.
1: Acho que mais fome.
2: Colônia, chá preto e bergamota, também da Granado. 10 perfumes com bergamota que você vai querer usar em 2026. Então tem mais de um.
1: Tá.
2: Interessante, gostei. Pois é, hidratante com bergamota. Será que existe? Deve existir também. Ah, inclusive eu vi, ó, vou fazer um merchan aqui.
1: Pode fazer.
2: Série No Caminho do Agro, em GZH, tem um episódio falando sobre a produção de bergamota da Montenegrina.
1: Tá.
2: E aí eles falam sobre o uso na indústria cosmética.
1: Tá bem, um abraço pra galera de Montenegro.
2: Interessante, né?
1: Faz tempo que eu não vou a Montenegro.
2: Nunca fui.
1: Sério?
2: Nunca fui.
1: Tem a festa da bergamota.
2: Viu?
1: É basicamente o que eu sei sobre Montenegro. Ou eu fui recentemente. É que tem duas festas da bergamota.
2: Ah, entendi. Tem que fazer uma rinha da festa de bergamota.
1: Não, mas tem. Eu já falei, né? O meu sonho é fazer a festa da maionese. Da salada de maionese.
2: Tá.
1: Na real, meu grande sonho mesmo era um reality show.
2: Aham. Uh-huh.
1: Tá? Com mães.
2: Entendi.
1: Sabe aquele da Minha Mãe é Melhor que a Sua?
2: Sim.
1: Tipo essa isso. Ideia era minha e eles produziram antes, tá? Porque todo mundo tem a sua receita de maionese.
2: Uhum.
1: Então tu faz uma rinha de mãe fazendo salada de maionese.
2: Entendi. Boa, eu
1: e
2: gosto.
1: E vai fazendo tipo Copa do Mundo, assim,
2: eu
1: faz de grupo.
2: Eu não sou mãe, aí eu não poderia participar.
1: Não, poderia.
2: Tá.
1: Não poderia, é pré-requisito.
2: Entendi.
1: Porque o pré-requisito é sempre assim, ah não, mas a da minha mãe... Ninguém fala a minha.
2: Não, a minha é melhor do que a da minha mãe. Não, eu, a faculdade de gastronomia.
1: Autossuficiente. Que mais que não existe.
2: Não, inclusive eu faço a maionese do jeito diferente da minha família e eles ficam meio pistola comigo, assim.
1: Porque tu traiu o movimento.
2: Traiu o movimento.
1: É tipo jogar canastra com a regra.
2: Exato.
1: Diferente da tua família.
2: É.
1: E Uno também.
2: Aham.
1: São as coisas que passam de família pra família. Não tem camisinha de bergamota?
2: Não, isso eu acho meio difícil.
1: Mas tem camisinha de tudo que é sabor.
2: É, tem.
1: Que foi?
2: Eu nunca usei.
1: Nunca usou camisinha com sabor?
2: Não.
1: Não é possível, Larissa.
2: Não. Por que eu vou usar com sabor?
1: Porque a primeira vez, normalmente, a gente compra enganado. Sempre acontece. Porque tu compra o negocinho colorido. Aí tu abre e vem um cheirão de chiclete, assim, tu bah. Mas aí, naquela hora, ninguém tá preocupado com isso.
2: Entendi. Não, comigo nunca aconteceu.
1: Eu vou te dar de presente camisinha saborizada. Se você tem uma camisinha sabor bergamota, mande pra Rua Zero Hora 99, que a gente vai fazer o teste e vai dar o...
2: Separados, com certeza.
1: Vai dar o... Qual é o problema, Larissa, que tu tem comigo? É inacreditável essa mulher. Tchau.
2: Tchau.
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1: Eu sei quem dirigiu o avião, só que ninguém sabia que eles eram cegos. Aí eles foram decolar, e aí então, sabe, o avião acelera na pista, né?
2: Acelera na pista.
1: Aí tá lá, e o pessoal assim, ué, não vou decolar, e a pista tá acabando.
2: Vai fazer clang, clang.
1: E aí, daqui a pouco o pessoal gritou, aí, pum, decolou. Então lá no céu, o copiloto falou, porra, o dia que ele não gritar, nós estamos fodidos.
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1: A professora pede que o Joãozinho cite três partes do corpo que comecem com a letra Z. E ele tasca.
2: Essa é fácil! Zóios, ouvido e orelha. Se quiser mais uma, zumbigo.
3: Meu Deus do céu, mas quanta estupidez! Vou te dar uma nota que também começa com Z. Sabe qual é?
2: Sei, essa é fácil, 18.
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1: Uma família muito recatada estava andando na rua, pai, mãe, filho, o menino tinha 5 aninhos e de repente se deparam com a cena de um cachorrinho fazendo a coisinha ali com um outro cachorro.
2: Minha cunhaca.
1: Lenha, lenha, lenha. E o Joãozinho pergunta: e aí, pai? O que, que eles estão fazendo ali, aqueles dois cãezinhos? E aí o pai, um pouco envergonhado, fala: ah, filho, é que o cachorro de cima, ele quebrou a patinha e o cachorro de baixo tá ajudando ele a andar. Oh. São amiguinhos. E aí o Joãozinho conclui:
3: bem que o vô falou que quem ajuda os outros só toma no cu.
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Atlântida, rádio das nossas vidas, muito bom dia, seus lindos, tá chegando na área o nosso despertador, o

despertador que chega na manhã desta quarta-feira, dia 22 de julho, mais especificamente às 7 horas e 5 minutos.

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Mais um dia começando por aqui na melhor vibe do FM, neste jeitinho gostoso do nosso Despertaverso, onde absolutamente tudo pode acontecer e também quase nada. Mas não te preocupa, tá precisando de um erg? Tô aqui pra te ajudar. Tô na torcida para que tu tenha uma quarta-feira linda, leve, maravilhosa. Mas a gente sabe, né, que muita chuva aí no Rio Grande do Sul nos últimos dias. Ontem a gente teve um alerta da Defesa Civil. Aliás, eu recebi o alerta da Defesa Civil e tu também pode receber por SMS. Porque se tu cadastrar o CEP da tua região no número 40199, manda ali teu SMS com o CEP da sua região para esse número, tu recebe gratuitamente o alerta da Defesa Civil. Isso pode ser de muita ajuda, né? Auxílio nesses momentos de dificuldade. Então, fiquem ligados em GZH para ter mais informações atualizadas sobre a situação do Rio Grande do Sul nesse momento de chuva, né? Que aparentemente não chegaremos aos níveis de enchente, que obviamente está todo mundo em alerta, mas as grandes chuvas causam também grandes estragos em algumas regiões pontuais do Rio Grande do Sul, então vamos ficar em alerta. Porém, contudo, todavia, aqui na Rádio Atlântida, no Despertador, tentamos trazer a leveza do entretenimento para ser ali um momento de respiro no meio de notícias complicadas que a gente sabe que precisamos ficar, né, com os olhos bem abertos, ouvidos bem abertos, né, no caso da Rádio Gaúcha, mas que juntos a gente consegue dar esse respiro. Tô aqui na torcida para que todo mundo esteja bem. Quem é que tá na torcida? Por ti aí do outro lado. Esta maluca que vos fala.

Muito que bem! Eu sou a Carol Sanches, arroba carol.sanches, ali no Instagram, que é por onde tu chega, manda teu recado, manda o teu áudio até 30 segundos, bem bonitão, com a nossa pauta do dia, família! Deixa eu conectar, então, todos os cantinhos do nosso Rio Grande do Sul pelas frequências Rádio Raiz da Rádio Atlântida e também ali no atlantida.com.br. Todo mundo junto e conectado para o quadro mais interativo do Rádio Gaúcho, Rádio Brasileiro, Rádio Mundial, Rádio Intergaláctico. A pauta do dia sempre chega com a Docile. Gentileza muda tudo. Experimente. Alô, ETC.

Molto bene, molto bene. Pauta do dia que hoje, senhoras e senhores, pode vir a ser o último programa que eu, Carol Sanches, esteja na mesa controlando. Último programa porque amanhã Adanzinho volta aqui com a gente no estúdio da Rede Atlântida presencial. Zero... Em outra localidade, eu ia dizer zero Copa do Mundo, mas provavelmente não, porque a criatura vai vir querendo falar muito de Copa do Mundo e da experiência dele lá, e a gente obviamente quer ouvir e quer saber tudo que ele vivenciou do outro lado, que não deu tempo para falar nessa conexão, que por mais que a gente...

A gente tem a qualidade de áudio e de som de unir lugares diferentes num mesmo momento pelo rádio. Às vezes a gente fica com tempo limitado, né? Então tenho certeza que amanhã a gente vai poder nos atualizar sobre a vida do Adãozinho. Mas como eu estava dizendo, hoje pode vir a ser, não sei se numa dessas, já que eu fiquei tanto tempo nessa mesa do lado de cá, eu e o Adams, a gente não divida, né, faça alguma escala, uma semana pra outra, outra semana pra outra, porque acaba ficando diferente o programa e cada um vai criando uma afinidade diferente com esse estilo de despertador, né? Bom, não sabendo disso, quero eu aproveitar que hoje, que é então, em tese, talvez, o último programa que eu estou na mesa do despertador, estando eu sozinha aqui, quero fazer aquela pauta que muita gente gosta e muita gente pede, que é quando eu falo uma palavra para que vocês mandem músicas com essa palavra e cada bloco eu vou trocando a palavra e daí a gente tem uma rotatividade de áudios bem grande. Então, pro próximo bloco que eu entrar, quero que tu me diga uma música com a palavra música. Olha só que criativa. Pode ser música, pode ser músicas, pode ser song. Aceito você sabendo mais de uma língua, tá bom? Então tá bom. Então, mais ou menos por aí, tá? No próximo bloco, quero que tu mande áudios pra mim ali no Instagram, no @carol.sanches, com músicas que tenham a palavra música na sua letra, sendo cantada aí pelo artista que você mais gosta ou não é a que vem primeiro na tua cabeça. Contudo, todavia, eu não posso abrir os trabalhos do nosso despertador sem uma música que seja bem característica deste momento em que eu saio um pouquinho, né, da caixa, assim, do script do despertador, dê uma ousada ali, chegue perto do limiar do ser demitida e levar um xingão no Rafinha. Então, poderia eu abrir o programa com a Britney Spears, que é algo que eu já sei que é meio característica da minha pessoa? Poderia. Porém, eu sei que o Adams, quando ele estiver nessa mesa, ele vai conseguir colocar Britney Spears, porque é algo que faz parte ali do escopo de músicas que ele gosta de abrir o programa. Eu, contudo, todavia, sou um pouquinho mais rebelde, né? Eu não gosto muito de seguir as regras. Então, por causa disso, irei começar o programa de quarta-feira pra gente se agitar, começar este dia feio lá fora, mas quentinho aqui dentro, contaminados pelo ritmo ragatã.

Despertador, que na pauta do dia tenha docile, gentileza muda tudo, experimente. Despertador, que hoje, nesta quarta-feira, quero o seguinte, aquele rolê, aquela brincadeira em que eu mando uma palavra e tu me manda uma música que tenha essa palavra na letra. No primeiro bloco, a palavra era música e agora ouviremos áudios que trouxeram aí músicas com a palavra música pra gente ouvir e buscar aí nessa brincadeira da pauta do dia de hoje, tá? No final deste bloco que estarei eu falando, mando mais uma palavra pra gente. E daí no outro bloco tem as músicas desta palavra e a gente fica nessa rotatividade muito criativa. Ao menos eu espero que seja.

0: Muito bem. Deixa eu ir com o áudio aqui do Jaime. Vamos ver qual música que ele trouxe pra gente com a palavra música.
1: Bom dia, Carol.
0: Bom dia.
1: Bah, olha, o áudio não tem nada a ver com a pauta.
0: Ah, daí tu mas fica é seguinte, me complicado.
1: A hora que tu deu o um gritinho ali quando foi botar o ragatanga, eu tava tomando um gole de café. Dentro do carro, o passageiro tinha descido pra largar o neném na creche, eu tomei um gole de café. Eu quase cuspi tudo. Mas só tu mesmo pra fazer o cara rir de manhã cedo. Ah, não adianta, tu é a melhor, cara.
0: Obrigada, Jaime. Tamo junto. E o pior é que sobre o ragatanga, eu recebi duas mensagens muito boas. Uma da Gisele dizendo, como dizem meus alunos, farmou aura, amei a música de abertura. E a Ana Bump, coitada, gente, fiquei nervosa com essa possibilidade. Ela mandou, como explicar um quase acidente de trânsito porque a motorista estava dançando ragatanga? Meu amor, não me coloca na culpa deste rolê. Eu não tenho nada a ver com a complicação de vocês na hora de dirigir, tá? Pelo amor de Deus. Ai, ai, deixa eu ir com áudio de ouvinte por aqui. Tanana, tanana, aqui, foi.
2: Bom dia, Carolzinha.
0: Bom dia,
2: dia Despertaverso.
0: E aí, ó.
2: Tem uma música da Fresno que ela diz que... Eu só queria uma música pra acabar com o silêncio que ficou entre nós
0: dois. E cantando, hein, Luiz?
2: É isso aí, Carol. Valeu, um abraço.
0: Valeu. Eu acho que é essa daqui, ó.

0: Agora o refrão, ó.
1: Eu só queria uma música.
0: Deixa eu ir com o áudio do Diogo.
2: Bom dia, bom dia. Olha, tentei roubar. Tentei fazer a coisa errada. Fui no Google. Intimidar pra poder procurar, né, realmente.
0: Entendi, tá.
2: Músicas que tivessem a palavra música na letra, não gostando de nenhuma. Toca uma regueira aí. Toca uma regueira. Regue também a música.
0: Tá, não, o importante é participar. Tamo junto. Valeu, Diogo, arrasou.

0: sinal das 7h30 bateu. Então é o seguinte, próxima palavra para as músicas do próximo bloco é luz. Deve ter com certeza alguma regueira com uma palavra luz, pelo amor de Deus. Mas como não é a minha área de conhecimento, convenhamos, eu aumento o som na pressa. Então é isso, a pauta do dia é essa. Te mando uma palavra e tu me manda uma música com essa palavra. A palavra pra gente agora é luz. Vamos dar ali pra não tomar ali, quarta-feira começou.
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0: Eu quero, tu vai pegar pra mim, Silvio? Não? Então tá bom.

0: porta pra você voltar mais vezes. Beijo. Essa noite foi maravilhosa.
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Muito bom dia, seus lindos. O despertador tá ao vivo na manhã desta quarta-feira. Chove lá fora, então vamos todo mundo se abraçar figuradamente pelas frequências do rádio, que nesse momento é o que a gente pode fazer. Mas tamo junto, tá? Tô aqui. Despertador que diariamente traz por aqui a força do Sicredi. 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E na nossa pauta do dia temos a Docile. Gentileza muda.

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0: Se tu não estás dançando neste momento, você está errado, bebê. Agora faltam 13 minutos para as 8 horas. Quartamos por aqui, a gente já tá mais para lá do que para cá, né? É assim que a gente foca e é assim que a gente vai e segue a lida, tá? Eu sou a Carol Sanches, arroba carol.sanches, ali no Instagram, que é por onde tu manda teu áudio e participa da pauta do dia. Hoje entramos na brincadeira de eu te mandar uma palavra e tu me mandar uma música com essa palavra. E a cada bloco trago eu uma palavra diferente, ou seja, tu me traz uma música diferente a cada bloco, tá? A última palavra que eu trouxe por aqui pra te desafiar, vou desafiar... Nossa, com o Killers no fundo eu não consegui. Vou desafiar você. Agora foi. Obrigada, Carolina. Os divertidamente estão em paz. Deixa eu ir com a Juliana, que trouxe uma música com a palavra luz.
2: Bom dia, Carol.
0: Quase estourou meu ouvido, senhora.
2: E aí? Bom, luz. Na hora me veio uma, né?
0: Ah.
2: Você é luz. É raio, estrela e lua. Manhã de sol.
0: É o quê?
2: Meu iaia, meu ioiô. Fazer o quê, né? Sou das antigas. Beijo.
0: Uma pergunta, essa música se chama Fogo e Paixão? Não sei, mas vamos ver, tem poucas músicas do Vando no sistema da Atlântida, o que faz muito sentido, né? Será que é essa? Eu acho que é, né?
3: Você
0: é raio, estrela e lua. E o quê?
3: Manhã de sol.
0: Meu. Nunca pensei que eu fosse trilhar o despertador com essa música, mas tamo lá, né? A gente tamo aqui pra quebrar barreiras, paradigmas. Vamos com a Mari.
4: Bom dia, Caroleta.
0: E aí, princesa?
4: Vamos com de Serei Luz, Nath Roots.
0: Oh, legal.
4: Saudade de vocês, um beijo.
0: Beijo,
4: bom dia.
0: Tamo junto. E o quê?
3: Manhã de sol. Meu iaia, meu ioiô.
0: A Vanessa, diretamente de Nova Petrópolis.

0: claro que é Jesus. Ai, gente, vergonha, vergonha de mim mesma. Desculpa, mas foi o que me veio à mente na hora.
1: É raio, estrela e o Vandão atrás. Letícia, eu tô trilhando o despertador com fogo e paixão do Vando. O que que é a luz de Roberto Carlos neste momento, meu amor? Deixa eu ir com o Dog. É um perfil comercial, tá, gente? Então é o Dog Yard Crash. Crash é ótimo. Crash Hotel para cachorros em Porto Alegre. Deixa eu ir com esse perfil aqui.
2: E tia Bruna da Dog Yard, indo buscar a Luizito e Francisca.
1: Ai,
2: e eu
1: amo.
2: Só queria dizer que você é luz,
1: ó,
2: é raio, estrela e luar.
1: Chegou a confirmar.
2: Manhã de sol, meu iaia, meu ioiô.
1: Eu gosto quando vocês passam uma vergonha junto comigo. Vamos dar boas risadas, rir da nossa cara, tá tudo certo. A vida já é muito difícil lá fora, aqui dentro a gente pode levar com mais leveza, né? Me suja de carmim. E o Vandão segue firme. Na boca, meu. Louca de amor, me chama de céu. Deixa eu ir com mais um áudio. Ver esse aqui, ó. Vamos. Ícero, eu acho que é o nome.
3: Bom dia, Carolzinha. Tudo
1: Bom
3: certo?
1: Bom dia.
3: Ícero aqui de Canoas.
1: E aí?
3: Pauta do dia hoje, uma música com luz.
1: É.
3: Aí eu lembro da nossa grande Umbanda, né?
1: Ah, legal.
3: Refletiu a luz divina com todo o seu resplendor.
1: Resplendor.
3: É no reino de Oxalá. Aonde a paz e amor, luz que refletiu na terra, luz que refletiu no mar.
1: Ícero seguiu e chegou a fazer um vibratão ali no final. Ai, ai, deixa eu ir com mais um áudio, beijo da Thaís.
4: Bom dia, Caroleta, bom dia, pessoal da Atlântida.
1: Bom dia.
4: Música com luz hoje, luz que me traz paz, de uma neva.
1: Boa.
4: Eu vou cantar pra ela, que eu sempre a quero mais. Eu vou dizer pra ela, que ela é luz que me traz paz. Bom dia, boa quarta-feira.
1: Atlântida, Rádio das Nossas Vidas, agora faltam 7 minutinhos para as 8 horas. Muito obrigada a todo mundo que está sempre entrando nessa brincadeira aqui do Despertaverso, que faz qualquer dia, como hoje é qualquer quarta-feira, mais um dia na nossa vida. E vamos olhar aí para o copo meio cheio, porque quarta-feira é quase quinta, quinta é quase sexta, final de semana tá aí.

0: Oi. Muito que bem, a pauta do dia de hoje, eu te mando uma palavra e tu me manda uma música que contenha esta palavra. Neste atual bloco que estamos, está sendo finalizado em breve, foi a palavra luz. Só um destaque para a Bruna Gubert, que não me mandou áudio, só me escreveu rapidinho. Luz na passarela, que lá vem ela. E achei incrível, melhorou o meu dia. Obrigada, Bruna, por essa lembrança de El-chan no despertador, em pleno 7 horas e 57 minutos. A próxima palavra do nosso despertador, vamos com alma. Ai, hoje eu tô profunda. Hoje eu tô espiritualista. Hoje eu tô várias camadas neste momento, neste bloco de vivência. Não sei o que isso significa, mas significa alguma coisa. Então, a próxima palavra é alma. Catem aí músicas com alma e me mandem no @carol.sanches. Se quiser cantar, eu canto contigo. Tá bom? A gente passa essa vergonha juntos no crédito ou no débito.
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9: Tudo bem, gente? Muito bom dia, uma ótima quarta a todos. Atenção, tem trânsito bem intenso na saída de Cachoeirinha pela General Flores da Cunha. Desde antes da Fernando Ferrari já começa a travar e segue assim com movimentação bem intensa na sequência pela Assis Brasil no cruzamento com a Freeway. 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

0: Atlântida, rádio das nossas vidas, muito bom dia, clubinho das oito, que tá chegando agora, 8:10, o despertador tá na área. Eu sou a Carol Sanches e vou partir direto para o nosso quadro Fruqui Me Nota, momento em que tu liga aqui para a Atlântida no 26409-43 e fala comigo ao vivo no ar, sempre junto de Fruqui Berga, o sabor que combina com o inverno. Não diga bom dia, diga digliguinhon.
1: Digliguinhon,
0: Caroleta! Aê, com quem que eu tô falando?
1: É Gabriel.
0: E aí, Gabriel, tá falando de onde?
1: Montenegro.
0: Montenegro? E tá indo pro trabalho? Tá fazendo o quê?
1: Tamo no trecho já.
0: Já tá no trecho? Trabalha com o quê?
1: Motora de caminhão.
0: Olha só, que legal. E hoje tu vai pra onde?
1: Pra Torres.
0: Vai pra Torres, baita, baita. Se cuidando na estrada como sempre, né?
1: Com certeza.
0: Fechou todas. Olha só, Fruqui Berga, que toda viagem tem uma trilha sonora para te acompanhar junto com a Fruqui Berga, né? 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
1: Claro, com certeza.
0: E a Fruqui Berga também, né?
1: Bora!
0: E eu quero saber, então, a tua trilha sonora aí do teu inverno, dessa tua viagem para tu chegar até Torres, muito bem acompanhado aqui com a Atlântida. Quero ouvir Capital Inicial ou Skank?
1: Olha, vamos de Capital Inicial hoje,
0: hein? Arrasou! Muito bem, vai mandar um beijo para quem?
1: Para toda a audiência aí, para você da Atlântida.
0: Valeu, meu querido, tamo junto! Cuidado aí na estrada, principalmente nessa chuva, né? Vamos agora então com Capital Inicial, Natasha.
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0: Vim bem, né?

0: Atlântida, rádio das nossas vidas, despertador que teve aí, capital inicial, Natasha, no nosso quadro Fruk Minota. 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Despertador que na pauta do dia hoje tá aproveitando a brincadeira de eu mandar uma palavra e tu me mandar uma música que tenha esta palavra. A palavra do último bloco foi alma. Deixa eu ver quem é que entrou nessa brincadeira comigo. Vamos com o José Luiz. É o Zé, né? É o nosso Zé.
1: Bom dia, Carolzeira.
0: Bom dia.
1: José Luiz de São Chico de Paula.
0: Bom dia,
1: rapa.
0: Ó, boa.
1: Minha alma tá armada e apontada para a cara do sossego.
0: Ego, ego.
1: Pois passei em voz. Passa em voz, não é paz, é medo. Vamos lá, vamos lá, vamos dar-lhe pra não tomar ali, que hoje tem colorado, ki.
0: Boa, querido. Ai, ai, vamos com o Jonathan.
2: Bom dia, Carolzinha.
0: Bom dia.
2: Vamos com aquela do Rapa, né?
0: Ó, também.
2: A minha alma tá armada e apontada para a cara do sossego. É isso aí, ki, bom dia.
0: É essa daqui, né? Aqui.
3: A minha alma tá armada e apontada para a cara do sucesso.
0: Será que teve ouvinte que lembrou de outra música? Vamos com a Daiane agora.
4: Cozinha, tem aquela música do Vitor Léo que eu gosto muito, que é: sou teu ego, tua alma, sou teu céu, o teu inferno, tua calma, eu sou teu tudo, sou teu nada. Minha pequena, és minha amada, eu adoro essa música. Beijo, ki.
0: Eu não ouvi direito o início do áudio dela, eu não entendi de quem é a música. Eu posso estar bem maluca? Posso. Mas
4: Cozinha,
0: é normal.
4: Tem aquela música do Vitor e Léo que eu gosto muito.
0: Vitor e Léo, é, realmente, eu não ia conhecer. Mas fico muito feliz que tu tenha mandado áudio por aqui, Daiane. Vamos com a Eliane aqui.
5: Bom dia, Carol, tudo bem?
0: Tudo,
5: Eliane,
0: meu amor.
5: De Caxias.
0: E aí?
5: E a música que me veio com a palavra alma, ela é a seguinte. Alma, deixe tocar sua alma com a superfície da palma da minha mão, superfície livre. E é isso, beijo, ki.
0: Beijo, meu amor. Deixa eu ver, não tenho certeza se é a Silvia. Deixa eu ver aqui.
6: Bom dia, Carol. Bom dia, Atlântida. Aqui
0: Bom
6: é a Silvia de São Leopoldo.
0: E aí, amor?
6: A música com a palavra alma que veio na minha cabeça foi: alma, deixa eu ver sua alma.
0: Ó, mais
6: uma. A epiderme da alma, superfície, da Zélia Duca.
0: Arrasou.
6: Meu filho ainda lembrou de uma que é muito tocada na Atlântida, tá?
0: Ah, é?
6: E muito tocada no planeta, mas agora eu não lembro. Ele vai mandar. Beijo.
0: Meu Deus, isso foi muito, muito, muito eu. Sério, me identifiquei, deu até um pane mecânico por aqui. Ai, ai, deixa eu ir com o Josué.
7: Bom dia, Carol. A música que eu me lembro de alma é... alma gêmea.
0: Boa!
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0: As
7: metades da laranja. Dois amantes, dois irmãos.
0: Meu Deus, como é que é o nome dessa música? Eu acho que a gente não tem essa música, eu tô muito triste. Mas eu adoro essa música. Porque me lembra O Cravo e a Rosa, a novela. E eu adorava assistir com a minha avó essa música. Ai, ai. Então é isso.

0: nossa brincadeira do despertador de hoje. A nossa pauta do dia, eu te mando uma palavra e tu me manda uma música com esta palavra. E a deste próximo bloco, ou seja, vou mandar uma palavra agora e tu vai me mandar uma música no próximo bloco, enquanto, né, rolam as músicas aqui da programação. Eu quero a palavra... Vou fácil agora. Vou fácil, tá? Eu vou de paixão. Ui, quente. Muito quente por aqui, ó.
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Atlântida, rádio das nossas vidas, muito bom dia, seus lindos, o despertador tá na área, ao vivo na manhã desta quarta-feira, agora faltando 29 minutos para as 9 horas, tamo junto desde o início do dia ali às 7 horas e seguimos. 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Eu sou a Carol Sanches e ali no arroba carol.sanches tu entra na brincadeira da nossa pauta do dia. Eu te mando uma palavra e tu me manda uma música que tem essa palavra na letra.

0: A palavra do último bloco, ou seja, a que a galera tá chegando ali no @carol.santos pra me mandar música é paixão. Ui, vamos com o Deuclides.
1: Bom dia, Caroleta.
0: Bom dia.
1: Quem fala é o Deuclides Rosa de Xambilá.
0: E aí, meu bem?
1: A música com a palavra paixão é Sexo e Paixão do Jota Quest.
0: Ai?
1: Essa nas antigas era muito tocada. Bora que bora.
0: Eu achei que o Deuclides ia cantar pra mim. Poxa, Deuclides. Poxa. Deixa eu ir aqui com o Washington.
2: Que? Bom dia, Carol.
0: Bom
2: aqui
0: dia.
2: É o Washington de Nova Palma.
0: E aí?
2: Tem uma música do Panda, do Humberto Ronaldo, com a palavra paixão. É aquela paixão de peão é boi, de violeiro é viola. 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
0: Uma salva de palmas para o Washington, que cantou esse hino, que talvez não seja um hino, mas eu acabei de tratar como hino. Incrível, amei, achei uma poesia essa música. Vamos com o André.
3: Olá, Carol, bom dia.
0: Buenos dias.
3: Fundo e a Agatha, minha filhinha de 8 meses. Música com paixão. A paixão me pegou,
0: tentei escapar, não consegui.
3: As graças no seu coração. 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Ei, sambinha.
0: Arrasou.
3: Começar bem a semana, bora, bora.
0: Vamos dar ali. Vez da Fernanda agora.
4: Bom dia, Carol.
0: Bom dia.
4: Aqui é Fernanda de Rio Grande.
0: E aí?
4: A palavra paixão vai sempre me remeter para a música paixão dos meus conterrâneos, Beto e Cledir. Tem um trecho que diz:

0: perfume. Ui? Faz que tenta se matar.
1: Que isso?
0: É linda, né? Um beijão, Carol.
1: O final eu não gostei muito. Achei um pouco tenso, um pouco complicado. Porém, o meio achei legal. Boa, arrasou e gostei que passou a vergonha junto comigo. Se eu acordo cedo, venho aqui passar uma vergonha, por que que tu não vai me ajudar do outro lado, né? Deixa eu ir com a Raquel aqui.
2: Bom dia, Carol.
1: Bom
2: Raquel
1: dia.
2: De Gravataí, tudo bem?
1: Tudo.
2: A primeira música com paixão que vem na minha cabeça é a clássica.
1: Você
2: me pergunta pela minha paixão. Digo que estou encantado com uma nova invenção. Eterna. Beijos, bom dia.
1: Beijo, meu amor. Arrasou. Sabe que essa não foi a música que me veio na cabeça, mas você arrasou. Arrasou demais. Deixa eu ir com a Patrícia, que pediu pra eu liberar ela e tá liberada e mandou seu áudio.
3: Oi, Carol.
1: Oi.
3: É a Paty de

0: Caxias.
1: E aí?
0: Então, com a palavra paixão, me vem um pagodinho. A paixão me pegou.
1: Oh, arrasou.
0: Tentei escapar, não consegui. Nas grades do meu coração. 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Beijo, pessoal. Ótimo dia.
1: Beijo, Pati. Tamo junto. Vez do Johnny.
2: Fala, Carolita. Bom dia. Johnny aqui de Santa Maria. Tu falou de paixão. A primeira música que eu lembrei foi aquela. Se a onda desta paixão faz sorrir ou faz chorar. É mais ou menos isso.
0: O coração é quem sabe.
1: Ai, gente, eu quase derrubei minha água que tava aberta. Deixa Elis Regina cantar que eu tô tremendo agora.
3: Cuidado, meu bem.
1: Misericórdia.
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1: Eu ia derrubar a água no computador inteiro.
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1: Agora, eu adoro essa parte.

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1: é que
0: cara?
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0: Ah, arrasou, hein? Veio bem. Vamos com File? File? Fai-fai? Lelê? Não sei.
3: Bom dia, Carol. Tudo bem? File de Canela.
0: File.
3: Tem uma
0: File.
3: Que é do Raul Seixas. Eu não lembro o nome da música, mas é... como o mal que nunca se desfaz.
2: Ele canta.
3: 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Paixão e nada mais. Oh, oh, oh, oh. 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Quartou, que.
0: Adoro esses ouvintes que colocam o gogó pra jogo.
4: Bom dia, Carol. Tudo
0: bom
4: bem?
0: Dia.
4: Tudo certo? César de Caxias.
0: E aí, César?
4: Paixão, então. Você é fogo, eu sou paixão. Você é luz, a estrela e luar. Um ótimo dia, que vem é o sol.
0: Que loucura, e lá no início eu botei o Vandão, hein? Mas era por causa de outra palavra que neste momento eu não lembro mais. Eu não me lembro nem o que eu fiz há 5 segundos atrás, quiçá no início deste programa. Agora faltam 22 minutos para as 9 horas, a brincadeira do despertador desta quarta-feira na nossa pauta do dia. Eu te mando uma palavra e tu me manda uma música com essa palavra. Já tivemos algumas, neste último bloco foi paixão e eu vou seguir na linha fácil. E essa vai ser muito fácil. A próxima palavra é amor. Ai, forte, né? Como é que eu tiro Elis Regina, gente? Não consigo.
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0: Ah, tá no final, né? Tá no final.

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0: 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Hoje a nossa brincadeira era eu mandar uma palavra e tu mandar uma música com essa palavra. O meu toque me impede que no último bloco do Despertador eu entre com uma música diferente que não seja o bongo tchá tchá tchá. Mas, contudo, porém, todavia, dá tempo de eu mandar áudio da audiência que trouxe músicas com a palavra amor. Nossa, um áudio de 47 segundos. Só Deus na causa, né?
1: Diglignon. Bom dia, Caroline.
0: Bom dia. Aqui
1: é o Rafael de Santa Maria.
0: E aí, on?
1: Vamos de Marisa Monte. Hoje contei pras paredes coisas do meu coração. 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É o espelho sem razão, quer amor, fique aqui. 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É o amor que está aqui, amor, I love you. Amor, I love you. Kikiki, valeu!
0: Eu sempre acho que combina esse... Não tem como não ter, me desculpa. Deixa eu ir com o Felipe.
2: Fala, Carolzinha, muito bom dia.
0: Buenos dias.
2: Quando você falou a palavra amor, veio essa música que é um clássico do forró brasileiro.
0: Eita.
2: Da banda Calcinha Preta.
0: Meu Deus.
2: Que é a música Hoje à Noite. Que tem a parte da cantora que é icônica, que é...

0: música, mas eu estava eu dançando um forró aqui. Era o jeito certo de dançar forró? Provavelmente não, mas é o que eu sei. Vamos com a Aline agora.
1: Bom dia, Caroleta. Aqui é a Aline indo pro trabalho. A música que eu lembrei é essa aqui do Cogumelo Plutão.
0: Cogumelo.
1: 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Bom dia, bom dia. Kikiki!
0: Oh, a Aline conseguiria fácil uns 90 num karaokê, hein? Gostei, Aline, arrasou. Vamos no Thiago.
2: Bom dia, Carol.
0: Bom
2: Thiago,
0: dia.
2: Aqui de Porto Alegre.
0: E aí, meu amor?
2: Uma música com a palavra amor, eu lembrei de um pagode.
0: Boa!
2: Um belo.
0: Tá.
2: Meu amor, levei tanto tempo para encontrar alguém que chegasse para me libertar. 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
0: Arrasou, Thiago. Aliás, que audiência que arrasa, né? Todo mundo que escuta o despertador, coloca o pé pra fora da cama, tá aqui arrasando. Várias estrelinhas da Prof. Carol pra ti, tá? Agora faltam 3 minutinhos para as 9 horas. Agora sim, o despertador se acaba por aqui. Muito obrigada a todo mundo que esteve junto na audiência desde lá o iniciozinho do nosso programa, 7 horas, e seguiu entrando na brincadeira da pauta do dia. É uma honra começar o dia, levantar com vocês. Apesar da gente não ter dormido juntos, acontece, tá tudo certo. A gente tem que estar bom dia no dia seguinte, né? Então, muito bom dia para ti, que estava na nossa audiência e vai seguir aqui na programação Atlântida. Amanhã o Despertador volta com a dupla do Despertador. Adanzinho tá de volta fisicamente aqui no nosso estúdio. Então a gente vai ter que completar maravilhosamente esta dupla, que na realidade é um trio com a nossa audiência, que também é produtora do programa e manda áudios ali, interage na pauta do dia. Tamo muito junto nessa. Na sequência, segue a programação Atlântida ao vivo por aqui. Vem intervalo e depois hashtag Atlântida por toda a rede Atlântida com o teu comunicador local favorito.

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4: E olha só a dúvida do Eduardo. Doutor, eu tenho um tio mais velho que mora sozinho. Nesse último final de semana eu fui visitá-lo e fiquei preocupado com a situação da sua casa. Tem lixo e coisas inúteis acumuladas por praticamente todos os cômodos. Ele mal consegue andar dentro de casa. Será que isso não é uma doença, não? Olha só, Eduardo, de fato seu tio pode estar enfrentando uma condição, né, um transtorno conhecido como transtorno de acumulação, que é caracterizado por uma dificuldade persistente de jogar objetos fora, mesmo aqueles sem valor prático ou valor econômico. A pessoa acredita que um dia ela vai poder usar esses itens, ou ela sente um tremendo desconforto, um medo desproporcional de jogar essas coisas fora e imaginar que alguma coisa de muito ruim pode acontecer. Não é incomum que esse transtorno esteja associado a outras condições, como depressão, ansiedade e transtorno obsessivo compulsivo. O problema é que

0: Esse acúmulo pode trazer riscos para a vida da pessoa, para a saúde dela. Por exemplo, maior risco de incêndio, maior risco do acúmulo de bactérias, de mofo, de roedores e por aí vai. Então seria importante que você conseguisse que esse tio tivesse uma avaliação psiquiátrica, psicológica e quem sabe você não pode ser essa ponte que vai fazer com que ele chegue ao cuidado médico. Tá com dúvidas? Escreve pra gente no arroba Jairo Bauer Oficial.
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2: Hora de dar um giro na Avenida Protásio Alves. Tem trânsito lento na Zona Norte entre a Delegado Eli Correia Prado e a Manuel Elias. E também nas proximidades do centro vai ter congestionamento no trecho tradicional entre a Neuza Goulart Brizola até o acesso para a Avenida Oswaldo Aranha. Vale o alerta. 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
2: Atlântida, rádio das nossas vidas, muito bom dia, seus lindos. Tá chegando por aqui o nosso hashtag Atlântida, a melhor playlist na melhor vibe do FM. Eu sou a Carol Sanches, arroba carol.sanches, ali no Instagram, que é por onde tu chega, manda teu recado, interage comigo na manhã desta quarta-feira, dia 22 de julho, mais especificamente 9 horas e 7 minutos. Chove chuva, chove sem parar no Rio Grande do Sul. Tivemos vários pontos do Rio Grande do Sul que foram afetados pela chuva, sem, né, o que a gente teve ano 2024, né, 2025, perdão, com... 2024, perdão, Carolina, audiência, com as enchentes, mas o que eu quero dizer é que o grande volume de água teve alguns pontos que foram afetados, mas eu espero do fundo do coração que tu aí do outro lado esteja seguro, esteja com os teus e fiquem ligados, né, nas últimas notícias, tanto da Rádio Gaúcha, quanto também ali em GZH, RBS TV, todas as notícias apuradas por eles, pela galera que sabe, que entende. Mas se mantenham seguros e se quiser um momento de leveza, segura aqui na Atlântida e vamos curtir muita música, porque a vida segue, né? Então a gente vai entregar por aqui muita música no nosso hashtag Atlântida, a melhor playlist das manhãs da Rádio das Nossas Vidas. Muito obrigada pela tua audiência. Segue comigo que até às 11 horas a gente vai de hashtag Atlântida junto com Atacadão, lugar de comprar barato. Agora 9 horas e 8 minutos. Me embananei toda por aqui, mas o importante é que música salva, né? E essa daqui vai me salvar. Vamos de Dominic Fike com Baby Doll. Tamo junto. Muito bom dia.

0: Atlântida, rádio das nossas vidas, hashtag Atlântida, entregou o seu primeiro bloco com tudo. Tivemos Bruno Mars com I Just Might, também Colomi, Causas Naturais, ouvimos Benson Boone com Beautiful Things, a Billie Eilish que chegou com Lunch, e ela que lançou um filme concerto dirigido por James Cameron, tem noção? Aí conhecido pelo nome de Titanic, pelo nome do Avatar, de filmes grandiosos que foi dirigido. Então, dirigiu aí um filme-concerto da Billie Eilish no último mês. Isso foi lançado, tá? Billie Eilish, Hit Me Hard and Soft, The Tour, que já tá disponível para compra e aluguel nas principais plataformas digitais. E o filme acompanha o show de Manchester, na Inglaterra, da turnê mais ambiciosa que a Billie teve, realizada ali em 2024 e 2025, com um palco imersivo em 360 e ainda incluindo imagens de bastidores. Mas, porém, contudo, todavia, eu consigo imaginar um filme mostrando aí o show de uma artista. Agora, Billie Eilish sendo a estrela de um filme como atriz, essa é nova pra mim e eu confesso que eu fiquei impressionada. O próximo filme da diretora Sarah Polley, The Bell Jar, aí para um português, A Redoma de Vidro, é uma adaptação de um clássico da Sylvia Plath. E a Eilish vai interpretar Esther Greenwood em sua luta contra a depressão. E este vai ser, então, o primeiro papel da Billie Eilish em um longa-metragem. As filmagens já começaram. Será que o próximo Oscar da Billie Eilish vem aí como atriz? Veremos, né não? Aqui no hashtag Atlântida, a gente curtiu também Lola Young com Messi, teve MC de Israel, Levanta e Anda, Dominic Fike com Baby Doll lá no início do programa. O sinal das 9h30 já bateu, agora faltam 29 minutos para as 10 horas. Vamos de um intervalo e depois eu volto com mais hashtag Atlântida.
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10: Ao longo das décadas, o rock se reinventou inúmeras vezes. Mas algumas bandas conseguiram fazer muito mais do que acompanhar essas transformações. Elas ajudaram a escrevê-la. Grupos como Beatles, The Rolling Stones, Led Zeppelin, Pink Floyd e Queen redefiniram os rumos da música popular, enquanto nomes como Nirvana, Metallica e U2 marcaram diferentes gerações com sonoridades que influenciaram artistas em todo o mundo. No Brasil, bandas como Legião Urbana, Titãs, Os Paralamas do Sucesso e Sepultura desempenharam um papel fundamental na consolidação do rock nacional, criando clássicos que seguem presentes na memória do público. Pensando nisso, a Atlântida criou uma lista com 20 bandas que deixaram um legado definitivo para a história do gênero musical. Ali em atlântida.com.br tu confere essa lista completa, mas já te adianto que os Beatles estão em primeiro lugar. Pra ver outras informações, também segue no Instagram, @rede_Atlântida. Eu sou a Babi e daqui a pouquinho eu tô de volta.
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13: Na perimetral pela Zona Norte, a movimentação geralmente é bem intensa na Carlos Gomes. É o caso agora no sentido do aeroporto e também na Dom Pedro II no sentido Zona Sul. Já a partir da Américo Vespúcio até o cruzamento com a Plínio tem movimentação bem carregada. Quando vem a virada de temperatura, o corpo sente, o nariz reclama e até dor de cabeça pode vir no pacote. Então pede Medley, porque o tempo muda, mas o padrão Medley continua.
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2: 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Atlântida, rádio das nossas vidas. Muito bom dia, seus lindos. Agora faltam 22 minutos para as 10 horas. Vamos de mais música aqui no hashtag Atlântida. Somber, back to friends. Bom dia, boa... quarta-feira, quase que eu falei quinta. Será que a cabeça está pensando mais lá na frente do que o dia de hoje? Talvez, mas deixa eu voltar aqui pro meu cerne.

Atlântida, rádio das nossas vidas. Nosso hashtag Atlântida teve aí dobradinha da Anitta, Black Eyed Peas com Anitta e El Alfa, Simply the Best, além de Anitta com J Balvin, Downtown. Ela que hoje lança a segunda parte da sua atual era, o Equilibrium 2, chega hoje às 21 horas da noite, ou seja, 9 horas da noite, às plataformas digitais. Mas ela já anunciou aí alguns nomes de faixas e parcerias. Por exemplo, ó, Maria Bethânia vai fazer parte da música Ogum Me Rodeia, Alceu Valença com Não Me Cutuca, Martinália em Feitiço e ainda Alexandre Carlo do Natiruts com Abre Caminho. Entre muitas outras parcerias, já que as 17 faixas do álbum Equilíbrio 2 terão 13 artistas convidados. E daí a Anitta disse: o álbum foi composto e produzido no estúdio da minha casa, em ambiente de leveza e criatividade, repleto de artistas que admiro, justamente falando desse caráter colaborativo da segunda parte de Equilibrium, que eu estou hiperfocada. É só isso que eu sei falar, aparentemente, mas ao menos eu admito que é o primeiro passo, né? A gente também ouviu aqui no nosso hashtag Atlântida Jack Harlow com Lovin' On Me, teve Jota Quest com Numa Boa, também Temper City, Self

0: Where Lil Durk com J. Cole, All My Life e Somber, Back to Friends. Já bateu o sinal das 10 horas, agora 10 e 2 minutinhos. Hashtag que sempre chega junto de Atacadão, lugar de comprar barato. Na sequência, vamos dar ali num intervalo para depois voltar em plau com muita música aqui na melhor playlist das manhãs da Rádio das Nossas Vidas.
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48: Nas rodovias, atenção, tem um caminhão estragado ali na altura da ponte sobre o Rio dos Sinos, na BR-386, na transição de Canoas para Nova Santa Rita, ou seja, no sentido interior, e está impactando também a rodovia do parque em Canoas, no sentido a Esteio. Atenção, tem lentidão nesse ponto. 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

0: Atlântida, rádio das nossas vidas, hashtag Atlântida, teve aí a música da Copa, Dai Dai, Shakira e Burna Boy, encerrando esse terceiro bloco do hashtag Eu Já Estou Com Saudade do Que Vivemos na Copa do Mundo 2026. Tudo bem, ano que vem tem Copa do Mundo Feminina. A gente ouviu também por aqui no nosso hashtag Rema e Selena Gomez Countdown. Teve também Melinha Ouvi Dizer, Maroon 5 com Wiz Khalifa, Payphone e BTS com Swam. Agora 10 horas e 27 minutos, não vai te perder aí nos teus horários não, tá? Na sequência a gente vai dar ali num intervalo rapidão e depois eu, Carol Sanches, volto por aqui pra arrematar antes do nosso Bola nas Costas. Então calma, aumenta o volume, dá uma respiradinha, pega teu café e vamos seguir.
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4: A previsão para a próxima sexta-feira é de sol entre nuvens em Porto Alegre. A mínima vai ser de 13 graus, com máxima de 20. 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

0: Atlântida, rádio das nossas vidas, se acabou por aqui o nosso hashtag Atlântida. Ouvimos aí B.O.B. com Bruno Mars, Nothing on You. Teve Henrique Portugal com A Francesa, também Miles Smith com Stargazing, Magic Lay You Down Easy. Também a parceria do Pinguim com a Bruna Magalhães, Me Faz Melhor, Maneva, O Destino Não Quis, e ainda Taylor Swift com The Fate of Ophelia. Agora faltam 5 minutinhos para as 11 horas. Muito obrigada a todo mundo que esteve na audiência desde o início do dia aqui comigo, Carol Sanches, desde as 7 horas da manhã no Despertador até agora, finaleira pertinho das 11 com o hashtag Tamo Muito Junto Nessa, assim como o Atacadão, lugar de comprar barato, tá comigo aqui no hashtag. Tu já sabe muito bem, mas eu vou anunciar mais uma vez. Vem aí um intervalo e depois bola nas costas. Tamo junto!
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2: O reggae encontrou no Brasil um terreno fértil para desenvolver uma identidade própria. Inspirado pelo ritmo jamaicano, o gênero passou a conversar com a MPB, o rock, o pop e até o forró, conquistando um público cada vez maior ao longo das últimas décadas. Artistas como Gilberto Gil foram fundamentais para introduzir esse gênero musical no país, enquanto os Paralamas do Sucesso e Cidade Negra ampliaram seu alcance nos anos 80 e 90. Já nos anos 2000, Natiruts consolidou o reggae como um fenômeno nacional, abrindo espaço para novas bandas e fazendo do estilo uma presença constante nas rádios, festivais e plataformas de streaming. Por isso, separamos em atlantida.com.br 10 sucessos que ajudaram a popularizar o reggae no Brasil. O primeiro deles é Madalena. Embora Madalena tenha sido composta antes da aproximação de Gilberto Gil com o reggae, foi a releitura em ritmo jamaicano que simbolizou uma nova fase do artista. Depois de viajar para Jamaica na década de 70, Gil passou a incorporar elementos do gênero em sua obra, tornando-se um dos principais responsáveis por apresentar essa sonoridade ao público brasileiro.

0: Pra ver a lista completa, tu já sabe, né? Atlantida.com.br. Eu sou a Babi e daqui a pouquinho eu volto com mais informações direto do nosso site. Beijo!
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5: A rodovia do parque estava bem lenta até agora há pouco em Canoas, no sentido interior, próximo do cruzamento com a 386, em função de uma ocorrência que teve na própria 386, estava causando impacto na rodovia do parque. Mas boa notícia, a situação melhorou bastante, não tem mais lentidão na rodovia do parque de ponta a ponta. 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

0: Atlântida, rádio das nossas vidas, tá no ar o Bola nas Costas. Quarta-feira, 22 de julho de 2026, e o Bola tá no ar. Vamos começar apresentando a nossa bancada aqui, porque o pessoal já tá aqui desde cedo, né?
1: Carol Freitas!
0: Opa, o que, que houve aqui? Desculpa, fui eu.
2: Não fui eu, não fiz nada. Bom dia a todos. Um grande dia para nós, né? Eu espero.
0: É?
2: Espero que sim, né?
0: Tem jogo hoje?
2: Não, a gente não, só amanhã.
0: Então, por isso que é um grande dia.
2: Pode ser, mas a gente tá numa fase boa, cara. Dia de jogo do Juventude é um dia bom sempre.
0: Pois então, Carol. É por isso que a gente trouxe um convidado, porque hoje é um dia tenso, tá? Por quê? Porque é o dia de voltar pra realidade. É óbvio que eu tô feliz, é óbvio que eu tô alegre, é óbvio que eu tô tranquilo.
3: Um salve. Mas,
0: tá? Olha... Ah, eu tô, Carol. Ele não jogou ainda.
1: Gordo Léo!
0: E aí, gordinho?
3: E aí, meu velho, beleza? Cara, eu tô meio sem retorno.
0: Tem só que aumentar aí, ó. Quer que eu rode de novo a tua vinheta pra tu te ouvir?
3: Não, tá tudo bem. Bom dia, Rafael Gomes. Bom dia, Demolinero. Bom
0: direto
3: dia, Carol.
0: Direto da Argentina. Na
3: boca, direto do Uruguai. A volta ali foi pelo Uruguai ali. Por sinal, que qualidade meu retorno, Rafael Gomes.
0: É?
3: Qualidade. A gente vai falar mais sobre isso. Tem um textinho bacana aí sobre essa parceria que nos trouxe de volta, tanto eu quanto o Rafael de Velho, que ficou no meio do caminho. Eu segui pra Porto Alegre. E foi uma experiência maravilhosa, mas também ao longo do programa eu posso falar um pouco mais sobre isso, esperar tu engolir o teu salgado pra ir, vou falando aqui, porque...
0: Café da manhã do pai, né?
3: Programa...
0: O pai teve dificuldade de tomar café da manhã hoje.
3: A café da manhã não é a refeição mais importante do dia.
0: Claro que é.
3: Não, a janta é mais importante. Eu quero tomando ali um refresco ali, uma colinha, quer me aplicar ali, acima de moar, não, meu irmão.
0: Cara...
3: Tá bom dia, saudade... Tava com saudade de vocês.
0: Se eu te dissesse o que foi a minha manhã, tu...
3: Eu te conto a mim, então nós empatamos.
0: Nós empatamos. Senhoras e senhores, Douglas Demolinero no Bola nas Costas.
4: Salve, muito bom dia. Bom dia, dia de Colorado, dia de Inter, dia de Internacional.
0: Coisa boa, alguém empolgado, cara.
4: Dia de Inter,
0: tô
4: cara.
0: Feliz.
4: O que eu posso fazer? O que, que a gente pode fazer? É esperar e torcer que a gente... consiga essa vitória tão importante. Quem sabe o Cruzeiro chega aí. O Cruzeiro perdeu amistoso, né?
0: Pra quem?
4: Perdeu amistoso, né?
0: Pra quem?
4: Perdeu amistoso. Então vamos aproveitar, vamos pegar esse embalo aí pra trazer esses três pontos que são fundamentais e quem pode, vá ao estádio Grande do Barão.
0: 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Vou dizer uma coisa, a minha manhã, como eu tive uma manhã atribulada, uma manhã difícil, uma manhã ruim, eu decidi ir no jogo.
4: Tu vai no jogo.
0: Eu decidi ir no jogo.
3: Mas tu tem que ir, mas assim, ó, tem que ir no jogo, velho.
4: Tem que ir.
3: Se o meu time, onde é que meu time joga em casa?
0: Quando final é que... de semana, eu acho.
3: Eu não tenho a mínima ideia, do meu jeito tá indo. Mas tem promoção, botaram a foto de um cara, eu achei legal no card, pra achar pro jogo cara, assim, bonitão e tal, bacana. Mais animado que o Cristaldo.
0: Domingo, 6:30, Grêmio e Fluminense.
3: Pô, domingo? 6:30, não, eu vou ir. Vou ir. Alô, Gabriel? Galera da New Balance. Papai vai te chamar pra nós colar lá, né? Não, camarotezinho da velha, né?
2: Ah, não, mas Radinho
3: na... O que que foi?
2: Não, tem que ir lá pegar chuva na cabeça. Não,
0: Carol, deixa eu te dizer uma coisa. No Beira Rio e na Arena hoje em dia, não é muita gente que pega chuva, não.
3: Não é mais. Já foi o tempo que pegava chuva. E outra coisa.
4: Dá pra se molhar.
0: Não, Demolinero, dá pra se molhar.
3: Começa nos pezinhos.
0: Mas por exemplo, assim, ó. Hoje, o que vai dar no estádio? 15, 20 mil pessoas?
4: Expectativa 20 mil.
3: Tá. Depende do tempo. Se melhorar. Vamos falar, qual é o jogo?
0: 9:30.
3: Tá, 9:30. Não, mas pensa, é tarde e outra.
0: Eu acho 20 mil a expectativa alta, tá? Alta, tá?
3: Não, seguindo o tempo
0: tarde, assim.
3: Tarde,
0: seguindo... friaca.
3: Tá, mas seguindo não.
2: Chuva que não para.
3: Tá, mas o tempo assim, tu coloca
0: aliás, 20 mil. Aliás, tem alerta da Defesa Civil, hein? Você fica esperto. Você que mora aí em determinadas regiões, a sugestão é que fique em casa e que cuide da sua casa, né?
3: Não, mas se aumentar a chuva, diminuir muito.
0: Vai, assim, eu fecho em 15 mil, acho 20 muito. Acho otimista essa expectativa, tá? Então, Carol, vou te dizer. Hoje as pessoas não vão se molhar no Beira-Rio.
3: Por quê?
0: Porque 15 mil pessoas, as pessoas sobem, e aí as primeiras áreas, aquela são as que pegam chuva, a não ser que tenha muito vento.
3: Tá, o tocadito a vento, né? Se a chuva tocadito a vento, aí o Tata fica molhadinho, né?
0: Oh. Então, olha aqui, ó, deixa eu ver em que externa que o meu garotão vai estar. Tá. Eu tava esperando aparecer imagem, o retorno dele, exatamente.
3: Isso.
0: Tava esperando aparecer a imagem dele pra anunciar.
5: Rafael de Velho!
6: Tô na linha 1.
0: Achei
3: já de primeiro. Já tá no ar, já tá no ar.
6: Sim. Tudo bem?
0: Tudo bem. Legal? Chegando legal. Desculpa a demora pra te anunciar, eu tava esperando a tua live estabilizar.
6: Tamo junto. Tudo bem, gurês? Tô com muita saudade do Gordo Léo já.
3: Eu também tô com saudade tua, cara. O pessoal no ônibus perguntou por ti quanto desceu.
2: Pô, eu queria muito saber do passeio de barco que vocês fizeram.
3: Cara, maravilhoso. Por favor. O passeio de barco, ele tem histórias algumas impublicáveis, né, de velho? Telefonemas e afins. E... mas assim, uma hora...
0: A cara que o Diverio fez na live.
3: Uma hora eu comecei a fazer o Palhaço Maionese e o Ivan conversando, passeando de barco.
6: Foi engraçada, essa eu tenho, o vídeo.
3: E aí o Diverio começou a filmar e falou, olha o naipe do cara que me manda pra comigo. Aí comprometendo a notícia do barco e tal, legal, também entramos no ar. Cara, eu entrei no ar, obrigado, cara, eu quero te agradecer.
0: Pelo quê?
3: Porque tu falou assim, cara, ele tá no meio do Rio da Prata, atravessando entre Buenos Aires pra ir pra Montevideo. Nós não estamos
0: valorizando.
3: E ninguém tá dando moral pra isso, cara. Fez um esforço pra entrar no ar. Pô, eu de velho, consegui me entrar no ar, pro feito, achei que eu tava de sacanagem com ele, cara.
0: Não, mas é que tinha quase um minuto de delay.
3: Não, eu tava...
6: Não tinha como não, passar. Eu vi no ar 8 segundos.
0: Não,
3: 8 segundos.
0: Não, de velho, era mais, de velho.
6: Não, eu contei, eu vi ali, era 8 segundos. 8 segundos não tem como trabalhar.
0: Não tem
6: como. Impossível.
0: No pretinho, 2
6: segundos já é o limite.
0: É, isso aí. Era irreal. Mas
6: tá bem, vamos lá. Foi tudo bem. O gordinho resistiu ali ao barco. Mais ou menos funciona a internet. Agora no ônibus funciona, né, gordo?
3: Pô, no ônibus. Cara, que internet. Impressionante. Cara, eu nunca na minha vida tinha andado em um ônibus, Carolzinho e Demolinero. Que da hora que eu entrei e eu conectei o Wi-Fi.
2: Funcionou?
3: Cara, 12 horas de Wi-Fi no talo. Rodando YouTube com qualidade alta, tudo. A melhor que é da minha casa, a internet.
0: Ele mandou
2: preso, hein? Botaram vocês no ônibus Promax, então, né? Porque nos ônibus.
3: Não, o ônibus era Promax. Tudo incrível. Não, assim, ó, o pessoal nos trouxe. Outra, já virou amigo do Motora na arrancada. Salgadinhos. Só comida boa.
2: Era leito? Era,
3: pô, se eu sou. Sim, era, não, não. Era. Top. Nós estávamos no top, né, de velho? Se a gente soubesse que tinha aquela jantinha no ônibus, na arrancada, a gente não tinha morrido na graninha aquela no...
6: É, 30 pila no quase nada ali, né?
3: 30, bacão, meu. 38 pila no quase nadinha. É, e assim, ó.
6: Aquela bolachinha ali.
3: Pá, compramos um salgadinho da Molinero. Fomos no olho ali, pá, assim, que...
0: Mas nada. Incrível, né? Um abraço pra galera da Ouro e Prata, né?
3: TTL. TTL, assim. Há mais de 70 anos te levando do Uruguai para o Brasil e do Brasil para o Uruguai.
0: Pô, que é isso, hein? Decoramos até o slogan.
3: E o seguinte, ó.
6: Ele inventou esse slogan.
3: Não inventei, tá no papel. Tá no papel que me deram pra ler.
4: Ele criou.
3: Não, é o marketing da Ouro e Prata TTL, já pode me ligar aí, precisar aí de roteirista.
0: Tá, mas eu falei Ouro e Prata, tu me corrigiu. Agora tu falou Ouro e Prata TTL.
3: Não, que é parceria. É TTL, mas a parceria é com Ouro e Prata. Já tava
0: sentindo mal, bairrei
2: o meu chão. Se
3: quiser, o Léo faz o slogan. Faço. Não tenho, pô. Mais andei de ônibus na vida que de avião. E o ônibus é muito mais confortável. Muito isso mais.
0: É verdade mesmo.
3: Pô, meu, na arrancada o cara trouxe um salgado que eu fiquei. Cara, era dois salgados folhados, né? Com queijo, presunto e um alfajor.
2: Porra!
3: Ah, bom e tinha coquinha liberé.
6: Mais um refrizinho, é
0: bom. Tá, e tu trouxe alguma coisa pra nós?
3: O quê? Presente?
0: É.
3: Trouxe? Tá na tua mesa?
0: Ah, então tá. Ah, era isso aí.
3: Tá na tua mesa.
6: Olhei... Rafael Gomes.
0: Eu olhei o presente.
6: A Amanda Schenkel, que merece todos os presentes do mundo.
0: Isso é verdade.
6: Amanda Schenkel, eu falei pra ela no privado e agora eu vou falar em público. Não. A mesma frase que eu disse pro Fetter. Não sei quanto ganha, mas é pouco.
0: É isso aí. Senhores, é o seguinte, então, a 19ª rodada do Campeonato Brasileiro. Vocês viram o jogo ontem?
2: Eu não, assisti a Copa do Brasil feminina.
6: Cara, eu vi os melhores momentos ali e tal. Vi que teve um pênalti claríssimo pro Bahia.
0: Cara, eu vi o segundo tempo de velho. Parecia interséries, assim, porque era um ataque, não tinha defesa. Era dois ataques jogando um contra o outro, assim, bola na trave, defesaça de um goleiro. Aí o goleiro chutava o tiro de meta, dava um pivô, era o contra-ataque do outro time. Assim, olha, Atlético Mineiro e Bahia. O primeiro tempo eu não assisti, eu não cheguei a tempo, cheguei pro segundo. Cara, que loucura, assim, parecia que ia ser 4x4 o jogo, assim, uma doideira. Mas foi 1x1, Atlético Mineiro não se distancia do Sport Clube, ficamos mais felizes. E o Bahia não cola lá no G4, para nos 30 pontos. E 9h30 da noite, hoje... continua a nossa rodada. Tem São Paulo e Atlético Paranaense, tem Chapecoense e Flamengo e, claro, tem Inter e Cruzeiro no Beira-Rio.
3: Passa onde o jogo do Inter?
6: Boa pergunta.
0: Ah, boa pergunta.
3: Souveira, passa onde?
6: Vamos procurar no serviço aqui.
3: Qual foi a de Diego Veiga que a Carolzinha largou ontem, que foi muito boa?
6: Rapaz, da
3: Atlântida?
2: Não me lembro.
3: Toca Atlântida.
0: Toca Atlântida. Só toca Atlântida no meu rádio.
2: Mas não é toca? Como é que vocês
0: falam? Não, mas é que é de Diego Veiga, só isso que a gente tá falando.
6: Ô, Rafa Gomes, eu tava meio afastado das
0: funções do jogo da Globo. Nesses
6: últimos tempos.
0: É o jogo da Globo e Premiere.
3: Opa!
6: Ah, isso aí.
0: 10 mil é lucro, Demolinero.
4: Se continuar a chuva,
0: diminui essa expectativa. Frio. Aí,
3: aqui já vai perder um.
0: Não, eu vou. Tá louco?
6: O Douglas que tava aí. Douglas?
0: É.
6: Que time vai jogar o Inter? Vai jogar Vitinho de falso 9? Eu ouvi que teve essa onda aí nas férias.
4: Tem essa possibilidade de velho. Esse teste foi feito. Só que se a gente for pegar todos os testes que apareceram durante esses dias feitos pelo Paulo Pezzolano, o time do Inter vai ser uma bagunça, porque ele testou, por exemplo, contra o Caxias, o próprio Alan Patrick entre os titulares, que era algo que não estava acontecendo.
6: O Inter jogou com o Caxias, é isso?
4: Oi?
6: O Inter jogou com o Caxias?
4: Não, fez um jogo treino contra o Caxias.
0: Caxias, foi Cerro Largo?
4: Foi 4-0.
6: Pro Inter, né?
4: Pro Inter.
3: Qual o jogo que ele pegou? Desculpa.
0: Cerro Largo,
4: 2-0.
3: Troféu Rodrigo Adams, valido. Uh-huh.
4: O Inter fez esse teste. O João Vitor cresceu muito. Jovem jogador das categorias de base também. Ponta pode aparecer como uma alternativa no time do Inter. Nesse momento, eu aposto mais no Alejandro sendo titular e não no Vitinho sendo falso 9. Eu tô acreditando que vai ser o Alejandro que vai começar, ele que tem essa missão de ser o substituto, ser o centroavante titular do Inter. E o restante é a dúvida na defesa se o Maripan vai ou não começar o jogo. Tem que começar. Eu acho que não. Tem
3: que começar. Por quê? Tu acha que não?
4: Por questão de ritmo na coletiva, eu acompanhei a entrevista coletiva.
0: Sim, mas quem é que tem ritmo? Cleiton Sampaio tem ritmo?
4: Não, mas é que daí seria Mercado e Félix ou o Vitor Gabriel. Muito possivelmente o Vitor Gabriel podendo começar o jogo.
0: Com os atuais problemas do Inter...
3: Vocês são colorados, já viram esse cara jogar?
0: Não.
3: O Marques
0: Pereira. Não, mas eu vi o Vitor Gabriel e o Cleiton Sampaio.
3: Não, mas só uma curiosidade.
0: E o Félix Torres.
6: Ele é um zagueiro do Torino, né? Torino a gente conseguia ver, né? Nos jogos do Torino. Cara, ele é um zagueiro, ele é meio mais Mercado do que... No sentido assim, ele é ferrinho e não é... Ele Vitão. É pouquíssimo habilidoso na saída de bola, entendeu? Ele é um cara pra demolir, pra destruir jogada, pra ser cabeceador, ele é um cara alto. Ele é zagueiro.
4: É... O pessoal até tentou fazer uma comparação com o Rojo, eu acho que não, tá? Eu acho que ele é melhor que o Rojo.
0: Nossa, mas...
3: O Rojo era aquele doidão que tomou...
0: O tropeço.
3: Tomou na cara, não foi? Ele deu na cara, ele tomou um...
0: Cara, tecnicamente, é um dos piores jogadores que eu vi.
4: A coletiva dele foi muito
3: boa. É pior que o Sangalete?
0: Claro.
6: O Sangalete era bom.
0: Claro, o Sangalete não era mole, tem mais fama, velho. O Sangalete não era ruim, não.
6: O Sangalete hoje seria titular no Inter. Hoje, com 50 e poucos anos.
3: É que nem aquela historinha do Rivelino, tu já viu isso daí?
0: É do Pelé.
3: Não, é do Rivelino.
0: É do Pelé.
4: É do Pelé contra a seleção da França?
3: Não, os caras perguntam pro Rivelino quem ganharia numa seleção de hoje ou a de 70.
0: É do Pelé.
3: Mas o Pelé morreu.
0: Sim, mas é que essa frase era do Pelé, e aí virou uma lenda urbana pra vários jogadores. Mas originalmente é do Pelé.
3: Ah, bom, é porque na que eu vi o Rivelino falava, né, que a gente joga com a menos que o Pelé morreu.
0: Ah, não, então
3: é diferente. Então é outra história. Tá aí, não, 60, é outra história. 70, a história é a seguinte, os caras... Rivelino, quanto seria um jogo entre a seleção de 70 e a de 2026? Aí ele fala, 2-0. Aí os caras, pô, mas só isso? Ele, pois é, que nós vamos estar sem o Pelé que morreu. Era com eles velhos jogando.
0: Sim, mas é que o Pelé fala a mesma coisa. Pode ser 2022, Demolinero?
4: Eu acho que foi ou...
3: Não, porque ele tava... Né, talvez

0: No Cardinho 22,
1: né? Não, então não era. Então era 18.
2: Eu acho que é 18. Acho que é
1: 18. 18 a Copa do...
2: da França.
1: Ah, a seleção da França, da é isso. França. A França é campeã do mundo e eles perguntam pro Pelé. Pelé, como é que seria? Acho que era a seleção de 70, que foi a melhor que conseguiu jogar contra a França. Aí ele disse, acho que seria 1-0. Aí perguntou, só 1-0? Ele falou, claro, nós estamos tudo com 70 anos.
0: Aí ele até para o Rivelino, falou, não, o Pelé morreu, não
1: sei para menos. Aí pode ser isso, aí o Rivelino adaptou a do Pelé.
2: Mas outra mudança importante que eu acho para o jogo de hoje que a gente precisa observar é o gol, né? É o goleiro.
3: Quem é que vai jogar?
0: Ah, o milagreiro, não,
1: Não, eu falei ontem que não pode jogar, não pode
3: jogar. Mas ele pode jogar contra o Cruzeiro?
2: Não pode, e o Matheus não pode jogar contra o Cruzeiro, né, por causa do empréstimo.
1: Puta, eu vi, vocês viram o corte do Bruno Berg? O Bruno Berg é um comediante e ele é cruzeirense.
0: Gente boa, o Bruno Berg, deixa eu ver Berg, se eu acho
4: aqui, eu já rodo de tweet retrô.
0: Já fiz jogo com ele aqui em Porto Alegre.
3: Mas vai jogar o Antony, então?
2: Isso. Tendência que jogue o Antony como goleiro hoje, porque o Rocher tá fora, né? Tudo indica, e o Rocher tá fora do
0: Inter. O quanto chateia o Colorado esse ano do Rocher?
2: É que, particularmente pra mim, Léo, não incomoda, porque desde o ano passado eu já tinha um pé atrás com o Rocher, porque ele era o goleiro da data FIFA, né? Ele tava sempre machucado, chegava perto da data FIFA e ele tava recuperado. Então era sempre pra jogar com a seleção do Uruguai, sempre pra jogar com a seleção do Uruguai, sempre desfalcando o Inter. A gente teve um gauchão do Rocher nesse ano.
1: Não dá.
2: Foi o primeiro gauchão que o Rocher disputou com a camiseta do Inter, foi em 2026.
0: É Libertadores de 23 ele que ele...
2: na metade de 2023, 24,
0: aí ele tava machucado. Cara, é que ele faz... fecha o gol
1: é contra o River, é um jogo incrível, né? Contra o River, que ele fecha o gol e assume a responsabilidade na hora de bater o pênalti. É isso.
0: E aí tu já pensa assim, tá?
1: Tem goleiro. E aquela reta final dele, a exceção do Grenal, que mesmo assim a gente ganhou, do Soares, aquele que ele joga, que daí se descobre a lesão dele. E aí a partir dali, o Rocher sobrevive de lampejos. Olha aqui o que eu achei, ó.
5: O passado te condena. Tweet Retro.
1: 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Eu tava citando o Bruno Berg, porque eles têm um canal identificado lá, ele é cruzeirense. E aí o assunto é, Matheus Cunha é emprestado ao Inter. E o Bruno Berg disse o seguinte para falar sobre o Bruno Berg. Deixa eu só tirar aqui o meu retorno. E agora sim, ele falando sobre Matheus Cunha.
6: Vai emprestar um jogador que está disputando o mesmo campeonato que a gente, né? Tem aquela cláusula de que o jogador não pode ser utilizado. No caso do Matheus Cunha, a cláusula é que é obrigado a escalar o Matheus Cunha quando for jogar contra o Cruzeiro. Que, inclusive, é o jogo da reestreia, né? Então, essa tática do Cruzeiro de o próximo adversário é o Inter, mandar um jogador do nosso elenco para poder desqualificar o elenco deles, eu acho uma tática maravilhosa. Tá de parabéns aí, a diretoria do Cruzeiro.
7: Pô, eu ia falar isso antes, mas achei que ia ser maldoso dizer que...
2: Que deveria
7: quarto
2: ser,
7: goleiro,
2: né?
7: Do Cruzeiro, é óbvio que o Cruzeiro vai liberar pra que jogue, né?
2: Porra. O pior é tudo que aconteceu, né? O Wallace acabou saindo também,
0: o
2: né?
0: O último goleiro do Cruzeiro que veio jogar no Rio Grande do Sul, acho que ele mal entrou em campo.
1: Claro, o Gabriel...
0: Não, era... o Rafael.
1: Rafael, isso aí.
0: É que o Rafael, ele...
1: Ele vem pra Copa do Brasil, não é? Ele só jogava a Copa do Brasil.
0: O Grêmio troca, né, ô, Diverio? O Gabriel Grando vai pro Cruzeiro e não joga. Isso. O Rafael vem pra cá e o que? Não tem 5 jogos, eu acho. Eu posso estar falando uma grande besteira.
3: Olha lá.
1: Eu acho que é isso aí.
0: Acho que é isso, não joga tanto assim.
1: Porque tinha um goleiro que jogava a Libertadores, um jogava o Brasileirão e o Rafael jogava a Copa do Brasil, não era isso?
0: Marquezinho era o goleiro da Libertadores. E na Copa do Brasil era o...
1: Breno? Pode ser?
0: Não, o Breno não...
1: Não, quem que era?
0: É que o Breno, quando volta da Olimpíada, ele perde espaço, né?
1: Quem que era? Então era outro goleiro.
0: Mas tá tudo bem, não marcou.
3: Então hoje, em tese, no time do Inter, não tem estreia, né? Só no banco, talvez, o
2: Maripan.
1: Isso. O João Vitor pode ser uma...
2: Até porque...
1: É o guri, né? Como titular, a gente pode ter uma estreia, não pode?
2: É, mano.
3: É, ele jogou no gauchão, né?
2: Isso.
1: Não, mas titular Cusquente?
2: No Cusquente, acho que não.
1: Acho que ele jogou naquele time que tinha o João Bezerra, que tinha...
2: Ele faz gol contra o São José.
1: É, isso. Mas acho que era gurizada ainda, acho que não era o seguinte.
3: Tá, então me ajuda aí, Demolinera. Antony, Bruno Gomes.
2: Aí a dupla Mercado, de zaga, Mercado.
3: E Félix Torres, deve ser?
2: É, ou Vitor Gabriel.
3: Ou Vitor Gabriel.
2: E tá. Matheus Bahia.
1: Tá.
3: Beleza.
2: Aí Jagra. Aí a dúvida é Bruno Henrique ou Paulinho, né?
0: Paulinho!
2: Paulinho. O Paulinho tá aí, tá.
1: Ah, eu ouvi falar que ele teria ido bem nos amistosos, né?
2: Ele jogou, participou bem. Eu acho que o começo do Paulinho, ele foi muito bom. O problema foi a lesão que ele teve, acabou tirando ele, perdendo espaço pro Bruno Henrique.
1: É verdade.
3: Toda vez que

0: do Paulinho, eu lembro do meu amigo Jota Finkler, o Léo.
1: Que Paulinho? E também o Paulinho Louco, né? Que é uma grande figura lá na Zona Sul do estado.
0: Isso,
1: né? Paulinho Agosto com massa.
0: Paulinho é aquele Paulinho. Tá, mas vamos lá. Depois, Demoniário, te atrapalhei.
2: Aí depois do Paulinho. Aí depois. A gente vai pra dúvida, né? Como que vai ser, quem vai ser esse armador do time ou ponta direita? O Bernabé tá confirmado, aberto pelo lado esquerdo. O Carbonero joga, sendo aí mais centralizado. E aí pelo lado direito pode aparecer Vitinho ou João Vitor. E na frente o Alejandro ou o Vitinho aparecendo como falso 9. Então o Inter tem mais dúvidas na parte do ataque do que propriamente na parte defensiva.
3: Ó, eu tenho aqui o time do Cruzeiro, tá? O provável Cruzeiro.
1: Vai. Devagarinho, vamos ver.
3: Otávio é o goleiro.
1: Não conheço.
3: O lateral direito é o William.
0: É um guri que ele é esperado.
3: Ele é guri, ele é guri.
0: Pra próxima Copa do Mundo.
3: Isso aí.
2: É, ele aparece depois da confusão Wallace e Matheus Cunha, né? Que o Wallace manda o... Pô, nosso goleiro não pega uma.
3: É isso, é isso. O lateral...
0: Um videozinho, né, de jacaré, né?
3: É isso, um monte de jacaré, braço de jacaré. O lateral William, ex-Inter, Fabrício Bruno, Jonathan Jesus e Gabriel Rojas.
1: Fabrício Bruno é aquele que falava que era um baita zagueiro, né?
3: Isso, cara do Flamengo.
2: Falhou contra o Japão.
1: Isso, que ele falou que ele era melhor que um monte de gente. Pô, que pipocou de vídeo dele, né? Que eu sou melhor que o fulano. Que o Pelé, no tempo, era mais devagarinho.
3: É. No meio de campo, Matheus Henrique, ex-Grêmio. Gerson, ex-Flamengo. E o Matheus Pereira. Aí no ataque tem estreia.
1: É o menos. Desculpa interromper, mas é... Que rico meio campo. É. Que rico meio campo.
3: Matheus Henrique, Gerson e Matheus Pereira é foda.
1: É foda. Se eles tiverem afim, é um meio campo.
3: É que o Matheus, nos últimos jogos que eu vi ele parece com o freio de mão puxado, assim. Ele parece.
1: É que a idade, né?
3: Não, ele não é velho, para, meu.
1: Tá louco. Que tu vai comparar com o Matheusinho que tu viu no Grêmio lá, que ele era um motorzinho pra agora.
2: Não, faz tanto
1: passou,
2: tempo.
1: Passou. Não, faz 7 anos isso.
2: Que 7 anos, cara?
1: Ele jogou em 2019 no Grêmio, cara.
3: Quantos anos tu acha que tem o Matheus Henrique?
1: Matheus
3: Henrique não tem 30 anos,
1: ele foi fundo. Não, eu tô falando que é o time. Ele jogou no Grêmio faz 7 anos já, passa rápido o tempo. Ele jogou em 19, ele é um motorzinho no jogo que o Grêmio.
2: 19?
1: Quê?
4: 28.
3: Então, velho.
1: Tá, mas é que compara com quando ele era guria.
3: 28 é o auge físico do cara, velho. Não pode talento.
1: Ah, mas isso aí.
2: Depende.
1: Vareia de pessoa pra pessoa.
3: Depende. Tá, Matheus Henrique, Gerson, Matheus Pereira. E no ataque a estreia o Gabriel Peck, ex-Vasco.
1: Perdeu pênalti contra o Grêmio, hein?
3: Caio Jorge e Sinisterra.
1: Sinisterna.
3: Sinisterra.
1: É Sinisterra ou Sinisterra?
3: É Sinisterra.
1: Sinisterra.
3: Dois R's.
1: Pô, então eu ouvi uma rádio aí, o cara errando aí.
0: Pô, é bom o time do Cruzeiro, hein, cara?
3: Eu ia dizer mesma coisa de velho.
2: É bom.
1: Quem é o treineiro do Cruzeiro?
2: Arthur Jorge,
0: que era do Botafogo. Pô, o Cruzeiro tá 3 pontos à frente do Inter, é isso?
3: É.
0: Com esse time aí, hein?
3: Impressionante.
2: E por muito tempo no primeiro turno, né, de velho? Ficou na lanterna lá na parte de baixo da tabela. Conseguiu escapar nos últimos jogos.
1: Bom esse time.
0: Libertadores.
1: Bom time do Cruzeiro, hein?
3: Pá, é muito bom o time.
1: Muito bom.
0: E esse time aí, eram esses jogadores que perderam pro Grêmio?
3: Vamos ver.
0: Claro, que era amistoso, eu sei, vamos lá, os caras não estão no mesmo ritmo, aquela coisa, errou 2 pênaltis, né?
1: O Gabriel Peck teve um vídeo muito bonitinho quando ele é apresentado no Cruzeiro, e o Gui, aquele torcedor
2: do Vasco,
1: ele manda um áudio.
3: Ó, contra o Grêmio jogou, desculpa, Léo.
1: Não, é que eu ia falar só de uma criança, mas tudo bem.
0: Vai.
1: Não, é que o Gui manda um áudio pro Gabriel Peck, e aquele torcedor do Vasco.
3: O torcedorzinho do Vasco, vai,
1: ele fala, pô, Peck, meu parceiro, não sei o que, mas tinha que ter voltado pro Vasco.
2: Pena que não é o Vasco.
3: Seguinte, ó. Escalação do Cruzeiro naquele amistoso, Diverio, era... Cara, era o mesmo time. Mesmo time, Diverio. Só tinha o Marquinhos no lugar do Gabriel Peck, que ainda não tava legalizado pra... Não tava 100% fisicamente, ele tava no banco.
0: Mas ele jogou, ele entrou.
3: Ele jogou, ele tava no banco. Ele tava no banco.
1: Ah, tá. Cara, ele bateu o pênalti.
3: Ele tava no banco, isso. Ele não tava não,
1: mas 100% fisicamente. Assim, se o Cruzeiro
3: começou o Marquinhos.
1: Perdeu pro Grêmio.
3: O Inter consegue ganhar.
1: Sim.
3: Não tô dizendo que o Inter vai ganhar, mas se o Cruzeiro perder pro Grêmio, tem o Inter consegue ganhar. É isso.
1: Ainda mais em casa.
0: Não, aquilo que a gente falou no programa de ontem. É o Campeonato Brasileiro, a gente viu o Vitória. O Vitória tá com 20 e...
3: Deixa eu
0: 5
3: ver.
0: Pontos. 25 pontos.
3: Isso.
0: O Vitória é o time que faz o fator local. O isso Mirassol aí, que ganha do Grêmio, quando o Mirassol voltar pra realidade do Mirassol, ele não, eu tenho medo que o Mirassol não fique onde ele tá.
3: É, porque o Mirassol ganha em casa também.
0: Faça valer o fator local. E o Mirassol já ganhou do Inter no Beira-Rio, então já tem mais essa aí. São os times que jogam em casa e que fazem valer o fator local. É, o Inter precisa, com urgência, voltar a fazer o fator local, como fez nessa última parte do Campeonato Brasileiro aí, quando ele ganhou do Vasco, quando ele deu uma reagida no Campeonato.
2: Vasco,
0: porque
2: Fluminense.
0: Vai ficar... Fluminense, né? Foi o outro, né?
3: Aham.
0: Então é hora de reagir em casa para não ficar para trás. O Beira-Rio tem que ser aliado e não inimigo, porque depois falta ponto. Agora, que é uma deprê, é porque eu tô vendo a tabela do Brasileirão.

0: Fazia muito tempo que eu não via. O Palmeiras tem 41 pontos.
1: Não.
0: O Inter tem 21 e o Grêmio tem 21.
2: Não, é inacreditável.
3: Absurdo. Quantos pontos tem o segundo colocado do Palmeiras?
0: Tá 34. 34, mas com um jogo a menos.
3: Mas você vai
2: dois
3: ser,
2: a menos.
3: Você vai ser, tipo o Cruzeiro de 2003.
2: Um a menos que o Palmeiras, um a menos que o Palmeiras, dois a menos que o Fluminense.
3: Cruzeiro de 2003.
2: O quê?
3: O Palmeiras esse ano.
2: Eu também acho.
3: É ponto a ponto. Assim, não tem acontecido muita coisa.
2: Sabe quem joga hoje, 7:30?
3: Quem?
2: Curitiba, fora de casa.
0: Xarope esse jogo.
3: Bom joguinho pra dar uma.
2: Bom joguinho pra esquentar.
0: É, xarope.
1: Já vai estar caminho já.
2: Não, não, vou estar assistindo aqui. Eu vou assistir aqui.
1: Vai sair daqui 9 da noite.
2: Isso aí.
3: vai direto tomar um gelo.
2: Os bares estão fechados. Deu uma olhada, tu tem informação dos bares ali?
3: Tá, mentira que agora tô fechando os bares lá.
2: Então,
3: que isso, coisa. Cara. Pô, quem mora ali na volta agora. É uma boa. É.
1: Vamos buscar mais informações sobre
2: cara, isso. Cara, vamos buscar.
0: Como assim estão fechados os bares? Não,
1: é que tem um projeto de lei que foi colocado para que os bares fechem.
3: Em dia de jogo.
1: Em dia de jogo.
3: É legal.
4: Nossa.
0: Vamos ver aí?
3: É no verão fechar a praia. Não, no inverno tá liberado.
2: Não, é surreal, meu, porque falando sério de velho...
0: Eu perdi isso aí, tá?
1: É que eu não acompanhei também
2: de perto. Eu vou, inclusive, tem aqui, achei a notícia do... Ó, bares em frente ao Beira-Rio são alvo de ação que limita funcionamento em dia de jogo. Cara, é que toda minha galera que vai a jogo, hoje era o assunto da manhã. Tá todo mundo perguntando nos grupos de Colorado se os barzinhos vão funcionar.
1: A minha dúvida é só se é pré ou é pós. Se tem aqui, uma limitação de horário pré ou pós.
4: Mas daí só pode vender quem é ambulante daí ao redor? Ou nem...
2: Não, não
4: pode
2: em tese o ambulante tese não pode, né?
3: Ah, em tese ele nunca pode, mas ele vai ganhar dinheiro agora. É só ele ficar numa ponta mais afastada ali do Marinha e, ó, quer pegar um gelo, tem que atravessar o bosque aqui.
2: Nós vamos buscar mais informações.
0: Fui procurar informações, botei aqui na busca. A primeira notícia que apareceu é do Lucão da Lenogari. Nós estamos legal já do Lucão também, né, Léo?
3: Pô, o Lucão, assim, o Lucão, ele é um gênio. O Lucão vale, o Rafael Gomes. A gente convidar ele pra participar no Dois Gordos uma madrugada.
2: Mas eu sei, eu conheço o Lucão, não, meu brother.
3: Não, é isso, cara, não é, isso.
2: Vale... Eu sei que ele é maluco.
3: Não, é que o que ele fez, as peripécias dele em Buenos Aires, como ele voltou... Eu sei que era véspera, ele não sabia como é que ele ia voltar. Ele nos olha na mesa e fala assim... Ah, não me mandaram a passagem, o cara comprou errado. Eu não sei como eu volto. Aí ele falou, ah, consegui uma carona. Até Passo Fundo. E nós, porra, mas por que tu vai pra Passo Fundo? Ele, ah, de lá eu me vi.
2: Ele é um campeão, ele é um campeão, eu adoro ele. Um abraço. Qual era a informação de velho?
0: Não, cara, é um vídeo, não tô conseguindo.
3: Cara, não tem na volta,
2: eu vou ligar pra ele.
0: Eu vou com tudo.
2: Tá bom.
3: Tem convidado na volta também.
2: Tem convidado, já tô vendo o nosso convidado aqui no retorno. A gente vai anunciar ele. Então tá.
0: Boa.
2: 11 horas, 30 minutos, bateu o sinal, bola nas costas, dá uma paradinha, a gente já volta.
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4: 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Agora sim. 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Olha aqui, ó, eu tenho um recado para dar. Que tem a tua cara, Gordolé. Olha aqui esse recado. Olha aqui, ó. Olha aqui quem é que chegou. Olha aqui quem é que chegou. Tá? Deixa eu dar um recadinho aqui, ó. 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
5: Cara, o de velho, eu não sei, já tinha descido do ônibus, eu acho, de velho.
4: É.
5: Eu sou acordado da seguinte forma, eu tô ali meio, aquele piscadinha de olho e tal, vem o motor e fala assim, ó, um pãozinho de queijo e um café.
4: Bah.
5: Um pão de queijo bem quentinho.
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4: 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Assim?
5: 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Eu tô quase ficando com o motorista.
4: Seguinte, ó.
5: 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Que é importante esse relato. 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
4: Obrigado para a TTL por colar aqui no Bola nas Costas. Seguinte, ó, eu tô vendo o nosso retorno, o nosso convidado, e eu vou já dar as boas-vindas, dar bom dia para ele. Seja mais uma vez bem-vindo ao Bola nas Costas. Senhoras e senhores, uma salva de palmas para Matheus Trindade, senhoras e senhores.
6: Aê! Tá em Gramado?
4: Tomando chá.
7: Tomando chá.
4: Tomando chá. Ó, peraí que ele não veio. Não, ele respondeu, ele tá nos ouvindo e não falou. Deixa eu ver onde ele tá. Porque eu abri todas as que eu tinha aqui. Deixa eu abrir essa.
5: Vou lá.
4: Estão todas abertas, Matheus. Dá um oi de novo aí. Não, Matheus.
8: Linha 2.
4: Não tá.
8: Linha 2.
4: A linha 2 tá aberta, ele não
8: foi
4: tá aqui comigo.
8: Porque a central falou pra ele, ele me mandou. A central falou que tem que puxar a linha 2.
4: Já tá puxado aqui. Não tá. Então, eu tô todas as externas e linhas abertas pra ver onde ele tá. E ele não tá em nenhuma. Vamos ver a... Fala aí de novo, Matheus, vamos ver. Não rolou. Não.
8: Dico, tá. Vou chamar o Dico.

0: Não, o gordo foi lá resolver. O gordo foi lá resolver.
1: Tomando um chazinho, uma
0: tranquilidade. Tá tomando um chá de coca, porque ele tá na Bolívia, né? Porque daqui a pouco... Tu quer que a gente leia teus lábios, Matheus? Ah, eu vou ler então, tá? Vai, continua. Isso
2: é sempre bom.
0: Continua, Matheus. Vamos lá, que eu vou conseguir. Chá de coca, beleza. Chá de coca. Tomando um chazinho de coca pra cuidar da altitude. Não tem como. Ele tá me xingando, esse pau nas trevas. Não, vai tu, meu. Tá tudo aberto, meu. Tá tudo aberto, ele tá falando. Tá tudo aberto.
2: Será que a chavezinha do microfone tá aberta?
0: Ó, olha aqui, ó. Tá aberta a linha 2, tá aberta. Eu não sei o que eu faço mais.
3: O mic
0: tá faço
3: aberto, Matheus?
0: Ó, são todas abertas.
1: Pô, se ele tiver com o mic
0: fechado... Se for tu com o microfone desligado... Se for tu com o microfone desligado, eu não sei o que fazer, cara. Porque estão todas abertas. É só tu falar e eu vou descobrir onde tu tá.
4: Foi ele na Gaúcha, o garotão falou. Ele tá na linha 2, ele tá do lado do Diveri.
0: Não tá.
4: Eu falei, o Diveri
0: tem que ter logo. O Dico entrou aqui pra me mostrar que... Pra ser minha testemunha.
4: Tá muito legal ver o Trindade fazendo mímica, mas a gente queria ouvir ele, né?
0: Tá, porque o Matheus Trindade já tá lá pra esperar o Tricolor, o Grêmio joga lá na quinta-feira, por isso que o Grêmio jogou na semana passada pelo Campeonato Brasileiro contra
2: o
0: Mirassol. Não, mas aqui também tá, então é no meio termo aqui, o Gordo Léo vai lá na central tentar resolver e descobrir o que aconteceu. Vamos, o que nós podemos fazer? Como é que tá o Tricolor? Vamos adiantar o Tricolor, Diverio, o que a gente sabe fora que o Grêmio joga lá?
2: Olha, o que o Luiz Castro não vai, né? Por uma questão de saúde, ele teve que fazer um tratamento duas vezes já para pneumotórax e foi sugerido que ele não fosse viajar para altitude. Então o Luiz Castro não vai, o Grêmio vai ser treinado pelo Vitor Severino e pode estrear... não tem o Carlos Vinícius, né? Lembra que ele foi expulso naquele último jogo da fase de grupos e ele tem dois jogos de suspensão ainda, né?
0: É verdade.
2: Então ele não joga, se eu não me engano, a ida e a volta dessa partida. O Amuso, ele bateu a cabeça no último jogo e teve que ser substituído, lembram?
0: Não, isso eu não lembro.
2: Ele entrou com protocolo de concussão, então ele não vai poder também jogar, ele tem que cumprir um período de tratamento, não pode jogar. O Grêmio não pôde inscrever ainda o Diego Caíto e o Giovanni Cabral. O Giovanni Cabral, aquele nosso assunto interminável de ontem, o jogador lá de Cabo Verde, eles não podem jogar. Mas o Matheus Nascimento pode jogar, assim como o zagueiro Wallace. Isso, o Matheus Nascimento atacante pode jogar e o zagueiro Wallace também pode jogar. O Bright White, assim, vai ser o jogador, vai ser o centroavante. Deixa eu ver quem mais que não tem... Tararara, acho que são esses, o resto do time deve ser o mesmo. O que eu tô curioso pra ver, na verdade, mais do que tudo... É que o que mais me surpreendeu do pouco que a gente conseguiu ver, ou do pouco não, né, Léo? Porque a gente viu um bom período do jogo, do Grêmio lá quando a gente tava em Buenos Aires, é que o Grêmio eu achei muito passivo contra o Mirassol. Mas muito passivo. O Mirassol parecia que tava jogando a 150 km/h e o Grêmio tava jogando a 50 km/h. Se o Grêmio jogar a 50 km/h na altitude, ele vai tomar uma goleada do Bolívar e aí não vai dar tempo de recuperar, tá? Mesmo que seja muito diferente, que como a gente brinca, os times bolivianos sofram na baixitude, às vezes não dá tempo. Se tu leva uma goleada no primeiro jogo, pra tu fazer depois, os caras vêm aqui, te rola pra presente, ficam te engambelando e não dá tempo de jogar. Então o que eu espero de verdade é que o Grêmio entre com um novo jeito de jogar, mais até do que as peças que o Vitor Severino for escalar, mandado pelo Luiz Castro.
0: Bah, mas um jeito novo de jogar, eu vi até o corte ontem do Natan, o Natan tava brincando, né? Ah, tô otimista pro Grêmio, aí a gente falou, o Vieri saiu, o Arthur saiu e o Carlos Vinícius não joga e pode ter proposta. E aí
4: mas se o Arthur tá jogando, que eu vi naquele corte ali, do jogo...
2: Pelo amor de Deus,
4: o corte dele jogar pela Juventus...
0: Eu não vi esse corte
4: aí. Tu não, eu vou te mandar...
2: Cara, inacreditável, não parece jogador profissional.
4: Cara, é constrangedor, cara.
0: É
4: um negócio assim, parece...
0: E não é só o corte, assim, sábado. Não é aqueles cortes mau caráter?
4: Não é mau caráter, cara. Não é mau caráter o corte. O Diverio viu também, a gente tava falando sobre isso. Cara, ele tem uma bola... Ele sai do campo com a bola dominada, ele vai inverter, manda a bola errado. Nada, cara, nada. Se o cara totalmente...
2: A hora que ele vai chutando gol, a bola sai na lateral...
4: O cara perdeu... Claro, pro futebol brasileiro, ele num timezinho certinho, fenômeno ainda.
0: Não,
4: Pato Larga na Europa, não dá mais.
0: Mas é uma loucura, né? Porque o Arthur, ele a gente vê ele de novo naquele Grenal, que vem ele, o William, e ele dá um outro ritmo ao time do Grêmio. Só que o Arthur desse ano Não é o mesmo Arthur aquele do ano passado, cara.
1: Mas mesmo assim era o Arthur que fazia esse time do Grêmio jogar, né?
0: Ele ainda tinha qualidade.
4: Ele mesmo.

0: Ele ainda tinha qualidade, mas ele mal, comparado a ele mal, ele piorou.
1: É isso que eu tava querendo dizer. E ele é outro cara que a gente esquece de citar, mas no ciclo de seleção brasileira ele é um cara que também abandona. Ele abandona, assim, a carreira profissional em certo ponto. Porque ele era um cara, Carolzinha, que se tinha uma esperança dele ser o meio campo, o capitão da equipe, pela bola que ele jogava, o cara que fizesse rodar. Ele chega no Barcelona para substituir o Xavi ou o Iniesta, quando ele chega de velho. No Barcelona, o Arthur, que se esperava dele... O Iniesta, né?
2: Acho que até os dois já tinham saído, já, não tinha?
1: É, mas ele veio com
2: uma... Um foi jogar no Japão e o outro largou, né?
1: É, o que esperava dele, tá? Tudo que fosse
3: o
1: cara...
3: talvez isso
1: fosse...
3: também diga muito sobre a situação que vive o Grêmio atualmente, porque está se lamentando a saída do Arthur mesmo nessas condições que tu tá falando.
0: Ó, vamos ver, Matheus Trindade, mas, será que agora tu consegue dar oi, entrar no nosso debate? Não. Não.
2: O que será? Com a central ele tá conseguindo falar?
4: Aparentemente sim.
0: Aparentemente sim.
2: E por que não tá chegando?
0: Exatamente isso. Já não, a terceira pessoa que vem aqui vê se o operador aqui tá fazendo cagada e não sou eu, por incrível que pareça.
4: Dessa vez não é tu.
0: Dessa vez não sou eu. Dessa não, eu tô aprendendo, eu tô pegando
1: a
0: mãe.
1: Se a gente ligasse do teu telefone pro WhatsApp do Trindade e deixa só a imagem dele e a gente fica falando com ele com um delay.
5: Cadê o pluguezinho...
1: Mas vai direto no telefone do Viva Voz, é melhor?
0: Não, claro que não.
2: Bom, enquanto isso, enquanto o Rafa faz a ligação aí, deixa eu contar pra vocês uma outra, que foi a última matéria que a gente fez lá em Buenos Aires, o Gordo fez junto comigo. Vocês lembram, que ano tu nasceu, Demolinar?
4: 90.
2: Então tu te lembra. A Carol não, tá? Mas depois da Copa de 98... Uhum. Eram os primórdios da internet e das viralizações. Surgiu uma teoria de que o Brasil tinha vendido a Copa do Mundo para a França em nome da marca de material esportivo, que não tem por que a gente não dizer, era a Nike.
1: Teve Sim. a CPI da Nike sobre isso, né?
0: Olha quem chegou.
2: Olha
0: aqui.
2: Olha aí, tá, depois eu conto, vai.
0: E aí, Matheus, tudo bem?
6: Oi! Ah, conseguimos!
0: A gente tava tenso já, senti.
6: Eu tava ficando nervoso também aqui, vou baixar o microfone aqui, mas... Estamos aqui, estamos na área, viu, pessoal? Em La Paz, 3.600 metros de altitude. Confesso que é a minha primeira vez aqui, tá? Legal. É a primeira experiência com essa altitude. Então eu vou dizer para vocês o que eu senti desde as primeiras horas, assim, os efeitos, né?
0: Uma coceirinha no rato.
6: A gente chegou em El Alto, que é o aeroporto, né? Que fica próximo aqui de La Paz, é outra cidade. 4.060 metros de altitude. Cara, quando eu saí do avião... Tu já sente uma pressão, assim, né? Na cabeça, parece que o corpo fica um pouco mais pesado. E se tu dá uma acelerada no passo, tu já sente aquela fadiga, né? O coração também um pouco mais acelerado também. Mas eu vou confessar que, de resto, tranquilo, tá, gente? A gente chegou no hotel, consegui dormir algumas horas agora de manhã, foi de boa. E a gente tá tomando também um remédio, né? Que é o Soroche. Tem que tomar de 8 em 8 horas, que aí ajuda no enjoo... Né, daqui a pouco nessa fadiga, ajuda né, a tu passar o dia um pouco melhor. E o chazinho de coca que eu mostrei, né?
0: Eu vi.
6: Aí vai tomando chazinho durante o dia, fica no hotel ali, já chega na recepção, tem um chazinho pra ti, e aí fica 100%.
4: Mas dá pra ver que a puxada de ar pra falar é diferente.
0: Não, tá ofegante. Ah,
6: não, é outro.
0: E ele é corredor, ele é não, atleta,
1: e
0: pra, né?
1: Narigudo também, tu vê que já tem que puxar mais ar, né?
0: É, exatamente.
1: Que vem dois na volta, um passa mal. Tu vê que...
0: E tirando o Carlos Vinícius, o que mais que a gente não sabe de escalação, ou Narigudo?
6: Tem uns bolivianos que estão reclamando de mim aqui, que estão sem ar, não sei porquê. Tô puxando de todo mundo aqui, cara. Não, mas é isso, né, pessoal? Tem o Carlos Vinícius que tá fora, né, suspenso. O Amuso também, pelo protocolo de concussão, a tendência é que não venha pra cá. E aí tem essa dúvida se o Luiz Castro, ou o Severino, no caso, né, que vai comandar a equipe, se daqui a pouco vai poupar algum outro jogador, pensando em Campeonato Brasileiro, já tem no domingo o Fluminense, depois tem Copa do Brasil contra o Mirassol também, né, vai ser jogo no domingo, na quarta-feira. Então tem esses pontos aí de atenção, pensando no Brasileirão e Copa do Brasil. O técnico Luiz Castro, na última coletiva, ele até chegou a comentar que não prioriza todas as competições, mas deixou a entender também que Brasileirão e Copa do Brasil é uma prioridade um pouco maior. Então a gente vai entender como é que vai ser essa situação na Sul-Americana para saber como é que vai ser essa escalação para amanhã, né? Lembrando, gente, que o Grêmio vem para Bolívia agora à tarde, mas fica em Santa Cruz de La Sierra, né? que aí fica 400 metros de

0: altitude, mais ou menos, é mais tranquilo. E aí eles vêm amanhã, horas antes do jogo, já vão direto pro estádio, voo fretado. Realizam a partida com o Bolívar e aí depois, logo depois do jogo, já vão embora. Essa logística é justamente para não ter tantos efeitos da altitude.
1: Tá bom. Matheus, a gente não vai conseguir se estender muito contigo, bom, porque a gente tá com um probleminha técnico e quando a gente bota pelo telefone, o pessoal da nossa live não te escuta. Então, como a gente teve esse problema de conexão, a gente vai antecipar hoje.
2: Carlos Vinícius e Amuso não jogam, você que tá na live,
1: isso,
2: não jogam. Isso. Quem treina é o Severino, o Severino quebra galho. Severino!
1: Isso, e o Matheus é narigudo. Esses foram os assuntos que a, gente narigudo, que a gente atualizou com ele.
3: O Grêmio chega hoje e fica em Santa Cruz, é lá do
2: Ceará. Isso.
4: E ele tá tomando chá de coca todo dia.
2: Tomando chá de coca fica só no chá.
1: Exatamente.
2: E aí...
1: ele achou os bolivianos muito bonitos.
2: Bonitos.
1: E vai aproveitar que hoje a noite tá livre e vai se permitir. Foi isso que ele falou.
5: No final do Matheus aí, ele que é um grande corredor aí, que acorda 5 horas da manhã pra correr, pelo boletim dele, pelo final do boletim dele, minha sugestão é que ele não corra.
3: Que não corra.
1: Não corre.
5: Vamos perder o repórter.
2: Pega uma caroninha com o Juninho da Vôlei atrás. Não, não vai correr.
1: Não vai correr nada, para.
2: Ele ameaçou, você que tá no rádio, ele ameaçou correr. Não, ele quase tropeçou na escadinha ali, ó.
1: Para, vai morrer.
2: Tá correndo agora numa pracinha, dando um giro pela direita. Dando uma volta na praça, sabe? É um cabeça, vai passar mal. Tá,
1: Matheus, a gente vai tentar corrigir pra te trazer de volta em breve, pode
2: cara,
1: ser?
2: Olha legal, a volta que ele tá dando na praça.
4: Não é culpa nossa.
1: Cara, Alice, eu falei pra ele não correr, Alice.
2: Se ele... imagina se o cara não dá uma merda no dia dele. Não,
0: Aí agora.
2: Parabéns, Trindade.
1: Parabéns. Se dedicou mesmo com problemas técnicos. Parabéns, Matheus. Beijo pra ti.
5: Trindade, assim. Matheus, amanhã é show teu, hein? Amanhã é show teu no programa. Nós vamos fazer bem direitinho.
1: Nós vamos testar o equipamento pra tu dar show amanhã, tá?
0: Isso. Beijo. Importante. Beijo. Tchau.
1: Então a gente pede desculpa aí pro pessoal que tava no rádio pelos problemas técnicos, o pessoal da live
2: não conseguiu ouvir. Rádio tava incrível.
1: Não,
2: o rádio tá perfeito. Não,
1: mas a gente demorou, isso que eu tava querendo dizer. A gente demorou a conseguir estabelecer, mas...
2: O Trinidad agora nessa corridinha dele, ele viu, Carolzinho, o que que tá é ser obeso. Isso aí é a vida de um obeso. Que dá essa coisa, eu, um mês, no ano passado, eu e tu... Nós dava esse pique e não dá mais.
4: Não, mas você sedentário também, pô. Se eu der uma corridinha dessa daí, eu também fico esbaforida.
2: Sério?
1: Que vergonha, visto que tu pesa
4: uma vida aqui. Mas tá mal de saúde. Eu sou magra, sou sedentária.
1: Tu fuma?
4: Não.
2: Mas tu tá na academia agora, tu viu? Tu colocando, tu voltou pra academia, o teu operação verão.
4: Faz um dia que eu treino.
1: Não, mas é isso aí.
4: Ontem eu já não fui,
1: A gente tem que começar.
2: Pra ser campeão brasileiro, tem que jogar pela rodada. Não ganha.
1: É isso.
2: Tá, hoje tu faltou já, tu não vai nem de noite. Não,
4: ontem eu botei a roupa da academia, depois que eu saí daqui, sentei no sofá e falei, vou esperar só 10 minutinhos.
3: Pra quê?
4: Aí, putz, achei um jogo da Copa do Brasil feminina, tive que assistir, aí fui assistindo mais
1: tive
4: um e mais
1: assistir,
4: um,
1: é bom,
4: e
1: daí né?
4: Acabei...
2: Vou te contar um segredo, tira umas 10 fotos da academia em lugares diferentes, peso e tal, e aposta todo dia. Exatamente. Engaja, né? Eu faço isso, eu tenho um mês que eu não vou na academia.
4: E nem dá uma corridinha.
2: Eu corri esses dias, corri ali no 7 ali. Qual morri? Não devia ter feito isso.
4: A galera também não repara o look. Se tu usar o mesmo look pra fazer todas as fotos, ninguém
2: vai ver. Na academia o pessoal vai bonito agora. Antes o pessoal ia com as roupas feias. Agora as pessoas se arrumam na academia.
3: Na loucura.
2: Aqui eu vou, tem um idoso, Demoliné. Ele malha de camisa social.
3: Toma.
4: Ah, não
2: tem. E camisa, camisa da calça. Faz bíceps com 2 quilinhos.
1: Tá,
5: rebato ele. Deixa eu terminar só a história que a gente...
2: Isso é legal
1: contar a história da Copa, né?
5: Aí é o seguinte, pra quem lembra, em 98 surgiu um texto viral pelos e-mails e ele começava assim, Edmundo disse e essa vai ficar marcado, se você soubesse o que aconteceu no vestiário do Stade de France, ficariam enojados. E essa frase virou meme, né? Todo mundo diz, se você soubesse o que aconteceu, ficariam enojados e tal. E a Argentina tá vivendo a versão dela do se você soubesse o que aconteceu, ficariam enojados.
1: Sério?
5: Só que dessa vez é endossado por um jornalista.
1: Por quem? Peraí. Caiu agora o de velho. Repete, endossado por um jornalista.
4: Com suspense.
1: O que aconteceu, cara? De velho.
3: Puxa. O de velho. Voltou.
2: Voltou, vem.
1: Não, tá, beleza.
2: Vem embora.
5: O Pablo Carroça é um jornalista, cara, muito conhecido, assim. Ele é um cara folclórico, ele namora uma influencer muito importante, ele é muito amigo do Tapia, o presidente da Associação de Futebol Argentino. E uma teoria tá? É, que aí as pessoas, olha, ele é próximo do Tapia, então tem uma certa

0: Ele não apresenta, mas ele sugere. São o Messi dizendo, e ele de fato diz, antes do jogo, ele diz: ei, vamos esquecer tudo, vamos lá dentro, vamos jogar. Ele dá um grito com os companheiros, assim, antes do jogo, né? E aí uma outra jornalista, que é a Janina Latorre, que é, cara, ela é uma jornalista bem respeitada, ela é apresentadora da TV América e tal, e ela teve acesso às conversas que os jogadores tiveram no vestiário, falou com fontes do vestiário, e ela disse que o Messi falou aquilo ali como no sentido de, olha, gente, vamos esquecer o cansaço, vamos esquecer as dificuldades. A Argentina reclamava muito que a Espanha tinha contestado a arbitragem, aquilo que a gente falou ao longo dos programas, né, da Argentina ter sido beneficiada na Copa do Mundo e tal. Então, o sentido era mais de motivação do que propriamente de alguma coisa. E para atrapalhar ainda mais a versão de um suposto arranjo de resultado, o Scaloni deu uma entrevista na saída da AFA, quando ele foi embora para casa dele, e aí perguntaram para ele sobre isso, sobre pressão, sobre FBI na porta, aquelas coisas que surgem, e ele disse: olha, se aconteceu, eu não fiquei sabendo.
1: Eu não vi.
0: Eu tava lá dentro do vestiário todo o tempo com eles, eu não vi ninguém da FIFA, ninguém do FBI. Gente, de vez em quando os caras vão lá e nos ganham, não tem muito o que dizer, no futebol a gente vai ganhar, eventualmente a gente vai perder. Foi uma bonita história, mas os caras vieram aqui e ganharam de nós, tá bom? Pronto.
2: Bah, meu, então, inacreditável.
0: Mas, cara, se vocês abrirem, fizerem a bobagem que eu fiz de escrever isso aí no Instagram, vocês vão ser bombardeados com a teoria da conspiração. E aí eu botei no meu também Instagram ali, né, tem o vídeo.
2: Eu vi.
0: Um monte de comentário, tá bem divertido, tá?
2: Coisa maravilhosa.
0: É volta no tempo 30 anos atrás.
1: Pô, se foi forçado a entregar, entregou.
2: Porra, na prorrogação.
3: Minutos, pô, e aí, e os caras...
4: intervalo.
0: E o árbitro no long goal inacreditável na Espanha, né?
3: É, que até agora a gente não sabe o que ele marcou, né? Não, a gente tá vendo o jogo, a gente olhou, o que foi, cara? Não sei. Reprisou 10 vezes o lance, tu não sabe porque o gol da Espanha, o primeiro... Ele anula o gol da Espanha.
1: Mas sempre... é pro impedimento?
3: Não.
0: Ele
3: dá uma falta.
2: Ele dá uma falta de ataque.
3: Ele dá uma falta como se o jogador da
2: Espanha... Todo mundo achou que era impedimento.
1: Ah, não, é o pisão no pé.
3: Não tem pisão nenhum.
1: É o pisão, nada. É o pisão, sim.
3: O juiz dá uma baita forçada ali.
2: Mas ele deu uma dentro, né? Imagina se a Argentina é campeã aí, esse lance aí. Esse deu bem.
0: Esse juiz já era enrolado. Te lembra que ele tinha um negócio que ele foi encontrado numa festa com drogas e prostitutas?
2: Isso aí. Ah, então ele é dos bons.
0: Tipo uma sexta-feira normal de certas pessoas aí.
2: Ah, não. Os guris, tu acha que os guris estão voltando dos Estados Unidos? Não. Ontem eles já estavam fora, eles já estão em Porto Alegre. E aí, falando nisso, ó, Rodrigo Adams confirmou estará conosco no Sextou do PB, sexta-feira, no Boteco Comedy em Novo Hamburgo.
3: Com o Antelote.
2: Com o Antelote. Antelote vai estar lá, então você quer xingar o Antelote?
3: É o nosso novo quadro, xinga o Antelote. Então... A gente vai passar com o microfone na galera, pode perguntar e xinga ele.
2: Então, o Rodrigo Adams está confirmado. Por enquanto somos eu, Léo e Rodrigo Adams. Nós estamos chegando. O quarto elemento vai chegar até lá.
3: Não, o nosso motoqueiro fantasma, talvez ele pinte, ele quase. Beijo pro Nathan Nunes recuperando, ele quase virou motoqueiro fantasma. Ele achou que era de bom tom ultrapassar um caminhão.
2: Então a gente vai estar lá. Por que eu tô falando isso? Porque já esgotou a primeira sessão.
3: Nós vamos abrir segunda que nós estamos na merda.
2: E a gente abriu a segunda sessão porque nós temos que consertar uma moto.
3: E assim é isso. E tem mais, tá? Falou, não. E todos os personagens que vocês quiserem. Todos. Vai estar o mestre.
2: Vai estar.
3: Não,
0: nós vamos dar um jeito.
3: Na versão original, não sei, mas vai estar o Lelê, velho BRB, vai ter tudo. Vá o show.
5: Bolão do Bola!
3: Vem com a gente?
5: O que é isso, rapaz? Os morrinhos do Bola!
1: Dá banho no peixe.
4: Gurias Coloradas e Fluminense, no Sesc.
3: Que horas?
4: Às 8.
3: Boa.
2: Posso seguir?
3: Tá brilhante.
4: Ai, desculpa.
3: Estás brilhante.
2: Eu tava só esperando vocês terminarem.
4: Conversas paralelas.
2: Estás quem brilhante. Entende pinta com tintas killing.
3: Tô me mudando, hein, tintas
2: killing. Bolão do Bola nas Costas. Vamos providenciar. O Bolão do Bola nas Costas hoje tem Inter e Cruzeiro, 9:30 da noite. Vou começar pelas visitas. E aí, Demoliner?
1: Se tudo der certo, 2-1, Inter.
2: Carolzinha?
4: 2-2.
2: Divério?
0: 1-1.
2: Léo?
3: 2-1 pro Cruzeiro.
2: É o meu do mesmo teu. 2-1 pro Cruzeiro. 2-1, ambos marcam. É, isso aí. Joguinho farruscado, como gostaria de dizer os nego velho.
3: Fala aí, tá. Nego velho, só confirmando amanhã, hein? Amanhã, 8 horas da noite, a grande final Brasil de Pelotas e Gramadense da Copa Dunga. Ia ser hoje, mas transferiram devido aos motivos climáticos. Então, lá no Bento Freitas, portanto, eu que tô aí ansioso...
2: Gramadense ganhou ainda.
3: Ganhou aí de 1-0.
2: Aqui no São José.
3: Isso, não fui. E aí não fui, Dave, ó. Eu ia assistir o jogo e não fui.
2: Não fui.
3: Não, mudamos os compromissos. E aí, então...
2: Tá na Argentina.
3: Não, não, não.

0: tava aqui, pra tu ver como isso aqui já foi final de semana passado.
1: É?
0: Foi, velho, que caiu na...
2: Não me lembro.
3: Meio da Copa.
0: Eles conseguiram marcar o jogo Gramadense Brasil entre o jogo da Noruega e Inglaterra. Não, da Noruega...
2: É? Ah, então esquece.
0: Noruega e Espanha, eu acho.
1: Mas aconteceu alguma coisa
0: naquele Inglaterra, sábado. É. E tinha Inglaterra e Argentina. Coisa. Não, tinha os dois jogos da Copa mais importantes no meio, tinha Gramadense e Brasil.
1: Ah, então tá, senhora, está faltando um minutinho pro meio-dia. De Molinera, salve de palmas pro nosso convidado.
4: Muito obrigado, sempre à disposição.
1: Sócio do Bola já, em breve retornará. Amanhã tem o Matheus Trindade, a gente promete, de um jeito ou de outro, se ele sobreviver.
0: Posso mandar um abraço de gol?
1: Quero mandar um abraço de gol. Bah,
3: eu quero mandar um abraço também.
1: Então vamos lá.
5: Ele tem pinta de gol, ele tem também. Jeito de gol, é abraço de gol. Inacreditável.
0: Quero mandar um abraço pro nosso brother Lucão, baita parceiro, Lucão que já veio aqui, narrador, e ele tá
1: lá,
0: isso, mandar um abração pra ele e tudo, que pô, foi um baita parceiro ele e o amigo chinês dele, que foi a nossa trupe, eu, de velho, Lucão e um chinês, essa galera que rodou pela Argentina, pro Buenos Aires,
3: quê? Os stories
0: então, e quero também mandar um abraço de gol pra Rafael de Velho, uma pessoa incrível, não tinha uma pessoa melhor pra eu estar junto na primeira cobertura fora do país, cara que me ajudou e é um fenômeno, então queria mandar um abraço, um beijo pro Rafael de Velho.
1: Né, Moliné?
6: Tamo junto, Cordão.
4: Mandar um grande beijo pra Bárbara, né, excelentíssima, e pra Cecília.
1: Beijo, oh, beijo pra Ceci.
3: Eu quero mandar um abraço de gol pro meu pai, que tá de aniversário sábado, e aí eu não vou conseguir ir pra Caxias, que estarei a trabalho aqui em Porto Alegre, mas então fica aí um abraço pro meu pai, que estará de aniversário.
1: Qual é o nome do pai?
3: Marcos.
1: Seu Marcos.
0: Gente boa, seu Marcos. Gente boa. Família inteira, Carol, gente boa, cara.
1: De velho?
4: Quem estraga?
0: Matias Puerta. Quem estraga é o irmão dela.
1: Hã?
6: Matias Puerta, que nos deu uma força lá em Buenos Aires também.
1: Então tá, um abraço pro Davis de Sapiranga, oi, pro Lucas e pro Eduardo de Gravataí. Eu tô devendo há horas esse abraço e esqueci. Então, um beijo, um abraço pra vocês, gurizada. Bola vai ficando por aqui. Bateu o sinal meio-dia, vem aí o Discorama. A gente volta no Pretinho.
0: Tchau, tchau.
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8: Na chegada a Porto Alegre agora, só alegria, viu? 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A Avenida Assis Brasil, que mais cedo tinha lentidão no cruzamento com a Freeway, também da mesma forma não apresenta grandes problemas. 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
3: A previsão para a próxima sexta-feira é de sol entre nuvens em Porto Alegre. A mínima vai ser de 13 graus, com máxima de 20. No sábado, máxima de 21 graus. 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
1: É brincadeira, velho.
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1: Olá, olá, muito boa tarde, amigo e amiga ligados na programação da Atlântida. Estamos chegando com o Pretinho Básico desta quarta-feira. Muito obrigado pela sua audiência. Como é que tá essa mesa querida aí? Fala aí, Rafael Gomes.
2: Fala aí, Alexandre, boa tarde. Oh, coisa linda, 100%. Boa tarde.
1: Me ajuda aí a apresentar a mesa, que eu não tô com o visual ainda.
2: Diori Vasconcelos, salve, Diori, salve! Vasconcelos.
1: Boa tarde, Diori, tudo bem contigo?
2: Que alegria.
1: Passou meia-noite ontem, depois do programa.
3: Bem demais, né? Dormi mais leve, né, Alexandre? Porque eu me divirto fazendo o Pretinho Básico, né?
1: Só por isso?
3: É, só por isso.
1: Certo. Quem vai tá aí, ô Gombes?
2: Gordo Léo, direto da Argentina.
1: Como assim da Argentina, cara?
2: Calma, direto da Argentina para os estúdios do Pretinho Básico.
1: Não, não briga comigo, cara. Se mudou. Não briga comigo. Pelo amor de Deus, cara, não faz isso.
2: Calma,
1: comigo.
2: Calma.
4: Tudo bem? Buenas tardes, Alejandro.
1: Boa tarde.
4: Buenas tardes, Alejandro. Que passa, boa Belo? Tarde. Que passa? Boa tarde.
1: Tudo bem, querido? Tudo bem?
4: Tudo bem,
1: estou. Tá feliz de volta. Parabéns pelo trabalho lá, hein? Que coisa linda, coisa maravilhosa.
4: Cara, muito obrigado. Só tenho a agradecer a Atlântida por isso. Sei todo o esforço da galera do entretenimento e da Atlântida para ter um de nós lá.
1: Que bom, é isso aí mesmo.
4: Foi muito maneiro e incomodei bastante o pessoal social media. Te amo, Sofia, que eu mandei muito, muito material. E assim, ó, é um povo legal o povo argentino, mas quando eles perdem, eles ficam meio revoltados. Teve uma hora que eu achei que eu ia levar uma ruim, Alejandro, depois eu posso te contar.
1: Tá, então depois
4: cabeludo, no pixorinho eu achei, quando ele segurou meu braço, eu falei, tá, papá vai levar agora.
1: Quem mais tá aí, ô Gomes?
2: Era isso, Alexandre. Isso,
1: acabou. Era isso, é nós quatro. Tá bem, então, vambora. 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Rafael Gomes, tá tudo bem com o meu som aí pra ti, Gomes?
2: Tudo 100%, podia dar um plazinho no teu ganho aí.
1: Um plazinho no meu ganho? É mesmo, que delícia! Aí você sempre pede pra eu baixar, toma aí o
2: gás
1: no
2: ganho, então. Coisa linda. Aí sim, foi? Aí sim.
3: Aí, foi. Bonito. Ô, Alexandre, desculpa interromper aqui o protocolo pois de abertura não, do programa.
1: Que isso, fica
3: mas eu sou um cara extremamente curioso, né?
1: Certo.
3: Cara curioso, assim, que
4: jornalista, né?
3: E que guarda as coisas que são ditas aqui no programa.

0: Certo. Ontem, no programa das 18, o Rafael Gomes prometeu que teria uma surpresa pra ti. Ai, e tu prometeu que teria uma surpresa pra ele. Eu quero saber qual é a surpresa, cara.
1: Eu
0: tô curioso.
1: Eu preciso da surpresa dele primeiro pra depois eu apresentar a minha.
2: Eu vou te, vou te trazer minha surpresa então, tá?
1: Que horas?
2: Agora eu vou te trazer minha surpresa. Palhaço Maionese tá no estúdio.
3: Se você está feliz, pegue o meu nariz. Se você está mal, pegue no meu Palhaço Maionese. Dia 13 em Buenos Aires.
2: Ah, tu fechou show lá.
3: Fechei um contratito. Cara. Contratito. Tô com empresário novo agora, Alexandre.
1: Quem é o teu empresário?
3: Joia rara.
1: Mas que beleza. Agora vai.
3: Fiz uma boa escolha de carreira.
1: Não, agora vai, tenho certeza que agora vai, fica tranquilo. Era essa a surpresa então.
2: Era essa.
1: Se tu conseguisse ver agora a minha cara de gol contra, cara, tu
2: não ia. Eu queria poder conseguir, mas tu não tá na live, né, Alexandre?
1: Pois eu tô tentando, cara, violentamente tentando. Mas tem uma foto minha aí, não
2: tem? Tem, tá bonito.
3: Eu vou revelar qual era a surpresa. Se ele ficar brabo é comigo.
0: Os caras vão cair atirando.
2: Não, pode revelar, pode revelar minha surpresa. Posso revelar?
3: Olha, o Alexandre Fetter.
1: Pois não.
3: Sabe quem é que o Gomes convidou e achou que ia vir?
1: Quem?
3: Gil Lisboa.
1: Ah, não. Mas é muita ingenuidade.
3: Quando tu pagava, ele não vinha?
1: Bah. É muita ingenuidade.
0: É loucura, né?
3: Ele tinha um salário aqui na firma, ele às vezes não pintava no programa.
1: Não.
2: Ele tinha dito que vinha, eu acreditei.
3: Mas essa hora é 6, isso aqui é madrugada pro Gil.
2: Vamos ver se até às 6 ele vem.
3: E antes que alguém comece a falar, ele tá falando do Gil Lisboa. A gente morou com o Gil Lisboa, a gente é amigo dele quando ninguém sabia quem ele era.
1: Exato.
3: Então eu vou falar, tá? Levava Rio Grande,
1: tem alguém que pode pagava falar,
3: o ônibus.
1: É tu?
3: Sim.
2: Não, a gente fala.
3: Eu
0: assisti show do Gil Lisboa no apartamento que vocês moravam.
2: É verdade.
3: Eu sei.
0: Quando o Rafa... tudo era mato.
3: Não, eu não morei lá.
0: Tu não morou lá, né?
3: Eu ficava lá, foi quando eu virei amigo do Rafa.
0: Boa, isso aí.
3: O Rafa morava lá, ele chegou na cadeia, tinha um show rolando, umas 70 cabeças no apartamento. 1h15, vamos começar o programa, gente?
1: Ai, maionese, sério, tô vendo um troço aqui que eu não tô acreditando.
2: Tá, e qual é a surpresa que tu tem pra mim?
0: Ah, tua surpresa, Alexandre?
1: Ai, caramba.
0: A tua surpresa era não vir?
3: Aí ele viu que tava
1: na
3: ruim.
1: Na verdade, a minha surpresa era vir.
2: Ah!
1: Então aí está a surpresa.
2: Não, fica por ti, se tu quiser nós fazemos dois gordos e um pretinho básico, não tem problema. A gente dá um jeito.
3: Todo mundo aqui trabalhou em programa de futebol que tinha 12 horas e nenhum assunto.
2: É isso, eu e o Gordo Léo nós resolvemos qualquer B.O.
3: O Jordan também.
1: Não, mas vamos lá, hoje tá legal, o roteiro tá muito legal. Vamos dar ele aqui, ó, nos destaques do Pretinho.
2: Destaques aí, meu irmão!
1: Neste dia do cantor lírico. Olha que interessante, hoje é dia do cantor lírico, cara.
3: As Pavarotti, né?
1: Pô, oh, me lembro daquela piada daquela cantora lírica que não tinha um olho, lembra?
3: Não, como é que é a piada?
1: Não sabe a piada?
3: Não.
1: Ah, não dá pra contar
2: isso. Não.
3: Manchete sem notícia?
1: É. Ela era cantora lírica e nas horas vagas ela fazia um job extra, assim, pra ganhar uma grana a mais.
3: Tá, entendi.
1: E aí ela tinha um diferencial, né? Diante de toda a concorrência, ela tinha um diferencial, que ela era cantora lírica. Ela enquanto realizava o trabalho, ela cantava.
2: Tá.
1: Mas ela tinha um olho de vidro.
2: Ah, tá, agora entendi.
1: Lembra dessa história?
2: Lembrei.
1: Pro horário eu acho meio complicado.
2: Sempre dá.
1: É, pro horário eu acho
2: analogias.
1: Tá bem, vamos dar aqui então nos destaques do Pretinho. Tá bom o som do meu microfone
2: aí, meu irmão? Pode dar mais um ganhozinho se quiser. Pode dar mais um ganhozinho.
3: Preciso de uma coisa contigo depois, meu irmão. Vê uma parada.
1: Tá, então depois a gente vê, da Pena. Fica tranquilo, depois a gente vê. Tá de boa, da Pena?
3: Eu tô incrível.
2: Falou depois, da Pena
3: ficou quieto. Depois fiquei quieto. Não te atrapalhar.
1: 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Cassol, colocando os destaques do Pretinho. 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É que eu tô tendo que fazer uma manobra aqui, cara. Vocês não conseguiram juntar
3: não conseguimos.
1: Os dois roteiros em um roteiro só, o comercial e o de conteúdo.
3: A gente
1: gostaria de dar os parabéns pra vocês.
3: Ah, é o problema da burrice.
1: É.
3: Assim, eu vou admitir, tá? Eu olhei pro Gomes e falei, bah, eu não tô conseguindo. Aí o Gomes foi ali e também não conseguiu. Aí gera uma hora, desculpa, a gente vai achar um cara da TI pra nos ajudar.
1: Não precisa. Ctrl-C, Ctrl-V, já
3: não dá. Não, já, mas não deu certo.
1: Não deu certo.
3: Não deu, porque ele não é mentira, não foi uma vontade.
1: Tá bem. E hoje também é dia do trabalhador doméstico. Eu me incluo aqui nesta categoria, então agradeço por terem criado o dia do trabalhador doméstico e já quero saber por que hoje é dia do trabalhador doméstico.
2: Da onde que tem trabalhador doméstico?

0: tu faz na tua casa?
1: Na minha casa?
2: É. Mora aí, mora.
1: Cara, eu faço tudo que tem que fazer, cara. Tá sujo algum, o banheiro, eu vou lá e limpo o banheiro. Tem que lavar a louça, eu vou lá e lavo a louça. Tem que estender roupa, eu vou lá e estendo roupa. Como assim, cara? Eu faço tudo que um cara tem que fazer em casa.
2: Também, tá, que isso é morar na casa.
1: Vocês, né, não fazem isso? Ah, isso é morar na casa. Trabalhador doméstico. Estou falando... trabalhando em casa.
2: É porque a Rodeca não está no programa.
0: Então, é, exatamente. Não é acabar o Miguel.
1: É óbvio que ela ia me desdizer, para me desdenhar.
3: Imagina,
1: é óbvio,
3: imagina o Alexandre lavando louça com aquela regata que ele estava ontem.
0: Ah, nós tiramos print.
1: E é com regata e calção, claro, de futebol.
0: Foi assim capa da nossa live hoje.
3: É descalço, né, Alexandre?
1: Que bonito. E descalço, claro.
2: E o calção, aquele calção. E sem o calção, sei, só com a redinha, sem cueca.
1: Só com a redinha, sim, que já tá velha, gasta e puída.
2: Aí a bolinha escapa e vira o badalo do sino.
1: Aí escapa a bolitinha.
0: Hoje é dia do trabalhador doméstico, Alexandre, porque no dia 22 de julho de 1983, em Lima, no Peru, o segundo encontro feminista latino-americano e do Caribe instituiu esta data para valorizar o trabalho doméstico que, a grande maioria das vezes, nos lares mundiais é feito pelas mulheres.
1: Tá aí. Muito bem. E não tem essa de o homem ajudar a mulher. Não, o homem tem que pegar junto,
0: é
1: fazer
0: isso,
1: junto.
0: É tarefa.
1: É isso aí,
0: tarefa
1: doméstica é pra todo mundo.
2: É a tua casa também, né? Tu não tá ali, tu não mora mais com a tua mãe.
0: Exato. Coisa boa é uma casa com cheiro de produto de limpeza.
1: É bom.
2: É,
1: né?
2: Verdade. É bom.
1: Dá um tesão. Roupa limpa também, roupa limpa também.
2: Mina pelada,
1: aquele cheirinho de amaciante.
3: Uma coisa que é satisfatória demais é quando o cara termina de lavar a louça e passa o rodinho na água assim, sabe? Puxa, que
1: isso,
3: que
1: isso, delícia isso, que da é, pedra cara. Da pia ali, né?
0: É que é o único rodo que o cara passa atualmente. É,
3: exatamente.
2: Mas o cheirinho do banheiro limpinho é uma delícia.
1: É uma delícia.
2: O cheiro,
1: é
2: água sanitária que dói os dedos.
1: Sol,
0: Que mancha as roupas de laranja, de amarelo.
2: Ah, sim, tem que usar roupa velha pra limpar. No meu caso, eu só uso roupa.
0: Eu esqueço.
3: Aquela camiseta... Vou
1: aproveitar e falar para essas empresas, dessa indústria que é a indústria dos produtos domésticos, né? Enfim, pra esse cheirinho, esse álcool que tu passa ali para limpar a pia e tal. E tem toda a linha de produtos, desde o desodorizador para bacia sanitária até o troço que tu passa no chão ali. Pretinho é um bom lugar para você anunciar o seu produto. Nós temos empresas no Rio Grande do Sul e em Santa Catarina que fabricam estes produtos. Então entre em contato conosco aqui, pode me chamar ali no @realfetter. Acho que tem tudo a ver, porque este programa é ouvido por donos e donas de casa que decidem na hora de comprar o produto na prateleira do supermercado.
3: E com essa umidade desgraçada do Rio Grande do Sul aí, pô, o cara
0: não tem que seca as roupas nunca,
3: velho. Tem que dar um trato legal na casa ali, senão fica tudo com cheiro de mofo, né?
1: É, a umidade ela é legal só em determinados momentos, em outros ela não é. Vamos em frente, então. Então, com este 22 de julho de 2026, Ivan. O que que tu entendeu, Ivan?
2: Ah, entendi onde tu quer chegar.
0: Que as pessoas não são humildes. Né? O Rafinha não tem humildade
1: seco,
0: também.
1: Por exemplo,
2: o ambiente seco é ruim, é bom, mas úmido. Tens razão.
1: Exato, cara. Aí pra dormir é complicado, a tua garganta fica seca, o teu nariz às vezes pode estourar algum vasinho e sangrar durante a noite. Então, às vezes, o ambiente úmido é melhor que seco.
0: Estoura durante a noite?
1: Isso que eu quis dizer. O petinho básico de hoje é a Sky. Sky é a preta e Zuma é a gorda. Achei preconceituoso com a Zuma.
0: Mas é um gato.
1: Ah, é um gato, eu não tô vendo na live.
0: É um gato, duas gatinhas.
1: Ah, peraí que eu vou tentar ligar.
0: Uma mais gordinha, agora, outra pretinha.
1: É muito difícil o troço aqui na internet, aqui, cara.
2: Não, mas até, assim, mas é que eu tenho que fazer um cursinho.
1: Não é, cara.
2: Informática pra idosos. Tem que fazer um... E aí o pessoal não vai ficar corneteando, fizer um cozinho.
1: Você é malandro, né? Tu te acha malandro, né, Ivan?
2: Eu não sou malandro, sabe quem era malandro? Era meu pai. Eu não sou malandro. Malandro é meu pai, pô, comeu minha mãe, eu não sou malandro. Não comia dele.
1: Nem faria isso com teu pai, né,
2: Ivan? Jamais.
1: Jamais, né, Ivan? Claro que não. Pô, tá louco.
2: A véia tem que ter limite.
3: É, cara,
2: Ai, eu caguei.
0: Que isso?
2: É que eu tô no jet lag ainda, né?
0: Cheio de alfajor aí nesse corpinho.
2: Tô com jet lag.
3: Encontrou alfajores lá em Buenos Aires?
2: Não, meu, vai apanhar. Nós estamos em poucos aqui.
0: Ele saiu do personagem.
2: Alfajores
0: não. Ele não se aguentou.
2: Não, alfajores não. A não ser que tu faça o alfajore, aí eu vou comprar.
0: É isso aí. Se for uma marca...
1: Tem que fazer, hein, Jory? Tá caindo de maduro o alfajore, hein, Jory?
0: Abarbado.
2: E tu vende.
3: Então, é isso aí, né, mano?
2: Te larga na mão.
1: Exatamente,
2: na
1: tu
2: mão
1: vende. Faz um troço meio fit, meio com whey protein.
0: Deu zero.
3: Assim, sabe? Alfajores protein.
2: E o Rafinha divulga pra ti.
3: É?
2: Ah, ele gosta.
3: Eu vou. O pessoal pode chegar lá no @JoryV e me procurar pra fazer o alfajores, então.
1: Boa.
2: Cara, vai então vender o alfajores.
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0: 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Agora a gente engata nos destaques do Pretinho com os aniversariantes do dia, começando com o nosso ouvintão, Alejandro Martins, Ivan.
1: Alejandro, aí. Pô, Alejandro!
0: Alejandro, ou seria Alexandro?
2: Com talvez X. Seja Alexandro.
0: Talvez seja Alexandro, mas talvez também seja Alexandre.
2: Não sabemos, né?
0: Martins, ele é professor de educação física de Curitiba, fazendo 46 anos. Parabéns, então, professor. Saúde e prosperidade.
1: Qual é a graça? É que eu lembrei de um professor de educação física que eu tinha lá em Rio Grande, Pedro Pepe. E aí, quando estava terminando, ele surgia e só dava um berro no meio do pátio. As bolas do colégio! Pô, não vai chutar bola de vôlei aí, ó. Bola de vôlei não é pra chutar. Ah, cara, as bolas do colégio.
0: Professor de educação física, eu tinha professor de educação física, ele ficava fumando na aula. Enquanto ele botava a galera pra correr no campão do Rosário ali, a galera correndo em volta.
1: O cara queimando.
0: E ele parado ali fumando um crivo. professor de educação física.
3: Eu tinha um professor de educação física que, quando eu estava lá em Osório, o professor Chico. A gente queria
0: tu é de Osório?
3: É, eu fui morar muito, muito novo em Osório, fui morar com 7 anos, fiz todo o meu colégio por lá. E aí o professor legal, Chico, cara. Que é um professor conhecido na cidade, porque, enfim, trabalhou muitos anos lá no colégio, num dos colégios estaduais lá de Osório. E aí eu lembro que a gente queria jogar bola, era uma bagunça, uma baderna, e aí o castigo era nos levar para a sala de aula e fazer algum ditado sobre alguma história esportiva. Então, quando a gente não se comportava, ele nos levava pra sala de aula. A gente queria jogar bola, odiava isso. Ah,
0: claro, óbvio.
3: E a gente merecia, né, Alexandre?
2: Mas todo mundo teve um professor meio migueleiro, assim, né? Que
1: foi... Não, não é migueleiro. Esse é o mais legal, que dá bola pra jogar. Eu tinha uma professora que me deu aula, que ela me ensinou as regras do handball, cara. Porra, tu quer jogar uma bola e tá aprendendo sobre a regra do handball.
2: Eu, no Instituto de Educação, aqui na Oswaldo Aranha, que eu estudei, né, na maior parte da minha vida, eu tinha um professor que, quando ele tava com preguiça, ele nos mandava ir na redenção correr em volta do espelho d'água. E aí tu tinha que contar no fim da aula quantas voltas tu deu.
1: Miguel.
2: Era só isso.
1: Miguelaço, velho. É. Sentadinho, falando com as gurias.
2: Aí ele ficava sentadinho, tu só dizia o teu nome pra ele anotar. Ó, o Rafael deu 15 voltas no espelho d'água. Era basicamente isso.
1: Mentiroso. E o cara volta pra aula num fedor.
2: Num fedor.
1: Aí tem uma aula de matemática e tu fedendo a rabo. Lembrar
0: disso eu nunca entendi no currículo escolar.
1: Não faz sentido,
0: cara. Por que não colocavam a educação física no último período, cara? É. O cara acaba a educação física e vai pra casa podre, de sujo e fedido, não tem que voltar pra aula.
1: E no calorão, quando era a primeira aula do dia, é a educação física, jogando uma bola com uma e meia, um sol, tu jogando um futsal.
0: Matava a aula, cara, óbvio.
3: E aquela pinta que não gostava de educação física e ia de calça jeans pra não ter que fazer a aula.
2: Ah, esqueci, professor, esqueci.
3: Aí é loucura, né?
0: Vamos aqui com os aniversariantes famosos de hoje. Hoje é longa a lista. Começando com o... Porra, esse aqui é campeão mundial, né? O Cucurella.
1: Cucurella!
2: E come na paella.
0: Fazendo 28 anos, o Cucurella.
1: Figuraça, né, meu? Uma das figuras da Copa do Mundo, né?
2: Ah, só entrou porque ganhou a Copa domingo, né? Até sexta-feira ele não entraria na lista.
1: Não, uns 4 anos, tá aí, não entra. Não, mas ele virou hype, cara. Hypado o Cucurella, cara.
0: Ele é personagem. Ele protagonizou com o Messi uma das cenas, talvez a cena mais delicada envolvendo o Messi, né, na Copa, que foi fazer uma reclamação pífia, bizarra. Né, acusando claramente o tombo, que o cara tava falando com ele com a mão na boca.
3: Não, e assim, é bizarro, Alexandre, porque o Messi é um cara exemplar no esporte.
2: Exato. Polido.
3: E quando a gente fala de uma punição como essa, é por um protocolo antirracismo que foi criado pela FIFA.
0: Exatamente.
3: E aí, cara, tu usar isso de maneira sorrateira para tentar ter vantagem é de uma falta de lealdade absurda.
0: Perfeito, Jory, que baita explicação. Selena Gomez, a cantora e atriz, 34 anos.
2: Bah, essa atriz é a responsável por eu mudar o nome da minha filha.
1: Por quê?
2: Porque o nome
0: ia ser Selena?
2: Não, ia ser Serena. Ah, e aí, a gente tinha decidido Serena, vai ser Serena. E aí, um dia eu me dei conta que existia a Selena Gomez. E ela ia ser a Serena Gomez.
1: Aí eu pensava, os pais são burrinhos.
2: E aí, os pais homenagearam.
0: O pai é o Cebolinha.
2: Exato, isso. O Cebolinha é o contrário.
3: Serena.
2: E aí, eu troquei, ia ser Serena o nome da minha
1: filha. Ela que também tomou muita porrada dos brasileiros, porque no ano passado, no Oscar, ela tava no Emília Pérez.
2: É.
1: Que é aquele filme que perdeu pro Ainda Estou Aqui. E maluco xingou ela também.
2: Ah, mas ela fez o Only Murders in the Building. Não, baita série.
1: Isso é fenômeno.
2: Baita série.
1: Steve Martin e o Martin Short, só isso.
2: Baita série.
0: Bem, olha só.

0: Que loucura, mais um copável que está aniversariando hoje. É o filho do Ancelotti, auxiliar técnico, fazendo 37 anos, o David Ancelotti.
1: Qual a tua opinião sobre ele, Gomes?
2: Ah, um baita chinelo, né? Na hora da eliminação foi dar entrevista. Ó, eu não sei por que eu tomo aqui anos. Ah, de catar, velho. Para. É a mesma coisa, se um dia der uma crise no Pretinho, o Fetter me mandar o Léo falar, nossa, tem que falar, velho. Baita xarope, eu odeio esse cara aí. Falei.
1: Botei só. Gostei. Eu coloquei só por isso. O Gomes xinga aí.
2: Odeio esse cara, velho. Não existe.
0: Enfim, tá fazendo 37. Leandro Damião.
1: Esse sim.
0: Damião. Esse sim. Ex-jogador, 38 anos, o Damião.
2: Nos tirou da Série B. Não fosse ele, nós estávamos lá até hoje.
0: Pô, aí, baita, Damião.
1: E o Caete, aí a gente, por um momento, achou que ele ia ser o 9 da seleção por um tempo, né?
2: Por um tempo achamos.
1: A gente acreditou, né? Mas não.
3: Ele quase foi, né, cara?
2: Ele quase
3: foi. E assim, ele naquela Copa das Confederações de 2013, ele só não vai porque ele se lesiona.
2: É isso aí.
3: E aí vai o Jô. Sabe? Olha só a loucura.
1: O jogo tava no Galo, campeão da Libertadores.
3: E aí o Damião, depois eu lembro que quando o Brasil ganha a Copa das Confederações, se eu não me engano, até o Daniel Alves leva uma camiseta do Damião pra coletiva
2: isso aí.
3: Final pra homenagear o Damião que tinha sido cortado, cara.
1: É uma lambreta que ele dá no jogo contra a Argentina,
2: isso,
1: não é?
2: Claro, em 2012, essa aí, eu acho.
1: Aí ele vira do time da Nine, do Ronaldo.
2: É, isso aí.
0: Mas Copa ele nunca jogou, né?
2: Nunca.
3: Não jogou.
0: Que nunca. Nem o Paulo Nunes, né, cara? O Paulo Nunes que tava no Sport TV fazendo lá a cobertura da Copa e foi chamado também na Globo. E na partida, eu acho que foi na semifinal, acho que foi na partida anterior, foi no sábado à noite... chamaram o Paulo Nunes para falar sobre a emoção de estar na semifinal de uma Copa do Mundo. Aí o Paulo Nunes obviamente falou sobre a emoção de estar, mesmo sem nunca ter estado na semifinal de uma Copa do Mundo. Achei bem curioso.
1: É, ele foi campeão de uma Copa das Confederações...
0: Copa América, não?
1: Copa América. Copa América. E acho que também numa Copa das Confederações de 97, ele é convocado pelo Zagallo e o Grêmio fica com ele fora numa Libertadores. Tem uns jogos
3: mas não foi,
1: que ele não joga.
3: Mas foi uma competição. O Cacalo falava muito sobre isso, né?
1: Porque a primeira Copa das Confederações de 97.
3: Ele reclamava que o Paulo Nunes tinha sido convocado e não entrou um segundo em campo.
1: Sim.
3: E o Grêmio ficou sem o Paulo Nunes para alguma competição que eu não
1: Libertadores,
3: me lembro qual
1: é agora. Libertadores de 97.
0: Cara, olha só, 1:30 da tarde, a gente não tá nem na metade da lista dos aniversariantes. David Spade, o ator, fazendo 62 anos. Márcia Goldschmidt, apresentadora, fazendo 64 anos. Esses dias passou um reel da Márcia Goldschmidt para mim no Instagram, e ela super opinativa, assim, super se posicionando. Não vou lembrar o assunto e tal, mas, pô, eu achei bem
3: e
0: legal.
3: E ela tava no Caldeirão assim, agora no final de semana, não foi?
0: Na internet também.
3: Eu acho que ela tava no Caldeirão participando no final de semana com o Luciano Huck.
0: Ela é do SBT, não é?
1: Acho
2: que ela não tá mais em lugar nenhum.
1: Ela bombou na Band, o programa da Márcia de tarde.
3: Caso tio, de família.
1: É isso aí.
3: Caso de família,
1: tios, né? Enredos, os caras lá e tal. É.
3: Aí eu tinha um menino peixe, aquelas
1: coisas. Tem essas coisas, esses migué aí. É.
2: Meu marido acha que eu sou um Pokémon, umas coisas assim.
3: E eu me lembrei da Márcia Sensitiva também, que outro dia ela tava num programa.
0: Ela vai estar em Porto Alegre.
3: Vai estar em Porto Alegre, né?
0: Não sei quando.
3: E aí ela tava falando que na final da Copa do Mundo, metade tava assistindo e metade tava dando. Tu tava assistindo, Alexandre?
0: Tava assistindo,
3: cara. Então tu não tava dando, né?
0: Tava assistindo. Vamos chamar a Márcia aí, acho legal, cara. Acho engraçado.
1: Márcia Sensitiva é legal.
0: É. Não, é a Sensitiva, não a Goldschmidt.
1: Não. Sensitiva é mais legal.
0: O iatista Torben Grael tá fazendo 66 anos hoje. O ator Willem Dafoe tá fazendo 71 anos
2: esse
0: hoje.
2: Esse é foda, esse é muito fodido.
0: Então, se esse é foda e é foda, olha esse próximo aqui. Danny Glover fazendo 80 anos.
1: Tá doentinho, cara.
2: É, o que ele tem?
1: Tem, acho que é Alzheimer. Tem um baita de um ator, ele é do Máquina Mortífera, não é, Fede?
0: Isso, ele mesmo.
1: O Mel Gibson.
0: Isso.
1: Tiozinho da pesada, esse é da pesada.
0: Marília Mendonça faria 31 anos, pereceu num acidente aéreo em 2021.
2: Pai, eu vi a loucura hoje, tu viu que lançaram uma música dela hoje, inédita?
1: Ah, tem várias inéditas.
2: É? Não, mas aí hoje lançaram mais um.
1: É mesmo?
2: Boa. É, porque ela ia gravando e aguardando, né?
1: Ela ia no Planeta de 22, né?
2: Ia.
3: Caraca, que estupidez foi isso, né, meu?
2: E aí não teve por causa da pandemia.
0: Que estupidez. Loucura.
1: Não, já quando na volta do planeta ali, tá, 22.
2: É?
1: Ou eu tô gateando, Fê?

0: Não lembro. Não lembro mesmo. Isso é uma loucura, cara. A gente fala com muita gente sobre a volta da pandemia, né? Quando o término da pandemia...
1: Virou todo um grande dia, né?
0: E a suposta, né? Ou presunçosa volta à vida normal, né? Porque nunca mais ninguém voltou normal da pandemia, né? Essa é a real, né, cara?
2: Tem muita sequela, né?
0: Muita sequela. E a memória é uma delas, cara. A memória é uma das sequelas da pandemia, pode ter certeza sobre isso, cara.
2: A gente perdeu a noção de tempo, né? Parece que tudo foi um ano, exato, mas na verdade foram muito, cara, mais.
1: Foram três anos.
0: Foi uma vida completamente diferente de tudo que a gente estava acostumado até então, né? Até aquele momento da virada ali. Ah, tá louco.
2: Ah, cara, foi.
0: Vamos
2: foi
0: em
2: muito
0: frente,
2: tempo.
0: Rick Davis. Pô, esse é um assunto aí que a gente se botar na mesa vai longe com ele. Rick Davis, o cara do Supertramp, faria 82 anos, hoje pereceu em 2025.
1: Bom
0: músico nada, cara. Um líder e dono de uma das principais bandas do rock progressivo mundial, o Supertramp. O Léo Batista faria 94 anos hoje, pereceu em 2025.
2: Ah, uma das grandes coisas que eu fiz na pandemia, junto com o Lucianinho, foi entrevistar o Léo Batista no Show dos Esportes, um programa inteiro, assim.
1: Que botei no ar.
2: O Rafael Gomes estava produzindo, eu acho, o programa.
1: Isso aí.
2: E, cara, assim, quantas histórias, né? O Léo Batista foi o cara que deu na Rádio Nacional a informação da morte, do suicídio do Getúlio Vargas. É. Então é um cara que tem histórias, assim, magníficas, histórias de rádio, sabe, Fetter? Uh-huh. A gente que vive o rádio, que de alguma forma tem essa nostalgia do rádio raiz também... É, conversar com um cara como esse, que tem histórias de rádio, é muito legal.
3: Verdade, ele narra, cara, a Copa de 50 também, a final, no rádio, enfim, e aí depois...
0: Narra, depois... Ou narrou, porque 50 já passou, né?
3: Ele narrou, não? desculpa. Não, é que é o vício do historiador, perdão.
1: Você tem brother,
3: eu adoro. É que o historiador...
0: Dá um ar de intelectualidade, né, pra quem fala,
3: que é,
0: pra quem fala nesse tempo verbal, né? Ele fala no presente do pretérito, né?
3: É que ele narra a final de 50 e depois ele vai pra Rádio Globo e aí o gaúcho Luiz Mendes muda o nome dele. Falou, cara, Belinazo Neto é horrível. Aí ele pega o Léo, que é o nome da irmã dele... Pô. E aí o nome dele é meio Léo Batista, e aí ele fica na Globo a vida inteira. A voz marcante, Léo Batista, nos gols, verdade, do Fantástico.
1: E a Zebrinha, né?
3: Também, a Zebrinha, um fenômeno.
0: Mas a Zebrinha, durante muito tempo no Fantástico, antes do Léo Batista, foi um cara nosso aqui de Porto Alegre, aqui do Rio Grande do Sul, da televisão brasileira, diretor de TV, todo mundo conhece, o Claro Gilberto. Gilberto era o cara que fazia... Ih, zebra!
3: Ah, ele era a voz da Zebrinha?
2: Eu não sabia disso aí, cara. Que legal, cara.
0: Interessante essa informação.
2: Que legal.
3: Você é muito inteligente.
0: Atingiu o Jory, pra mim tá lindo.
1: Porra. Não, me atingiu também. Eu conheci o Carlos Gilberto, né?
3: Eu conheci ele, mas
1: você pegou três tantã de rádio, claro que atingiu a gente.
3: Deixaram nós até às 5 da tarde falando de rádio.
0: Isso é verdade. Vamos então dar nos destaques do Pretinho Básico. França aprova a proibição de redes sociais para menores de 15 anos.
1: A gente já falou aqui mais de uma vez de como isso vai ser. É um mapa de war o que está acontecendo no mundo, né? O mundo todo vai acabar proibindo as redes sociais para menores. Isso é uma tendência natural da sociedade. Começou lá pela Oceania, já rodou um pouco na Ásia, agora está indo para a Europa. A Alemanha já tem leis assim, alguns países nórdicos já têm, e hoje é a vez da França. Por quê? Que é tão impactante? Porque a França é uma das maiores economias mundiais. Então o parlamento francês aprovou ontem a proibição total a menores de 15 anos, ou seja, até os 15 anos... Ah, não é que tem o perfil parental... Até o aniversário de 15 anos é proibido que qualquer menor de idade tenha acesso à rede social, mesmo que sejam a dos pais, passível à punição paternal. Ou seja, se for descoberto que o seu filho ou filha usa a sua rede social, usa escondido, assim como, por exemplo, tem no Brasil, né, se o menor de idade for pego bebendo e o Ministério Público, quem é responsabilizado é o pai. Né? Então,
3: Tipo menor dirigindo,
1: exatamente. Então, desde ontem está proibido o acesso a qualquer rede social na França. E vai acontecer de país em país. E a tendência, inclusive, que isso aumente para a França, inclusive, é a que tem a menor idade, digamos assim, né? O Reino Unido aprovou 16 anos. A Oceania, se não me falha a memória, a Austrália e Nova Zelândia

0: 18 anos, então a França, entre aspas, é uma das proibições mais leves.
1: É, é verdade.
2: Né, falando em tá menor bem. Dirigindo, tem um menor aí que não pode dirigir, né? Tá de férias ele.
0: Não, tá de férias. Né, e sem carteira, né?
1: Menor ele... de 1,60.
0: Sem carteira não pode dirigir.
1: Felicidade em excesso leva uma mulher ao hospital.
3: Bem feito, né?
0: É um caso raro, que inclusive ele foi publicado numa revista justamente por ser raro e divulgado recentemente, de uma senhora que, 65 anos, foi acometida por uma síndrome que é semelhante a uma cardiopatia. Basicamente, ela teve muitas notícias boas num dia, e não aguentou as notícias boas.
1: Ah, cara, que loucura.
3: Ah, não.
1: Hoje dia é tão raro uma notícia boa.
0: É, então, exatamente
3: então,
0: isso.
3: Então ela não merece.
0: Guardadas as proporções.
3: Eu achei que era aquelas pessoas muito alegres, sem rir.
1: Não, não,
3: muito
1: alegria. Da tela?
0: Não, não, não. Essa é uma imagem ilustrativa. É uma moça de 65 anos.
1: Ela não parece ter 65 anos.
3: Tu vê como tá mal o coração dela.
2: Ela tá conservada, né?
0: Ela tava no casamento de um dos filhos. E eles ficaram tentando investigar, ela não tinha nenhuma cardiopatia, ela não teve, não tinha pressão, não tinha nada, assim. Ah, e aí eles chegaram à conclusão que foi o excesso de emoções positivas em um só dia, por ter visto um dos seus filhos casando, e ela já tinha recebido outras notícias que eram boas. Apesar de ter um colesterol alto, diabetes, etc., ela não tinha nada coronário, né? Então, acabou sendo tratada como... a síndrome de Takotsubo, que é uma cardiopatia desencadeada por eventos emocionais, cardiomiopatia, ou eventos emocionais positivos.
1: Tá bem.
3: O que que faria vocês ter um ataque desse?
2: E tu vê que foi um japonês que descobriu, né?
0: Por quê?
1: É, pelo jeito,
2: síndrome de Takotsubo,
1: deve ser um nome, né?
2: Pode ser um chinês.
1: Deve ser o nome do japonês.
2: Ah, Takotsubo é japonês.
3: O que que deixaria vocês alegres, assim, de passar mal, assim?
1: É chinês.
3: Meu Deus.
0: Um jogo sofrido no meu time.
1: Não, mas a pergunta, Ivan, é por excesso de alegria?
3: Excesso de felicidade.
1: Excesso de alegria, isso.
3: Isso.
1: Excesso de alegria. Nós não vamos ter no jogo do nosso time tão cedo, né, Diori?
0: Não, mas recente. Como assim, né, Diori? Tu tem alguma informação pra nos dar?
3: O Diori eu acho que é mais gordo, Léo.
1: Eu concordo. Não, desculpa. Não. Eu me dirigi ao Diori, mas não dando qualquer intenção de dizer que eu tenho o mesmo time que ele,
2: ou
1: que
2: até mesmo ele tenha forma, time. Alexandre.
1: Isso, obrigado, Diori. Inteligência, né, Diori? Assim,
2: eu quero te dizer uma coisa, Alexandre. Eu uso um relógio de GPS chamado, que é de uma marca de corrida, tá? E esse relógio, ele tem ali detecção de batimentos, como qualquer smartwatch que a gente tem aí e tal, né? E aí, teve dois momentos que eu tava na Copa do Mundo, que o relógio, ele vai pegando a tua frequência de batimentos cardíacos e tudo mais, e ele também detecta algumas coisas que não são normais.
1: Certo. Né?
2: E dois momentos que eu tava na Copa, o meu relógio começou a apitar e apareceu assim, ó, detectada frequência cardíaca anormal. Ou seja, é um momento que eu tô parado e meu coração acelera de uma maneira inesperada, certo, de uma hora pra outra, e o relógio diz, poxa, tem alguma coisa estranha acontecendo.
1: Uma taquicardia,
2: assim. Como se fosse assim, uma emoção, assim, uma coisa...
3: Tava dando um ferrinho?
2: Foram dois momentos, momentos.
0: Tesão acumulado.
2: O primeiro momento foi na primeira entrada ao vivo que eu fiz... de Los Angeles, que foi do letreiro de Hollywood. Eu fui entrar no programa Bate Bola, e aí quando eu tava prestes a entrar no ar, o meu relógio começou a apitar e apareceu ele detectado frequência cardíaca normal. E a segunda vez, Alexandre, foi no dia que eu tava cobrindo a homenagem pro David Beckham. E aí quando tava toda aquela confusão ali e tudo mais, começou a apitar meu relógio e apareceu também. Então talvez assim, né, não tenha chegado ao momento de
3: dar um chibiu.
2: De dar um...
3: chibiu não, é, um tereco-teco.
2: De cair o disjuntor, né? Mas tipo assim, são momentos que o relógio olha e diz assim, cara, tu tá sentado, parado, teus batimentos estavam lá embaixo e do nada o troço foi lá 110. O que que tá acontecendo?
3: Aqui é fudeu. O Fetter tá no zoológico de Sapucaia.
0: Por quê?
3: Olha o barulho no fundo dos bichos. Ele tá num zoológico fazendo programa,
0: isso? Eu não tinha me dado conta, é verdade.
3: É que agora tu tem uns... Porra, eu vou te
0: mandar... passarinho.
3: Me avisa que eu peço pra te entregarem um bodoque aí.
1: Não, que isso, que bodoque, cara. Compra, deixa os passarinhos, cara.
0: Compra um pavão pra nós.
1: Compra um pavão.
0: Mas tu não lembra que eles estavam vendendo?
3: A gente queria comprar pra redação aqui um bicho.
0: A gente queria comprar um pavão pra redação, mas aí disseram que...
1: Não, redação tem que ser um caramelo.
0: Não, aí disseram que já tinha muito.
3: Isso. Ia dar briga.
2: Bah, meu, tá
1: já
2: louco.
1: Tem muito pavão,
2: pavão na redação. Não ia da sobreviver.
0: Ia dar muito.
3: O pavão ia sair fora
0: de. Ia dar briga pro território.
3: O pavão ia falar, pá, galera, é demais
2: sabe,
3: pra mim.
2: Sabe aqui. Como é que é ser o nome do pavão? É. Humilde. É.
1: Humilde.
3: Humilde.
1: Humilde. Humilde! Ah, que loucura. Cara, tem mais um destaque aqui, aliás, tem mais dois destaques, creio, isso, mais dois. Mas, cara, eu vou entrar direto aqui nos e-mails da nossa audiência, até pra gente poder debater isso aqui.
3: Então vem a seis, hein,
1: como é que é?
3: Não, nada, desculpa, pensei alto aqui.
1: O que, que é? Desculpa, Ivan.
3: Às 6 horas, botei então esses dois aqui, não, tu não leu?
1: Isso, isso.
3: Tu gostou, se tu gostasse.
1: Não, gostei, gostei, pode botar que é legal, pode botar que é legal, os dois são interessantes. Antes eu quero fazer um pedido de doação de sangue, mas é um pedido de doação de sangue diferente, para um lugar diferente. É para a cidade de Bauru, no interior de São Paulo. Tem uma gauchada lá que ouve o Pretinho Básico. E nesse pedido de sangue, eles podem, movimentando sua rede de relacionamentos, fazer com que essa doação seja realizada para Aparecida Maldonado Custódio da Rocha. Sangue O negativo no hemonúcleo do Hospital de Base de Bauru, que fica na rua Monsenhor Claro, 888. De segunda a sexta, das 7 às 1 e sábado das 7 ao meio-dia. Domingo e feriado não pode. Então, se você estiver em Bauru ouvindo o Pretinho Básico e tiver a fim de fazer essa boa ação, é para Aparecida Maldonado, Custódio da Rocha, no hemonúcleo do Hospital de Base de Bauru. Aí sim, cara, que loucura isso, né? Depois tem mais um e-mail aqui de uma galera que nos ouve fora do Rio Grande do Sul e Santa Catarina e tal. É muito louca essa tal dessa internet aí, né, cara?
3: Demais, demais. Uhum. É, o ursinho tá brisando.
1: Sobre o palhaço maionese, tem um e-mail aqui também.
3: Ah, poxa vida. Poxa vida, Alexandre. É falando bem ou mal de mim?
1: O que que tu acha?
3: Ah, deve estar dizendo que eu sou um bosta e que bom é...
2: Não, errou. Patati patatá.
1: Claro, não, sim. errou. Ele fala outra coisa. Mas vamos ouvir o Jory um pouquinho.
2: Fala que tu é um merda.
1: Boca seca aqui, falando demais sem parar. Bota uma pra nós aí, Jory.
2: Eu tenho uma história de dois portugueses que foram assaltar um banco. Tá? Os dois portugueses foram assaltar um banco.
3: Já me pega. Ele,
2: a coragem
3: ele já me pega. Ele não desiste do livrinho dele.
1: Ele tá certo, cara. Ele tá certo. É isso aí. É isso enquanto aí. Uns pavões esquecem os bordões aqui do programa e tal. Ravinha, o Jory Vasconcelos vem firmezinho aí no livro de piadas portuguesas.
2: É que tava bombando muito a série Casa de Papel, né? Aquele pertinho, né? Daí eles começaram a querer assaltar um banco. Aí foram procurar um amigo lá que tinha umas barbadas. E ele indicou um lugar pra eles irem assaltar. E foi lá o Kiko Lusitano e mais um amigo dele pra assaltar o banco. Entrou lá e tal, aí começou a mexer, abriu um cofre. Olhou pra dentro do cofre e falou assim: ora pois, acredito que tem só iogurte aqui dentro. Ah, vamos comer. Aí comeram o iogurte todo que tava dentro do cofre lá e tal. E foram pro outro cofre. Abriram o outro cofre, cheio de iogurte de novo. Outro cofre cheio de iogurte, mas vamos comer. Tava com a pança cheia de iogurte. Comeram todo aquele iogurte que estava no cofre e foram pro terceiro cofre.
1: A gente tem informação de se o iogurte era bom, era ruim, de como é que tinha o gosto.
2: Eles acharam uma delícia. Por enquanto eles estavam comendo todo o iogurte.
1: Estão comendo é porque estão gostando.
2: É, porque eles foram assaltar o banco lá e eles foram pegando o que tinha dentro, né? Tá foram certo. Pegando o que tinha dentro. Aí abriram o terceiro cofre cheio de iogurte. Aí comeram todo o iogurte. Acabaram com o iogurte do terceiro cofre. Aí o Kiko Lusitano olha pro amigo dele e fala assim: mas que banco é esse que nós viemos assaltar? Aí eles saem do banco e tava escrito assim: banco de sêmen. De iogurte, né?
1: Ah, cheguei a salivar, quer dizer. Né, Sandrinho? Eu imaginei, Sandrinho.
2: Eu adoro iogurte.
1: É bem a tua cara isso mesmo, Sandrinho. Boa tarde, pretinhos. Eu sou a Elis, motorista de aplicativo. Esse é o meu primeiro e-mail. Simplesmente amo vocês. Me fazem dar gargalhadas durante minhas corridas. Nem gosto que os passageiros conversem comigo nos horários do Pretinho. Sobre o palhaço maionese. Fetter, o palhaço maionese... é o máximo, deixa ele ficar. Eu chorei de rir ontem no carro. Aliás, que monstro que é Léo Oliveira. O Ivan também, meu coração já levou. Mas o Vini também tá demais com o Negro Ernesto, muito bom. E o Joia Rara, então, nem me fala. Além do que, sou público do Léo, Vini, Rodaica e do Rafinha, porque eu adoro.

0: Adoro o mestre. Então tá, do nada às vezes tenho vontade de dizer pros passageiros, loucuragem e pirocada. Saibam que vocês alegram meus dias mais difíceis. Um beijo, amo vocês. A nossa ouvinte, Elisa, motora de aplicativo.
1: Um beijinho aí, pra você, Elis.
0: Aí, maionese.
1: Tem a idade é dela? Tá, maionese? A idade tá? dela? Que eu gosto de mulheres dela, mais
0: nós
1: velhas.
0: Nós não temos a idade dela, maionese.
1: Eu gosto de veteranas.
0: O que é uma idade de veterana pra ti, maionese?
1: 70 a mais.
0: 70 a mais? Mas maionese...
1: Diga-me.
0: Saindo um pouco do personagem, falando com o criador, né, da criatura, o artista Jefferson.
1: Pois não.
0: Tudo bem, artista Jefferson?
1: Eu estou aí, estou tranquilo.
0: Certo. A tua preferência pessoal da tua persona, tu mesmo, assim, qual é? Mulheres mais velhas, mulheres mais novas, homens mais velhos ou mais novos?
1: Homens charmosos.
0: Independente da idade.
1: 50 a mais.
0: 50 a mais.
1: Cartão,
0: alguém que
1: cartão
0: pudesse.
1: Cartão black.
0: Alguém que. Ah, é muito chinelo.
2: Tatuado ou não?
0: Tatuado. Cartão black é muito bom.
2: Loiro,
1: Loiro, cabelo curtinho. Às vezes de franja, às vezes
2: cabelado.
1: Gosto.
2: De regata?
1: Branca. Tenho tesão em poder.
3: É um tesão bem comum, sabia? É.
1: Tesão em poder.
0: Eu acho que é o mais de todos, né?
3: O jogo de poder, né, da tesão.
0: O poder e o sexo estão relacionados, né, palhaço maionese. Ah, perdão, artista Jefferson.
1: Lembra um amigo meu que pegou e tava na dúvida em qual mulher ele ia casar. E ele deu R$1.000 para cada uma delas. A primeira trouxe vários presentes para ele. A segunda, dos R$1.000, ela fez virar R$10.000. E a terceira, dos R$1.000, não trouxe nada pra ele.
3: Gastou tudo. Investiu nela.
1: Qual que ele escolheu?
2: A que gastou
0: Essa.
2: Tudo.
1: Quê?
2: A que gastou tudo.
1: Na que tinha a bunda mais gostosa. Que a vida é assim.
3: Não é assim.
1: Mas eu gosto de todos os corpos. Todos os corpos.
0: É.
1: Não tenho preconceitos.
0: Tá bem, artista Jefferson. Tu te consideras, então, um bissexual?
1: Trissexual.
0: Trissexual.
1: Pentassexual.
0: Pansexual.
1: Não, pan não. Eu gosto da Atlântida. Pan eu não uso.
0: Então, ATL sexual.
1: Exatamente. Só me envolvo com pessoas que já trabalharam ou trabalham
3: na Atlântida. Só sai convite.
1: Não, com comunicadores ou ex-comunicadores da Atlântida. Um deles, inclusive, não vou falar nada, mas eu que deixei corcunda. Baixinho. Tinha tesão quando ele me colocava na cacunda.
0: Ai, cara, vocês não valem nada. Vamos fazer o seguinte, antes do intervalo, deixa eu dar um toque aqui dos nossos amigos da Meta e do Facebook.
1: Dá um toque, cara.
0: Pra falar, a gente falou agora há pouco sobre isso, inclusive na França, pra falar sobre as contas de adolescentes do Instagram, que são as proteções para os adolescentes. Tranquilidade para os pais, e quem é mãe e pai sabe que criar filho adolescente é um baita desafio. A gente fica preocupado o tempo todo. Aliás, isso é pro resto da vida, né, cara? Quando a gente acha que a gente vai estar, agora passou de fase, acabou a preocupação. Não tem essa, não acaba a preocupação. É pro resto da vida. Não importa qual é a idade do teu filho, tu vai estar sempre preocupado com ele. Então a gente tem essas contas do Instagram para dizer para os pais que aqui, ó, nós estamos contigo aí para gerenciar quem vocês podem deixar entrar em contato com teu filho, quanto tempo passa no aplicativo e até mesmo lembrar quando é que está na hora de dar uma pausa do online e ficar offline. Então, que legal que o Instagram está do nosso lado com estas proteções automáticas para adolescentes. Fica mais fácil acompanhar essa fase dos nossos filhos com mais segurança para eles e tranquilidade para toda a família. Contas de adolescentes no Instagram, proteção para adolescentes, tranquilidade para os velhos. Vou fazer um intervalo rapidão aí, a gente já volta, Gomes!
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2: Estamos de volta com o Pretinho Básico para terminar o programa de hoje com o clima sempre delicioso da votação para a escolha do craque do episódio. Se bem que quando o Rafinha não tá, fica tudo mais tranquilo, né, cara? Ele enreda demais na hora da votação. O que é que tu acha, Gomes?
3: Não, eu concordo contigo. As coisas estão mais tranquilas, né?
2: Muito mais,
3: cara, mais calmas, tá mais sereno.
2: Leve, cara. Tem, os americanos têm uma expressão que define muito bem o andamento do programa nesse momento sem o Rafinha. Easy going.
4: Easy going.
2: É que vai total de boa, total leve. Então sai votando aí, Rafael Gomes, por favor.
3: Ah, duas horas tocou o sinal. Vou votar no Dior e a sua coragem de usar a expressão banco de sêmen às 1h40 da tarde,
2: corajoso,
3: sendo o cara da gaúcha e tal. A gente ainda tá se acostumando, né?
2: Mas podia ter sido um pouquinho pior e muito pior.
3: Podia ser a porra de um banco, né?
5: Esse é o caminhão do leite.
2: Caminhão do leite. Jory, vota aí quem, Jory?
4: Cara, eu vou votar no Gordo Léo com seu palhaço maionese, né?
5: Muito obrigado.
4: Voltou. Muito feliz. Nosso convívio é sempre importante ter a presença dos colegas aqui no estúdio. Então, o Gordo Léo recebe meu voto.
3: Estamos ansiosos. Amanhã volta mais uma galera. Nós estamos bem ansiosos.
2: Não vejo a hora de não encontrar de novo.
3: Não vejo a hora.
2: E tu, Léo Oliveira, vai votar em quem? Ou quem é que quer votar aí? O maionese, o Ivan? Pode escolher.
5: Eu sou o último, né?
3: Não, mas aqui tu já é o último.
2: É isso, é o último agora, por coincidência, mas não existe isso. Não tem mais alguém último.
5: Agora que eu vi que eu tô no microfone do Rafinha.
2: Ah, entendi.
5: Vem.
2: Puxa. Aí a pessoa acaba assumindo um pouco da personalidade de quem faz aí nesse microfone. É isso aí.
5: Eu vou votar em ti.
2: Obrigado, querido. Por quê, Ivan?
5: Eu achei a tua atuação hoje muito boa. Muito boa.
3: O microfone estava bom hoje.
5: Apesar de ter sido extremamente grosseiro comigo ontem, achando que eu estava debochando de ti, sendo que eu estava no meio do oceano.
3: Do Rio da Prata.
5: E fiz questão de falar contigo porque eu te amo.
2: Eu entendo, cara. Obrigado, mas...
5: Tava uma merda, eu sei.
2: Não, é mais do que estar uma merda. É que eu te conheço, né, Ivan? Eu sei que quando tu quer, tu...
3: Bah, caiu.
5: Meu santo é forte.
4: Cara.
5: Meu santo é bom, não mexe cara, comigo. Não é
4: meu, o programa redondo até agora, velho.
2: É isso que ele faz, entende? Ele se faz, cara, que a coisa caiu. Ele finge
5: negativo.
2: Que a coisa caiu. É exatamente isso que esse lacaio faz.
5: Não, negativo. Eu não concordo. Só porque eu venho meio alcoolizado às vezes, tu vem com essas
2: ideias pra cima de mim. Tu vem alcoolizado todo dia. Você tá com problemas com bebida. Não,
5: eu tô com problema com bebida.
2: Alguém tem que te dar real.
5: Eu tô com problema com bebida mesmo. Acabaram aqui as da rádio. Tem que trazer mais.
3: É que o Fetra tá de férias.
5: Ah, fui ali só o cheirinho da garrafa. Apenas isso aí, mas tudo bem. Mas eu vou admitir, apesar de.
2: Transformando aquele espaço ali num bar, já pedi um balcão, geladeira.
5: Vamos contratar um anãozinho pra servir, que tá tipo tatu daí da padaria.
2: Mas por quê?
5: Porque anãozinho? Aí o anãozinho vem certo, botou um anãozinho de smoking, ele serve aqui no estúdio.
3: De smoking.
5: Entendeu? Acho que nós tinha que ter um garçom no programa. Tipo o Jô. Tipo o Arex do Jô.
3: O Arex.
5: Entendeu?
2: O Arex. Vota, Ivan. Temos que acabar o programa.
3: Ele votou em ti.
5: Eu votei na tua pessoa.
2: Ah, é verdade. Desculpa. Então vota, Fete. Vota. Vou votar no Gomes mais uma vez, apesar da coragem do Jory. Voto no Gomes, porque o Gomes está me surpreendendo.
3: Então, programa. Cada um teve um.
2: Após programa.
3: Se
2: cada um teve um.
3: Os guris votaram em ti. O Jory e o Léo votaram em ti.
5: O Jory votou no Léo.
3: Tá certo?
5: Por quê?
3: Exato, ganhou. Eu votei no Jory, o Jory votou em ti, tu votou no Fetter, o Fetter votou em mim.
4: Empatou então.
3: Então, como empatou, o voto do Fetter desempata e ganhei eu.
4: Ah, perfeito.
2: Muito bem. Parabéns, Gomes, mais uma vez.
3: Muito obrigado.
5: Mas tu não conseguiu acertar a formatação do roteiro?
2: Surpresa.
5: Não, o quê? Ele não acertou a formatação dos patrocínios, ele ganha o craque do programa?
3: Não.
2: Mas eu tô falando não pelo que ele ficou de entregar e não entregou. Eu tô falando pelo que ele tá entregando a mais... do que se comprometeu apresentando o programa.
5: Não, tamo na área. Ele tá voando, aqui eu cheguei, ele tá produzindo, ele tá apresentando o programa.
2: Ele
5: tá
2: é bom demais, essa guris, é real, ele é bom
5: tá
2: demais.
5: Tá passando pano na rádio. Não,
2: para. Te inspira nele, Ivan.
3: Eu não tô apresentando o programa.
4: Ele lava Fetter. A louça da Copa ali da
5: redação. Lava a louça.
2: Ele vai apresentar programas onde eu não estarei. Ele estará apresentando os programas.
4: Olha aí, hein. Responsabilidade,
2: é
4: bicho.
2: É o combinado.
5: Olha aí, acho galera.
2: Que é o de amanhã. Amanhã, 1h, já, se não me engano, o Gomes já ancora o programa.
5: Vamos fazer questão de ficar ouvindo amanhã, você.
2: Vamos ficar questão de ouvir.
3: Vai estar aqui.
2: Não, ficando por aqui com esse

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1: Tchau, Alexandre.
2: Tchau. 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
3: Muita atenção na Guilherme Shell, no bairro Santo Antônio. Tem bastante óleo sobre a pista na descida da Guilherme Shell, logo depois ali da Oscar Pereira. 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Só valeu, ao longo da tarde eu volto com mais de trânsito.
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15: Estamos chegando para começar a tarde de músicas do ATL DJ Banrisul, a sua trilha sonora oficial aqui nas tardes da Atlântida. 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Eu sou @Gusanoto, é um prazer ter a sua companhia nesta tarde de quarta-feira pra gente tocar muita música direto por aqui, uma hora de som sem intervalos comerciais. Eu te convido também para fazer a sua contribuição, pedir o seu som lá no @TRDDOficial pra gente escolher juntos por aqui as músicas. Eu vou disparando de sons já já, mas você também pode participar junto comigo. Convite pra agenda do final de semana: sexta-feira eu toco em Caxias do Sul, no Café de la Musique, no sábado no Culture, na cidade de Porto Alegre. Pra gente começar de sons, Alok, Jennifer Lopez e a faixa Everything's Fine.

0: Chemical Magical pra gente fechar o primeiro bloco. Também toquei David Guetta e Hypaton com Walked Away. Antes disso, Faithless Bibrexa com New Religion. Tivemos ainda bloco da Candy Shop com Tynash, Iggy Azalea e a faixa No Brook Boys. Antes disso, Glass Animals com Heat Waves. Ainda Jaden Bolden e David Guetta com a faixa Upside. Na sequência, Loud Luxury com Body. Antes disso, Gabriel Ponte remixando o clássico de Erica com I Don't Know, pra gente fechar o primeiro bloco.
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0: Lançada em 2010 pelo grupo sueco Swedish House Mafia, esse som foi um divisor de águas na carreira do trio. A versão instrumental já era um hino dos festivais, mas a participação de Pharrell Williams deu uma nova identidade neste som, transformando um clássico das pistas em um sucesso também fora delas. A gente vai tocar no Memories a parceria de Swedish House Mafia com Pharrell no som One.

Este é o som de The Outfield, na versão de Diplo para Your Love, pra gente fechar mais um bloco de músicas. Na sequência, tivemos Alesso e One Republic, parceria de sucesso agora com a faixa In Your Eyes. Antes disso, rolou por aqui pedido da audiência. Diego Falcão, lá no Insta, pediu pra ouvir a faixa Maybe, na versão remix de Sailor. Antes disso, tivemos o som de Miles Smith com Stargazing. Também rolou os vocais de Marco Antônio Mac na faixa Deja Vu. E assim a gente fecha mais meia hora de músicas. Eu quero agradecer a sua parceria. O ATR DJ voltará na programação logo mais às 8 da noite. A gente segue também online no @ATRDJOficial. Quero te convidar também para a agenda do final de semana. Sexta-feira eu toco no Café da La Musique em Caxias do Sul e no sábado no Culture, na cidade de Porto Alegre. Por aqui eu vou fechar com um som do produtor, DJ produtor Delusion. Inclusive, ele será o nosso DJ convidado do ATR DJ Weekend deste final de semana. A gente vai tocar por aqui a faixa dele chamada Kemetet, para a gente fechar essa edição. Uma ótima tarde para você e até mais!

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4: E olha só a dúvida da Carol. Doutor, desde que me mudei de uma cidade pequena do interior para morar numa cidade grande por causa de trabalho, sinto que minha saúde mental piorou. E acho que isso tem relação com uma sensação permanente de medo e de insegurança que eu vivo. O que eu posso fazer? Olha, Carol, de fato, quando a gente tem uma percepção de violência, de insegurança ou medo, e essas questões se tornam elementos permanentes, constantes da nossa vida cotidiana, o organismo fica mais tempo em vigilância, e isso pode aumentar os nossos níveis de estresse e favorecer quadros de ansiedade, prejuízo do sono e comprometer a nossa sensação de bem-estar. O que seria importante você fazer? Primeiro, conversar com um profissional de saúde mental para entender com esse profissional como você pode trabalhar melhor essas sensações que você está tendo. E é claro, se for inviável para você ficar na cidade que você está morando, né, se você não consegue superar essa sensação de insegurança, de medo, de ameaça permanente, talvez vai ser importante você rever essa tua questão de um trabalho numa cidade como essa que você está vivendo. Ou então, que você, com essa terapia, com esse processo, consiga desenvolver mecanismos para poder lidar melhor com essa situação e que você possa, de alguma forma, resgatar a sua saúde mental e sua qualidade de vida. O que não dá é para viver no longo prazo com medo, angustiada, se sentindo mal e insatisfeita com o seu bem-estar. Tá com dúvidas? Escreve pra gente no @ Jairo Bauer Oficial.
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1: Um pouquinho mais de paciência vai bem na Protásio Alves, viu? Na altura do bairro Morro Santana, tem trânsito lento no sentido dos bairros mesmo, desde a Tenente Ari Tarragô até um pouco antes da rótula da Manuel Elias. Sentido centro, pelo menos nessa região, vai funcionando sem grandes problemas. 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
14: 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Muito boa tarde pra ti.

0: ti. Agora é 13h10, o horário em que o Tá Vazando começa pra te fazer companhia nessa tarde. Infelizmente, segue chuvosa aqui na Grande Porto Alegre e a gente já começa a ver também os estragos que essa chuva toda tá fazendo no estado. Toda a nossa solidariedade também pra quem tá passando por essa situação de novo. Mas a gente segue o baile aqui na Atlântida, tenta animar o teu dia e te fazer companhia colocando música boa. Comigo, Babi Bittencourt, e também com o Miki, que hoje não tá no estúdio aqui de Porto Alegre, aqui da Ipiranga com a Zero Hora. Ele tá no estúdio número 2, a nossa casinha na TL House. Miki, muito boa tarde pra ti.
1: Muito boa tarde, Babi.
0: Eu
1: boa
0: acho que teu retorno tá alto. Desculpa.
1: Ah, é? Tá vazando? Do meu retorno. É, o Tá Vazando é isso, né, Babi?
0: Eu vou te chamar de novo, tá? Porque eu te cortei, eu te interrompi. Então, tá. Muito boa tarde, Mick Silva.
1: Tá bom agora, Babi. Olha, eu tô te ouvindo bem, Babi, mas eu não sei se tu tiver me ouvindo mal aí, você fala que a gente ajusta por aqui, tá? Mas estamos aqui na nossa telehouse, ao vivo durante essa tarde também, até as 5 horas, como Tá Vazando, a nossa telehouse que recebe os programas Atlântida com muita frequência todas as semanas por aqui. E você que tá nos ouvindo já conhece a telehouse. Se você não conhece ainda, fica mais uma vez o nosso convite para você chegar por aqui. Fica na Rua da Cultura da PUC, a gente fica por aqui também fazendo um lanche, fazendo brinquando aqui nos brinquedos, na mesa de sinuca, no videogame. A gente fica estudando, a gente fica por aqui trabalhando, usando a internet que é de graça e liberada pra todo mundo que tá afim. Tem uma galera que chega aqui pra dar uma descansada também. Enfim, a nossa telehouse tem tudo isso e você, mais uma vez, como eu falei antes, né, Babi? É o nosso convidado super especial pra conhecer, pra aproveitar e também isso pra mesmo acompanhar os programas que a gente faz ao vivo daqui. A gente comentou ontem que era tu que ia estar aqui, né, Babi? Mas eu sou eu hoje. Invertemos
0: Eu vou contar no ar, é que eu faço o Vibe Sunshine enquanto o Rafinha tá de férias, ele volta só no dia 13 de agosto. Então, pra fazer o Vibe Sunshine, é melhor aqui do nosso estúdio, entende? Então, por isso, hoje e o Mickey a gente se dividiu, mas não tem problema. Numa próxima vez vai ser eu também na Tele House.
1: Oh, yes.
0: E assim a gente vai indo. Olha só, o Tá Vazando tem a parceria da graduação Unicinos, últimos dias para se inscrever. E também a gente vai falar aqui durante a tarde sobre vários assuntos que permeiam o mundo do entretenimento, da música, do cinema e, claro, da nossa telehouse, porque o Mick está lá. Então, bora começar.
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0: Atlântida. Vamos de Messi com Lola Young, uma música que tem tudo a ver com o dia de hoje, porque tá bem chuvosinho, bem chato, né? Então bora, aumenta o volume, vem junto com a gente até as 5 horas da tarde.

0: Bad Bunny, quando eu vi tirar umas fotos desse álbum que ganhou Grammy, tá? Gigantesco! A gente também ouviu por aqui Dua Lipa com Levitating, Jack Harlow com First Class, Rose Lynn com Snap, Anitta com Ponto de Equilíbrio com Deus Existe, aliás, Anitta que vai estar em Porto Alegre apresentando esse trabalho chamado Equilibrium no dia 1º de agosto na Fly 51, e amanhã tem a estreia da parte 2 e a gente provavelmente vai comentar sobre isso aqui, porque vem recheado de atrações, muita gente boa, e claro, né, a Anitta, é óbvio que a gente vai querer consumir isso de alguma forma. A gente também ouviu por aqui Lola Young com Messi, que começou o nosso Tá Vazando dessa quarta-feira. Vou chamar o meu Mick Silva.
1: Tô aqui.
0: Tem Tá Vazando dobrado hoje?
1: Meu Deus, Babi, temos um Tá Vazando dobrado depois do show do intervalo, mas olha, a gente não decidiu ainda, né?
0: Ah,
1: eu
0: não.
1: Acho que a gente esquecemos.
0: Aí.
1: Olha aí, tu vê a nossa audiência esperando a gente se decidir por aqui. A gente esquece desse negócio.
0: Ai,
1: mas, enfim.
0: Quebra,
1: vamos resolver aqui durante o show de intervalo. A gente já resolve na sequência pra gente tocar duas. Pode ser?
0: Pode. Eu vou colocar Neo.
1: Neo? Olha
0: não,
1: aí, ó. Resolvido.
0: Não, tô pensando. Vou colocar outra. Tô pensando aqui, deixa pra mim. Deixa
1: tá,
0: pra mim.
1: Nessa vibe de Neo. Nessa vibe de Neo. Pois é, tem um Eminem também que a gente pode colocar junto aí, né? E
0: vamos descobrir juntos, mas olha
1: vamos
0: só.
1: Vamos descobrir.
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Agora tem show do intervalo e a gente já volta, não sai daí. 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
1: O reggae encontrou no Brasil um terreno fértil para desenvolver uma identidade própria. Inspirado pelo ritmo jamaicano, o gênero passou a conversar com a MPB, o rock, o pop e até o forró, conquistando um público cada vez maior ao longo das últimas décadas. Artistas como Gilberto Gil foram fundamentais para introduzir esse gênero musical no país, enquanto os Paralamas do Sucesso e Cidade Negra ampliaram seu alcance nos anos 80 e 90. Já nos anos 2000, Natty Roots consolidou o reggae como um fenômeno nacional, abrindo espaço para novas bandas e fazendo do estilo uma presença constante nas rádios, festivais e plataformas de streaming. Por isso, separamos em atlantida.com.br 10 sucessos que ajudaram a popularizar o reggae no Brasil. O primeiro deles é Madalena. Embora Madalena tenha sido composta antes da aproximação de Gilberto Gil com o reggae, foi a releitura em ritmo jamaicano que simbolizou uma nova fase do artista. Depois de viajar para Jamaica na década de 70, Gil passou a incorporar elementos do gênero em sua obra, tornando-se um dos principais responsáveis por apresentar essa sonoridade ao público brasileiro. Pra ver a lista completa, tu já sabe, né? 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Eu sou a Babi e daqui a pouquinho eu volto com mais informações direto do nosso site. Beijo!
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3: Te convido pra dar um passeio na BR-116 e as condições são boas, tá? Não há pontos de lentidão na região de Canoas, só tem que ter atenção maior ali próximo das obras do viaduto da Avenida Inconfidência e também nas proximidades da Refap, pra quem vai no sentido interior, mas mesmo nesses pontos não tem congestionamento. 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
10: Chegou aquele momento que a gente toca duas músicas do teu artista ou banda preferidos aqui na tarde da Atlântida e na sequência. Então, dessa vez a gente vai ouvir Projota, Enquanto Você Dormir, e depois tem parceria com o Vitão. Sei lá, é o nome do segundo som. Agora faltam 18 minutos para as 4 horas da tarde. Vem, essa música dá uma nostalgia boa, né? Bora ouvir.

0: Dobrado.
1: Yeah. Projota, Vitão, vem.

0: Atlântida, Rádio das Nossas Vidas, Sonzeira de Lagoon com Seu e Só, música nova, né, deles, que tá tocando bastante aqui na Atlântida. A gente também ouviu por aqui Shade com Eu Vim de Lá, Eminem com Ed Sheeran com River, também ouvimos Olivia Jean com Man I Need e duas do Projota, Enquanto Você Dormia, e também a segunda é do Vitão, é com o Vitão, chamada Sei Lá. E também escutamos neste bloquinho uma dupla que é amada pelo Brasil inteiro, Ana Vitória, e vai estar aqui em Porto Alegre no dia 26, agora neste domingo, no Auditório Araújo Viana. E eu quero saber se a gente tem fã de Ana Vitória por aqui, tá? Porque ali no @rede_Atlântida tá rolando, sim, sorteio, mimos, ingressos pra quem quiser. Então, tu vai ali no post, entra no @rede_Atlântida, tu vê de cara que tem escrito Ana Vitória em Porto Alegre num post ali do feed. Tu entra ali e tu comenta eu quero. Automaticamente, tu vai estar concorrendo a um par de ingressos pra assistir esse showzaço. Mas tem que comentar, tá? Então, entra ali no post, se tu quiser ver Ana Vitória, e comenta eu quero pra concorrer a esse par de ingressos e assistir essa turnê de Ana Vitória, que passa também por Porto Alegre no Auditório Araújo Viana, dia 26. Mick Silva, chega mais.
1: Começou mais cedo, né? As dicas pra... as desculpinhas pra sair de casa.
0: Sair de casinha.
1: Mas Babi, exato. É, a gente tocou Lagoon agora pra encerrar, né? Seu e Só. A Lagoon que teve aqui na nossa telehouse aproximadamente o quê? Um mês, talvez? Um pouquinho mais do que isso?
0: Foi.
1: Mas eu lembro... é, eu lembro.
0: Não,
1: que
0: acho
1: naquela...
0: que faz menos até. Faz umas duas
1: será?
0: Semanas,
1: bom,
0: eu acho.
1: Duas semanas?
0: Não é? É isso?
1: Bom, enfim, eu tô realmente perdido, mas faz no máximo um mês, tá? Um mês, um mês e pouquinho. A nossa audiência que participou por aqui, aliás, o auditório aqui da nossa telehouse, tava
0: dia 30.
1: Entupido
0: um
1: de
0: mês.
1: Gente, né? Exatamente, faz um mês aproximadamente. E aí, eu lembrei que eles estavam falando com a gente aqui naquele bate-papo, naquele dia, especialmente aqui na nossa telehouse, falando sobre o lançamento que eles iam fazer naqueles próximos dias do vídeo deles tocando no bondinho.
0: Sim!
1: E sabe que é essa ideia do bondinho? Eles estiveram em Porto Alegre.
0: Ah, é? Como assim?
1: Eles estiveram em Porto Alegre. Estavam fazendo um show, eu estava lendo uma entrevista deles, e eles contaram que eles estavam fazendo um show em Porto Alegre e acabou a luz durante o show. E aí A galera começou a fazer aquela... né, aquela vaia clássica quando acaba...
0: foi no...

0: eu lembro onde foi. Foi no Herb State. Foi dia 13 de dezembro. Eu não tava lá, mas eu fiquei sabendo.
1: Então, foi exatamente aqui que surgiu essa ideia. Eles pensaram assim, pô, mas o que, que a gente vai fazer, né? Quando não tem luz, vamos fazer como? E aí surgiu a ideia de fazer esse show no bondinho. Mas o que, que tem a ver... É, acabar a luz no show deles, é porque no bondinho não tem luz também, eles tiveram que levar todo um equipamento, baterias, né, e eles tinham pouco tempo para gravar, enfim, foi uma missão, e talvez, olha, eu tô para dizer que eles são a única banda que fizeram isso no bondinho no Rio de Janeiro, então fica esse registro e essa curiosidade que eles acabaram tendo essa ideia. Quem já assistiu, tá no YouTube, né, quem já assistiu sabe,
0: muito massa.
1: Fica esse registro aí com essa iniciativa que acabou acontecendo a partir de um imprevisto que aconteceu de um show, né, acabar a luz.
0: Cara, no primeiro álbum deles, que é... Ai, não lembro o nome agora exato, mas eu vou pesquisar aqui enquanto eu pesquiso eu vou falando. Ah. Tem uma música que se chama 2026. E nessa música, eles falam de agosto de 2026, que no caso é mês que vem, né? Porque esse álbum eles lançaram em 2016. Então eles estavam meio que prevendo... Isso aí, seja o que eu quiser. Eles estavam meio que prevendo os próximos 10 anos. Como eles estariam daqui 10 anos, né? No caso, eles pensando lá em 2016. E aí, agora tá chegando agosto de 2026. E tem uma galera de fãs que tá numa expectativa do que eles vão fazer. E aí, eu perguntei pra eles sobre isso. O que vocês vão fazer pra comemorar a chegada de 2026, de agosto de 2026? E eles falaram que essas ações que eles estão fazendo é uma forma de comemorar também, entendeu? Fazer um show no bondinho lá do Rio de Janeiro, fazer um show em outro lugar que a gente ainda não sabe. Enfim, são várias questões que eles estão fazendo, que eles estão produzindo justamente pra comemorar a chegada desse 2026 que é tão emblemático pra eles. Massa, né?
1: Massa demais. Fica a dica pra quem tiver afim de ver, tá ali no YouTube, procura por Lagum Bondinho que já vai achar rapidão.
0: Ah, mas depois de toda a programação da Atlântida, tá?
1: Ah, não, tu, isso é pra ouvir na madrugada.
0: Tu que tá ouvindo, te organiza. Te organiza, brincadeira.
1: Isso é pra ouvir na madrugada, Vavi, né? É pra escutar, assistir na madrugada.
0: É isso aí. 4 e 7, a gente já volta.
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10: Opa, opa, opa, atenção na Avenida Bento Gonçalves. Tem um caminhão em pane mecânica ali próximo da João de Oliveira Remião, causando lentidão pra quem vai no sentido dos bairros, viu? Desde a altura da Antônio de Carvalho tem trânsito bem

0: carregado na região. Passando a João de Oliveira Remião, bom, aí melhora. 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
17: Chegou aquele momento que a gente fala de uma música nova que entra e fica de vez na programação. Dessa vez é de uma banda nova mesmo, porque eles nasceram, essa banda foi criada em janeiro deste ano. E a primeira música que eles fizeram é Self Aware. Não que eles fizeram, mas que eles lançaram e ficou conhecida e assim eles ficaram famosos também, relativamente famosos, porque os números deles estão bem altos. E se tem número alto, se tem música boa, porque lembram pouco, um indie rock, é claro que a gente toca na Atlântida, né? Até porque a gente tem bom gosto. Essa aqui é Temper City, a música se chama Self Aware. Agora é 4h13.

0: maravilhosa.
1: Essa sonzeira do Rael, cabulosa, tocando aqui na Atlântida, a rádio das nossas vidas. A gente também ouviu por aqui, nesse bloquinho de música, super no último de hoje, Ted Swims com The Door, The Weeknd também ouvimos com Blinding Lights, Canvas com Asas, Charlie Brown Jr., porque sempre tem que ter. E hoje foi Céu Azul, aliás, que saudade de um céu azul, né? Não cinza, mas tudo bem. E Temper City com Self Aware. Agora faltam 27 minutos para 5 horas da tarde. O Mickey tá na ATL House.
2: Sim, Babi. Aliás, estava ouvindo falar sobre, explicar sobre a nossa música da semana, Temper City, que é relativamente novo, né? Mas os caras por trás disso são três israelenses e eles estão no mercado da música há muito tempo, assim, na verdade. Eles só que eles trabalham no, tipo, nos bastidores. Sabe, compor música?
1: Sim, compõem para outros artistas. Produzir, fazer essa parte que ninguém vê, né?
2: Exatamente. É, e aí eles também, além de fazer isso para outros artistas, eles também já participaram de campanhas super para marcas gigantes e também para festivais gigantes, como por exemplo o Tomorrowland. Eles já fizeram algumas aberturas e trilhas sonoras para as campanhas desses festivais e dessas marcas. Ou seja, apesar de eles serem novos, né, não é à toa que eles já escalaram com muita rapidez aí, em meses, tocando e aparecendo nas paradas, principais paradas do mundo, com essa música chamada Self Aware, que é uma sonzeira também, ou seja, eles têm já tem cancha, né? Já tem cancha. E a gente tocando aqui mais uma vez na programação da Atlântida com a nossa música da semana, sempre trazendo novidades para nossa audiência. Mas, Babi, a gente tá aqui na nossa telehouse hoje, para quem tá chegando agora, não tá ligado ainda, nossa telehouse que fica aqui na Rua da Cultura, e a nossa audiência sempre é muito bem-vinda por aqui, afinal de contas, de segunda a sexta-feira, das 8 da manhã até as 9, até as 10 da noite, e também aos sábados, das 8 até 1 da tarde. Você pode chegar aqui na nossa telehouse para estudar, para fazer um lanche, para você usar a internet, um lanche, né? Para você ir dar uma desopilada por aqui. Afinal de contas, nós temos uma mesa de sinuca, nós temos videogame, nós temos várias outras atrações que você pode acompanhar e curtir na nossa telehouse. E além de sempre, também que a gente está aqui ao vivo, você pode também curtir a programação da Atlântida. Então fica sempre o nosso convite para você curtir, conhecer e participar. Eventualmente tem shows também. A gente falou mais cedo sobre a Lagoon, foi a última banda que passou por aqui, pelo nosso palco. Então fica ligado na programação da Atlântida, que ao longo do ano a gente tem muitas ativações e coisas muito legais pra gente fazer na nossa telehouse. Se você

0: não conhece ainda, fica o convite pra você conhecer, tá bom?
1: Eu quero reforçar só de Ana Vitória em Porto Alegre, tá? Porque me mandaram mensagem ali na @ababitencourt perguntando como participava, então vou reforçar. Pra concorrer a um par de ingressos pra Ana Vitória, que acontece nesse domingo, dia 26 de julho, aqui... Gente, peraí, nesse domingo é 26 de julho já?
0: Simba.
1: Meu Deus, desculpa, fiquei chocada. Mas enfim, nesse domingo, dia 26 de julho, na Auditório Araújo Viana, pra concorrer a esse par de ingressos da Ana Vitória, tem que ir no Instagram da Atlântida, @rede_Atlântida, aí tem um post escrito Ana Vitória em Porto Alegre. É lá que tu vai e comenta eu quero. Assim, automaticamente, tu vai estar concorrendo a esse par de ingressos, combinado? Agora sim, agora ficou tudo claro. A gente faz show do intervalo e depois tem o último bloquinho de músicas aqui do Tá Vazando, não sai daí.
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2: A previsão para a próxima sexta-feira é de sol entre nuvens em Porto Alegre. A mínima vai ser de 13 graus, com a máxima não passando da casa dos 20. 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

0: Naturais.
1: Esse é o nome da música, Causas Naturais, de Color Me. A gente também ouviu por aqui Imagine Dragons com Nice to Meet You, Marcelo Falcão e Chorão com Legado. E também ouvimos Bruno Mars com I Just Might. E significa, né, que tudo isso que eu tô falando agora nos leva ao final do programa. Porque tá chegando às 5 horas da tarde. 5 horas da tarde quer dizer que a gente tá indo embora, mas que a gente volta amanhã, às 3 horas nesse horário. Mas ainda hoje eu volto depois do show do intervalo. E o Mick volta também.
2: Sim, Babi, eu volto depois de ter passado essa tarde aqui na nossa telehouse, né? E mais uma vez agradecendo toda essa hospitalidade da nossa telehouse e convidar a nossa audiência para conhecer. Caso você não conheça ainda, fica aqui na Rua da Cultura. Você pode chegar a qualquer momento da semana, dia de semana, de segunda a sexta-feira, entre 8 e 10 da noite e sábados das 9 até 1 da tarde. Então chega aqui, vem fazer um lanche, vem fazer um trabalho, né? Vem descansar, vem fazer, enfim, qualquer negócio que você queira.
1: Amizade.
2: Amizades, date, né? Dates. Também tá valendo muito. Claro, então vem aqui na nossa telehouse. É isso. E aí, de vez em quando, a gente tá aqui.
1: Mas tá chovendo.
2: Aqui.
1: Mas não tem problema, tem telhado na telehouse.
2: Exatamente. Então, muito obrigado à nossa audiência e também a nossa telehouse mais uma vez. Eu volto ainda hoje, a partir das 19 horas, depois do Pretinho Básico das 6, pro After, Babi. Bom vibe sunshine aí pra você, viu?
1: Muito obrigada e quero convidar quem tá ouvindo a gente agora a ficar aqui na Atlântida, porque chegou o momento, minha gente. Rafinha chegou. Tá de férias. Eu vou colocar qualquer música aqui agora. Agora faltou 1 minuto pra 5. Vem junto, te cuida por aí, se cuida no trânsito também e a gente já se fala, tá?
2: Valeu,
1: tu também, Mick, beijo, obrigada. Beijo. Pela companhia.
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5: Olha só a dúvida da Suelen. Doutor, será que se eu fizer atividade física fica mais fácil parar de fumar? Sim, Suelen, fazer atividade física pode ajudar quem está querendo abandonar o cigarro. Inclusive, uma pesquisa recente feita pela Universidade de Adelaide, na Austrália, fez uma meta-análise que é uma análise do resultado de várias pesquisas e mostrou que atividade física pode sim reduzir o consumo de cigarros, diminuir a vontade de fumar e aumentar as chances de sucesso na interrupção do tabagismo. Os pesquisadores descobriram que as pessoas que participavam de programas de exercícios físicos tinham até 15% mais chance de alcançar a abstinência permanente, contínua, e 21% mais chance de relatar não fumar durante um período de 7 dias em relação aos grupos de controle. Ou seja, atividade física pode ser um aliado importante para quem quer parar de fumar. Mas é bom lembrar que ela deve fazer parte de um escopo maior de estratégias, como, por exemplo, aconselhamento, uso de medicamentos, terapia em grupo, entre outras possibilidades. Tá bom? Tá com dúvidas? Escreve pra gente no @ Jairo Bauer Oficial.
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1: Com o passar da hora, o movimento vai aumentando nas principais avenidas da capital. Tem trânsito lento na Avenida Assis Brasil, junto da Avenida do Forte, no sentido dos bairros, e também trânsito bem carregado na Avenida Carlos Gomes, no sentido Zona Norte, principalmente entre Anilo e Aplínio. 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

amor, muito boa tarde pra ti, na verdade, um ótimo final de tarde pra ti, porque agora já é 5h06 e a gente vai começando a noite aqui na Grande Porto Alegre, e sempre do melhor jeito possível, né? Com a melhor playlist que tem aqui na Atlântida, até porque essa playlist, esse é o momento que tu pode participar junto, tu pode pedir o teu som, e sabe como é que é o jeito? É @ababitencur, manda ali, sei que eu tô devendo um telefone, eu vou cumprir essa promessa, aguardem, tá? Aguardem. 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Então lembrando, pedidos no @ababitencur. Pode pedir de tudo hoje, sei que tem alguns pedidos que eu preciso entregar, porque não rolou nos últimos 2 dias, mas hoje eu vou pagar o que estou devendo de música, combinado? Pra gente começar, agora aqui no Vibe Sunshine, vamos de Comunidade Ninjitsu com o tema de inverno de 2026, que foi criado lá em 2008, e agora eles deixaram ainda melhor, se é que tem como ficar melhor, né? Porque isso aqui tem a cara da Atlântida, tem a cara do inverno, então vem junto, Vibe começou!

Tears of Leon com You're Somebody, que é um dos maiores hinos da banda, foi lançada lá em 2008 no álbum Only by the Night e rendeu a banda 2 prêmios Grammy, né? Ou seja, fez muito sucesso, continua fazendo muito sucesso também. Quando a gente pensa em Kings of Leon, é claro que a gente pensa em You Somebody. E quem pediu essa música foi o Rafael Padilha. Pedidos na arroba ababitencourt, tá? Agora a gente escuta Milk Chance com uma orquestra, cantando Flash a Junk in Mind. 5:14, essa é a vibe.

Esse é o nome do som, Acima de Mim Só Deus, com Felipe Rett, que foi pedido ali do arroba ababitencourt, do Washington Ramalho. E agora, outro pedido que chegou por aqui foi Charlie Brown Jr., é claro, com Lugar ao Sol. Um abraço pro Everton Oliveira, pra Jennifer, a galera toda que tá chegando ali na arroba ababitencourt. Amando som!

Tones and I com Dance Monkey. A galera tá chegando e pedindo música ali no arroba @babitencur. E eu tô aceitando, gente. Assim, tô colocando tudo que estão pedindo, entendeu? Tanto que a próxima é Fresno. Desde quando você se foi? Essa aqui é das antigas. Eu quero todo mundo aumentando o volume e cantando junto, entendeu? Essa foi pro Gabriel de Moraes.

Bad Bunny com Baile Inolvidable. Essa aqui foi a Nath que pediu ali pelo arroba a Babi Tencourt. Olha só, o vibe tá chegando.

chegando ao fim, mas antes de me despedir de ti que tá ouvindo aqui a Atlântida, quero agradecer ao Beto Carreiro World, porque diversão sem fim é no Beto Carreiro World. 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A gente fica com uma saideira agora, depois tem quase nada. Aí Pretinho Básico e After. Então, tem bastante programação ainda, tá? Me segue ali na @babitencura. Amanhã a gente tá de volta aqui às 5 horas da tarde. Te cuida no trânsito, te cuida por aí. Olha, principalmente com essa chuva, né? Te cuida. Tchau!

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2: A previsão para a próxima sexta-feira é de sol entre nuvens em Porto Alegre. A mínima vai ser de 13 graus, com a máxima não passando dos 20. No sábado, máxima de 21 graus. 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
15: Estamos na área, esse é o Quase Nada dessa quinta-feira, dia 22 de julho.
16: Quarta, né? Quinta.
15: Hoje é quarta da criançada, é verdade, quarta da criançada. Quase Nada, que é pra Amber Lager, zero carbo, imigração, evolução e inovação e uma cerveja zero açúcar e sem glúten, gorduléu. Boa tarde.
16: É boa.
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16: É boa.
15: E vem descobrir tudo o que o seu lazer pede Sesc.
16: É bom.
15: E aí, Gordo Léo, tudo bem?
16: Tudo bem, cara, eu malho no Sesc.
15: É? Pô, aí sim.
16: Eu malho no Sesc, aqui na academia do Sesc, aqui do lado da rádio aqui, eu malho ali, rapaz. Um beijo pra Fernanda e pra toda a galera lá. Só lembro da Fernanda que dá meu treino. Ah, e o Henrique,
15: boa,
16: que é nosso ouvinte. Beijo pra tá. Eles.

0: galera que nos ouve
1: lá. O telefone é 51-26-400-943.
0: Tô irritado, eu, cara.
1: Quem ligar é só criança hoje. Qual é a pauta pra criançada?
0: Qual o teu desenho animado favorito?
1: Desenho animado favorito, excelente. E aí, de porque... bate-pronto, nós vamos dizer, ó, 51-26-400-943. Se ligar um cara, nós vamos desligar.
0: Nós vamos, eu posso
1: se ligar um adulto, nós vamos ser grosso.
0: Tá, assim, ó, deixa eu humilhar.
1: Deixo.
0: Tipo, tá? Bola no Ticaracati.
1: Assim, ah, o adulto pode ligar e passar pra criança. Pode, não pode, tem problema nenhum. A gente sabe que ligar. A criança não sabe ligar.
0: Ah, o mongolão nós vamos humilhar.
1: Ah, mas eu tentei ligar pra vocês todos os dias. Hoje não é o dia, hoje é o dia... Tu tá tirando o espaço de uma criança, tá? 51-26-400-943. Desenho animado favorito é a pauta dos gordos com a criançada. Alô, quem tá falando?
2: Tuana.
1: Oi, quem fala?
2: Thomas.
1: Tuana?
2: Thomas.
1: Thomas, desculpa, falhou a ligação aqui, Thomas. Quantos anos tu tá?
2: 8.
1: E o que? Que ano do colégio tu tá, Thomas?
2: Terceiro.
0: Boa, desculpa aqui, ó, a pergunta do IBGE aqui do nosso garotão aqui. Quero saber o seguinte, qual o teu desenho animado favorito?
2: Homem-Aranha.
0: Ah, Homem-Aranha.
1: E qual Homem-Aranha que tu mais gosta? O Peter Parker ou o Miles Morales?
0: Não. Perguntou pra casa de 8 anos aí, né?
1: Claro que sim.
0: A casa não sabe,
1: tipo. Ele, é calma, ele vai responder agora. Responde, Thomas.
2: Peter Parker.
1: Viu? Bem feito, Tuxo.
0: Ah, tudo bem.
1: Quer mandar um beijo, um abraço pra alguém, Thomas?
2: Sim.
1: Pra quem?
2: Pra minha avó.
1: Como é o nome da avó?
2: Pra minha avó. Vó de cadeia, pro meu avô.
1: E o nome do avô?
2: É, tio Junei, pro meu tio. Pro meu
0: Dino, pro meu
2: primo,
0: pra
2: Xuxa. Quê?
1: Eles não têm mais essa referência.
0: Ninguém tem essa
1: referência. Diz o nome do tio, o nome do Dino, o nome do primo.
2: Nome do primo Pedro, Davi, Vicente e Arthur.
1: Maravilha, tu tá falando de que cidade, Thomas?
2: Porto Alegre.
1: Então aí, beijo pra ti, obrigado por ligar, tá?
0: Boa
2: e pro mestre
3: e pro meu tio
0: Fábio.
3: As crianças
0: adoram o mestre!
1: Valeu, Thomas!
0: As crianças adoram o mestre!
1: Qual era o teu desenho animado favorito?
0: O meu era o Jaspion.
1: Não, o Jaspion não era desenho animado, só pra começar.
0: O Dragon Ball!
1: Ah, bom, isso aí. 26400-943, quem tá falando?
2: Oi, meu nome é Érico.
1: Érico, pede pro pai, pra mãe, pro tio, quem tiver junto, baixar o rádio, por favor, pra não dar eco, pode ser?
4: Tá baixando.
1: Muito obrigado,
0: mãe. Obrigado. E tu fala da onde, Érico?
2: Porto Alegre.
0: Que legal, Porto Alegre em peso hoje. E tu ainda assiste desenho animado? Tu gosta? Qual o teu favorito?
2: Eu gosto de todos.
0: Não, tem que ter
1: mas um
0: que
1: tu mais gosta. Qual se tu... fosse pra desligar o telefone agora e ligar num desenho animado, qual que tu ia ligar?
0: Se tu largasse numa ilha sozinho, tu tem que escolher um desenho animado pra ver. Qual seria?
2: Dragon Ball.
1: Dragon Ball? Quem é que tá aí contigo, Érico?
0: Garotão.
2: Meu irmão
0: e
2: minha mãe.
0: Boa. Qual o nomezinho deles?
1: Pra gente mandar um beijo.
2: O do meu irmão é Ito e o da minha mãe é Clarice.
1: Um beijo pro Ítalo, beijo pra Clarice e um beijo pra ti, Érico.
0: Um beijo.
1: Tchau.
0: Tchau.
2: Tchau.
1: 51-26-400-943, gordão.
0: Que divertido.
1: Ô, palhaço maionese,
0: eu como acho é que tá? Na quarta-feira eu caibo aqui porque eu a criançada gosta de mim.
1: Eu adorava quando era pequeno, mas eu gostava do Pokémon. Eu adorava
0: o
1: Pokémon.
0: Ah, tu gostava do Pikachu?
1: Gostava. Não, meu favorito era o Scyther.
0: Eu gostava do Psyduck, que era o patinho.
1: Eu gostava do Psyduck
0: e o Bulbasauro.
1: Eu era do time Charizard ali. Eu era Charmander, Charmeleon e Charizard. Eles eram mais revolts.
0: Tu gostava do
1: eu gostava do Mew.
0: Do Mew, que ele era dos vilões, né?
1: Não, o Mew sempre foi do bem. O Mewtwo era vilão.
0: Ah, o Mewtwo é o vilão, que é o gato do...
1: Não, ele não é um gato.
0: É um gato.
1: Aquele é o Miau.
0: Não, Miau é de outro desenho. Alô, quem está falando no programa do Palhaço Maionese? Alô, boa tarde.
5: Alô.
0: Não diga alô, diga maionese.
5: Quê?
6: Maionese.
0: Qual o seu nomezinho, amiguinho?

0: Meu nome é Alexia.
1: Tudo bom, Alexia? Quantos anos você tem?
0: Tenho 11.
1: 11?
0: Sim.
1: Ah, e Alexia, qual o seu desenho favorito?
0: Bob Esponja.
1: Ah, Alexia, cante a música do Bob Esponja pra gente, então, todos juntos.
2: Oh, sou abacaxi, que mora no mar.
1: Bob Esponja, calça quadrada.
0: Eu não me lembro.
1: Acabou a bateria da Alexia.
2: Alexia, qual é a temperatura? Ah, tô brincando, deve ouvir essa bastante.
3: Muita piada.
0: Sim, eu escuto todos os dias.
1: Essa piada?
0: Aham.
1: Mas aí você tem que ofender o seu amiguinho.
2: Não.
1: Ofenda o amiguinho.
2: Não, para, não ensina a criança a ofender.
1: Por que não?
2: Não. A gente não ensina a criança, Alexia, a ofender o outro.
1: Alexia, tocar Exalta Samba. Estou brincando.
2: Alexia, quer mandar um beijo, um abraço pra alguém?
0: Eu quero mandar um beijo pro meu pai.
1: Oh, qual o nome do seu pai?
0: Luciano.
1: Luciano, um beijo no seu coraçãozinho do palhaço maionese.
2: Um beijo do Luciano. Beijo, Luciano, seu gostoso.
1: Não, ele tá com a filha dele ali. Não faça. Ah, Sandrinho, por favor.
2: Ela gostou,
1: Sandrinho,
2: ela gostou.
1: Você pode ir embora do programa?
0: Você também.
1: Obrigado. Ah,
2: obrigado, Alexia.
1: Se você tá feliz, pegue o meu nariz.
2: Tchau, Alexia.
0: Tchau.
2: 26400943.
1: O ensinamento do palhaço maionese pra criançada que nos ouve é o seguinte: quando um amiguinho debochar de você, não reclame para a mamãe nem para a direção da escola. Dê uma cadeiradinha.
2: Não, para, meu. Tu não pode sugerir uma criança dar uma cadeirada.
1: Uma cadeiradinha.
2: Não, maionese, para, meu.
1: Mas a cadeira, tirar do ar. A cadeira de criança, ela é pequenininha. Então, quando bate, não machuca tanto.
2: É proibido dar cadeirada no colega. Alô, quem tá falando?
0: Naya.
2: Quantos anos tu tá, Naya?
0: Maia.
1: Olha, tem uma senhora braba ali atrás. Oi, Maia. Você mora onde?
0: Zona Sul.
1: Ah, Zona Sul.
2: E quantos anos tu tá?
1: Tu tá quantos aninhos?
0: Sete.
2: Qual é o teu desenho animado favorito, Maia?
1: É o do palhaço maionese?
0: Luna.
2: A Luna é bonitinha. Tá bom. Maia, quer mandar um beijo pra alguém?
0: Pra minha mãe.
2: Qual o nome da mãe?
0: Meu. Michele.
2: E o pai?
0: Fábio.
1: Tá bom, então um beijinho do maionese.
2: Tchau, Maia,
1: que nome bonito. Eles eram os povos originários.
2: Os maias, né?
1: Os incas e os astecas.
2: Vamos para um momento de lazer, maionese. Diz pra mim, o que que o teu lazer...
1: Porque eu já sei, adorava banda malta.
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2: Alô, quem fala?
0: Oi,
2: quem tudo tá bom? Falando?
1: Qual o seu nomezinho?
0: Davi.
1: What's your name?
0: Davi.
1: Olha, ele sabe inglês.
2: Ele sabe, ele é bom.
1: David. É Davi ou David?
2: É que ele falou em inglês o nome dele.
0: Em inglês é David e em português é Davi.
1: Tá, ah, você é muito inteligente.
2: Então vamos ver como é que tá o teu inglês. How old are you, David?
0: Oi, eu não sei.
2: Ah, qual é a tua idade?
1: Essa nem o palhaço maionese entendeu, 11, David.
2: 11, maravilha.
1: Você torce para o Grêmio ou para o Internacional?
0: Internacional.
2: Vamos no jogo hoje, meu.
0: Torço pro Inter.
2: Tá. Ô, David, Davi, tô brincando
1: que
2: contigo.
1: O time é muito ruim, só pra avisar.
2: Ah, maionese, é o teu que é bom, tá louco?
1: O que foi? Não posso falar que o time dele é ruim?
2: Não, não pode, meu. Tá louco? Ele é criança, velho.
1: Da criança pode ter que mentir pra criança, então.
2: Não, mas... Cara, ele tem o melhor time do mundo, ele é colorado. Ô, Davi, qual é o desenho animado favorito que tu tem?
0: Acampamento Jurássico.
2: Putz, esse o tio não conhece. Conta pra o tio como é que é o Acampamento Jurássico.
0: Ah, são 6 crianças que ficam presas numa ilha selvagem.
2: Legal. Deixa eu pesquisar
1: aqui. Tipo Lost.
2: Ele não

0: Mas você não gosta de um desenho mais tranquilo, um Doug Fanning, um desse. Arnold? Olha.
1: Não, da ligação.
2: Tá bom.
0: Patrulha Canina.
2: Davi, quer mandar um beijo, um abraço pra alguém?
1: Pro meu pai.
2: Qual é o nome do pai?
1: Daniel.
2: Beijo pro Daniel, então. Tchau, Davi.
1: Tchau.
2: Bom jogo pra nós, vamos ganhar hoje.
0: Vai, Cruzeiro.
2: Cala a boca, maionese.
0: Por que que tá sem ignorância comigo?
2: Mas para de falar assim com as crianças.
0: Mas eu falei bem com a criança. A criança que falou de coisa psicopata, não fui eu.
2: Ai, 26-400-943, tá no ar, não quase nada. Quem
0: programa
2: fala?
0: Programa do maionese.
2: Não, não é o programa do maionese. Isso aqui é um quase nada. Tu para. O programa não é nem meu, cara. Eu tô apresentando no lugar do Rafinha.
0: Programa do Palhaço Maionese.
2: Não, não é o programa do Palhaço Maionese.
0: Pra criançada feliz.
1: Oi?
2: Oi, quem tá falando?
0: Oi, quem tá falando?
2: Desculpa, o tio. O tio tá tentando botar ordem na casa que tem um palhaço me atrapalhando.
1: É Amora e Joaquim.
2: Amora, que belíssimo nome.
0: Que nome lindo.
2: Amora.
0: Joaquim é legal.
2: Eu adorei o nome da Amora. Eu adorei.
0: E do Joaquim também.
2: Do Joaquim também. Quantos anos tem o Joaquim e a Amora?
1: 7.
2: 7. E tu?
1: Quase
2: 11. Quase 11. Que dia tu faz aniversário?
1: Dia 26 de agosto.
2: Pô, tá quase, quase, hein?
0: E você já dirige carros?
2: Claro que não, velho.
0: Ela pode... Nunca roube o carro do papai nem da mamãe.
2: Não dá bola pro palhaço maionese, Amora. Conversa aqui com o tio. Qual é o teu desenho favorito?
1: O meu e o do Joca é Capitão Tsubasa. É um anime.
2: Ah, super de futebol, campeões. Super campeões.
0: Tsubasa, o Ruega, o Benja Kabayashi.
2: Tá, mas quem é que apresentou esse desenho? Porque esse desenho é antigo. Sim, quem é que apresentou pra vocês?
1: A gente achou na Netflix. É, a gente procurou lá e achou.
0: E como putz,
2: que legal.
0: O que tu tava procurando, Joaquim, pra achar o Tsubasa? O que que tu queria ver?
1: Ué, Capitão Tsubasa, ué. Igual.
2: Eles devem gostar de futebol, né, Amora?
1: Sim, ele gosta.
2: E pra que time vocês torcem?
1: Grêmio.
2: Tá bem.
0: Eles gostam muito de futebol. Aí sim, parabéns, crianças. Torcem pro maior time do Brasil.
2: Cala a boca, Menezes. Ô, Amora, Joaquim, vocês querem mandar um beijo pra alguém?
1: Sim.
2: Pra quem?
1: Pro nosso pai.
2: E o nome dele?
1: Pro meu pai, que é Leonardo. Quer mandar pra mais alguém,
0: Joca? Pra quem tu quer mandar um abraço, Joca? Não fala besteira, hein? Estamos te ouvindo, Joca.
1: A Jesus.
0: Bom, isso aí. Ele é de Deus. Abençoa, Senhor, as famílias. Amém. Abençoa, Senhor, o amém. Joca também.
2: Tchau, Joca. Tchau, Amora.
0: O Joca é um tchau. Cristão. Beijo, Joca.
2: Pra Jesus.
0: Eu gosto dessas crianças, assim.
2: Que eu já... gostei. Ele fez pela sacanagem, né? Mas nós não.
0: Não!
2: Fez sim.
0: Não, conheço... Ele fez catequese.
2: Eu conheço o tom de voz do sacana.
0: Acha que o Joca falou, boba? Não estava, não. Não
2: estaria... Alô, quem tá falando?
0: Metendo uma
3: bacana. Alô?
2: Quem fala?
3: É o Christian de Alvorada.
2: Tá com criança, Christian?
3: Tô, com a minha filha.
0: E por que ela não tá falando? Tá falando tu?
2: Oi, pequena, qual é o teu nome?
0: Seu imbecil.
2: Agatha.
0: Agatha Christie.
2: É Agatha? Quantos anos tu... Baixa o rádio do carro, papai, faz favor. Agatha, quantos anos tu tá?
1: 9.
2: E qual é o teu desenho favorito?
1: É Emily Vick.
0: Ah, isso eu não conheço.
2: Como é que é esse desenho? Explica pro tio.
1: É tipo, elas fazem vários desafios.
0: Ah, maravilha, sim, maravilha. É isso aí. E como é o nome do papai, eu quero mandar um beijinho para ele.
1: Christian,
0: um beijinho do maionese pra você.
4: Se você tá feliz,
2: pegue o meu nariz. Se você tá mal, pegue no meu.
4: Palhaço maionese.
2: Vem aí o Pretinho Básico, não sai daí.
4: Alvorada.
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8: Bem que é claro que tem informações do trânsito aqui na Atlântida antes de começar o Pretinho Básico. E olha só, tem congestionamento na Baltazar de Oliveira Garcia pra quem vai no sentido Alvorada. Já chegando na cidade de Alvorada, tem trânsito lento, já a partir da Martim Félix Berta até as proximidades da Maurício Seligman. 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
6: Olá, olá. Muito bom fim de tarde, amigo e amiga ligados na Atlântida. 6:06. Estamos chegando com o seu Pretinho Básico deste fim de tarde de quarta-feira. Ô, Rafael Gomes, preciso falar contigo aí na linha de serviço, tá tudo bem aí?
7: Tudo certo, Alexandre.
6: Meu som chega bem aí?
7: Esse...

0: Excelente.
1: Tá, agora que a trilha tava um pouquinho alta, eu tava achando que eu não tava nem no ar.
0: Fica tranquilo.
1: Adoro como tem malandrão. Aí ele, ó. Tá bem. Ô, cara, tô procurando aqui o meu roteiro do Glorioso Pretinho das 6 da tarde.
0: É o mesmo da uma.
1: É o mesmo da uma?
0: Isso, o comercial é.
1: Tá no mesmo, entendi. Arquivo. Tá,
0: vai,
1: então tá.
0: Pra baixo.
1: Achei aqui. Boa tarde, bom fim de tarde, Oliveira também.
2: Ótimo final de tarde pra gente, meu amado Midas.
1: 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Quem mais tá na mesa aí? Me ajuda, Gomes, não tô vendo vocês.
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0: A pior coisa de não ir no lugar é ninguém sentir falta, Tica.
1: Isso é verdade, meu compadre.
0: Então, por isso que eu venho sempre.
1: Isso é verdade, muito bem. 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
2: estrela na calçada da fama.
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0: Eu entro encostando a linguiça, bem devagarinho.
1: Tá bem, meu compadre, vamos dar aqui então nos destaques do Pretinho Básico aí, meu irmão. 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Tá tudo bem com o meu som mesmo aí, Gomes? Desculpa perguntar de novo,
0: bem,
1: se eu tô sendo chato.
0: Tá bom.
1: Você então,
2: nunca
1: vamos dar
2: é
1: aqui
2: chato, Alexandre.
1: Oi, maionese, querido, tudo bem contigo?
2: Tudo ótimo, estava participando do programa do Rio Grande do Sul, mais cedo, o programa do Palhaço Maionese.
0: Não, o Palhaço Maionese não tem um programa. Fetter, eu peço desculpas, mas o Maionese, ele invadiu o Quase Nada.
1: Eu tava ouvindo.
0: E ele ficou dando dicas para as crianças e dizendo que era o programa dele. Então eu tive que cortar as asinhas um pouquinho do Maionese.
1: E quanto mais ele dizia que o programa era dele, mais crianças ligavam.
0: É isso, é mais ou menos isso que
1: estamos
0: aconteceu.
1: Estamos criando um monstrinho de novo.
2: Não, negativo. Eu sou um cara do bem.
1: Tá bem,
2: você
1: claro
2: é meu Midas, eu nunca vou lhe abandonar.
1: Claro que é, obrigado. Nunca me abandona, Jefferson, por favor. Opa, perdão, desculpa.
0: Tá de máscara.
1: Desculpa, é o Palhaço Maionese.
2: Quando a voz do Jefferson, ele é mais neutra.
1: Isso,
2: ele mais é mais neutra. Triste. É. Artista Jefferson, me siga no Instagram, @artistajefferson124.
0: Tu vai erguer outro @ que não é teu.
1: Por que é 124?
2: Porque já tinha o @123. Agora o cara do cartaz cria um Instagram, @Jefferson.
0: O cara do cartaz foi pai.
1: Ele. Queridão, foi pai. Cecília é o nome da filhinha dele.
2: Qual o nome?
1: Cecília.
0: Aí pega o gurizinho do cartaz.
1: Opa, pera aí um pouquinho, que agora deu alguma complicada aqui, hein?
0: Tá, tem que tirar o som do YouTube.
1: É o que eu tô tentando, só um pouquinho, tô tentando tirar o som do YouTube.
0: Grande abraço, muito obrigado.
1: Atenção, isso,
2: grande atenção, abraço, você que obrigado. Tem curso de informática, o Alexandre Fetter aceita a permuta. Informática para idosos, para poder.
1: Isso aí. Não tem problema, você colega, tu sabe de quem, né?
2: É minha mãe?
1: Outro monte de idoso que nem eu. Tua mãe não é idosa ainda.
0: Não, porque do meu pai não dá mais.
2: Do pai até dá, mas vai te redar.
1: Não, vou preferir não ser colega do papai.
2: Melhor não.
0: Me poupe de piadinhas com o Reinaldinho, cara, por favor.
2: Não, mas ele gosta, cara. Meu avô morreu, no primeiro Natal, meu pai botou o nome do meu avô no amigo secreto. Aí a minha tia tirou e falou, porra, gordo, não, cara.
1: Ah, a zoeira é legal, cara. A zoeira, cara, é legal. Por isso que eu mantenho... A vida já é pesada.
3: Cara, é por legal, isso, porque, é por isso porque quando pararam de fazer piada contigo, aí sim tu morreu.
2: Cara, é por isso que eu mantenho.

0: vivo, e às vezes se constrange quando eu faço piada sobre a morte do meu pai, é que pra mim é uma forma de manter ele ainda mais vivo, porque ele amava essas piadas assim, cara. Amava essas coisas, a outra debochava, tipo isso, cara, de botar o nome do pai dele, que já tinha morrido no Amigo Secreto.
1: Isso é verdade.
0: E os caras tiraram.
2: Eu a vida toda, o meu pai morreu, eu tinha 8 anos, né? 7 anos. Então eu faço piada há muito tempo já, já superei. Aí às vezes a pessoa fala, ah, o teu pai, eu digo, bah, o meu pai já morreu. A pessoa diz, desculpa. Eu digo, desculpa porque tu matou ele. E aí a pessoa fica muito constrangida.
3: Foi tu quem matou ele.
2: Tu tem uma coisa pra me contar? O que que aconteceu? Tu não sabia, tá tudo bem?
0: Deixa eu pegar a carona com o nosso produtor de som do Pretinho Básico, o André Teto de Dama. Aí ele falou, onde é que eu te largo? Eu falei, naquela esquina ali onde o pai morreu ali. Aí ele ficou, como assim?
3: O cara fica mal, ali, cara. O cara fica mal, cara. Porra.
0: Ah, mas eu já superei já, cara.
3: Não, não, o cara que tu faz a piada pra ele.
0: Ah, sim, não,
3: cara,
0: isso, é isso, pode vir,
3: não. Exato, é. Ô, meu, antes da gente seguir aqui com a nossa diversão, porque isso aqui pra gente é uma diversão, ainda que seja o nosso trabalho, nos destaques aí, meu irmão. É isso aí, meu irmão. Mandar um abraço, cara, carinhoso, solidário, bem apertado pra galera ali da região de Lajeado.
1: Ah, é verdade.
3: Que, porra, começou tudo de novo ali, né, cara?
0: De novo, que é o terceiro ano que acontece isso.
3: E cara, desta vez com uma falha absurda no sistema de informação, do aviso, né, da inundação e tal, e pegou todo mundo de surpresa ali. E eu tava vendo a entrevista da prefeita de Lajeado, uma situação muito delicada de novo, tá vivendo ali, cara. É, então, enquanto a gente tá dando risada aqui, tem uma galera lá no perrengue. Então só vamos ser solidários com essa galera aí nesse momento. Nos destaques do Pretinho Básico, nosso aniversariante é o Flávio José Sen.
1: Aê!
3: Aí, Flávio, parabéns, saúde, prosperidade. O Flávio José Sen é diretor comercial da nossa parceira MHNet. Ele é de Chapecó, fazendo 51 anos.
2: E Fetra, olha só,
3: parabéns aí, parceiro.
2: Na MHNet, tu ganha folga no dia do teu aniversário, tá?
3: Que beleza!
2: E aí, o Flávio tá de folga hoje, sabe onde ele tá?
3: Não.
2: Tá aqui assistindo o programa no aquário. Ah,
3: que legal, cara.
0: Tá aqui ouvindo a gente.
2: Manda um abraço. Ele veio na folga aí, dele assistir a gente, cara.
3: Que massa, que massa.
0: Aquele cara é o Flávio ali?
2: Aquele é o Flávio, da MHNet.
3: Flávio, é Flávio o nome dele.
0: Flávio. Eu pedi uma internet pra ele.
2: Aonde tu mora, cara?
0: Moro em Canoas.
2: Não, ele é muito forte, ele tava nos explicando. Passo Fundo, Caxias, Santa Maria, Chapecó, ele é líder do segmento. Eles estão chegando em Porto Alegre.
0: Devagarinho.
2: Eles vão chegar em seguida.
0: Canoas também tem.
2: Claro, Canoas tem. Abraço pra galera da MHNet de Canoas.
0: Vou me arranjar uma internet. Eles me disseram.
3: Não. Mas que internet? Por que tu quer internet?
2: Pra começar, tu não mora em Canoas.
3: Exato.
0: Eu moro nas ruas, eu moro no mundo.
2: Mas como é que ele vai instalar a internet pra ti na rua?
3: No rabo.
0: Mas quando é que instala dentro de casa? Só na rua que eles
2: instalam. Sim, mas puxa o fio do poste pra tua casa.
0: Mas aonde vai? Aí problema meu, onde ele vai ligar um monte. É problema meu. Se eu contratar o serviço, eu quero o serviço. Inclusive, bom.
2: Tem que ter comprovante de residência.
0: Eu vou dar uma foto da minha na rua. Que tu mora aqui? Mas não quero atrapalhar o programa. Olha, 6
3: e obrigado, Ivanzinho. 6:30,
0: nós estamos aqui de papo.
3: 6:15, a gente abre os destaques do Pretinho falando de um outro palhaço. Palhaço atropela e mata funcionário de circo ao manobrar um caminhão.
0: Tá aqui pesado. Viramos o programa disso, então. Viramos o programa do Alexandre Mota, é isso.
2: É que como era uma notícia com abraço palhaço, eu achei que podia ser algum amigo teu, alguma pessoa que tu conhecesse.
1: Tem uma associação, assim, do
3: circense. Ou pela indignação, talvez possa ter sido ele próprio.
2: Não, Mogi não. das Cruzes.
3: Não foi, então não foi. Não sabe onde fica.
2: Mogi São das Paulo. Cruzes, é no interior de São Paulo.
0: União Mogi joga lá.
2: Eles estavam desmontando um circo para ir para Caçapava, que também é no interior de São Paulo.
0: Caçapava é aqui pertinho.
2: Não, Caçapava do Sul é aqui pertinho. Caçapava fica no interior de São Paulo. E eles estavam, quando o palhaço ele estava ajudando, manobrando um veículo e acabou dando que foi?
0: É que assim, com todo respeito, tá? Pô, tanta gente pra manobrar, botaram o palhaço. Sacanagem. Eu vou manobrar! Se não sair, te atropelo! Porra, não, palhaço não. Bota o mágico.
2: Palhaçado isso aí.
0: Porra, não, cara. Tantos caras no circo, velho. Porra, botaram no palhaço.
2: Então o palhaço acabou...
0: Pra acabar com o palhaço, como diria o Kekel.
2: Acabou com um caminhão, acabou atropelando um dos funcionários que tava também desmontando uma estrutura, que acabou não resistindo aos ferimentos.
1: Veio a falecer.
0: Poxa, a gente sabe a função do cara que morreu?
2: Ele trabalhava com estrutura apenas.
3: Poxa vida. Qual estrutura?
2: Do circo.
3: Porque agora ficou sem estrutura qualquer, psicológica especialmente.
2: Agora ficou ruim.
0: É como é que o palhaço faz rir? palhaço acabou matando a pessoa, como é que ele vai subir no palco? O que você tá rindo, Rafael? Como é

0: que ele vai subir no palco, cara. É muito triste.
1: É muito triste. O que vai acontecer? O circo vai dar um tempo agora, vai parar uns dias.
2: Não sabemos, não sabemos. Vamos
0: trocar de palhaço. Temos
2: informação.
3: Trocar motora.
1: Certo. Nem queremos ir atrás também.
0: Não, não, não há interesse.
2: Eu não sei, Alexandre, eu não sei. Não,
1: tô brincando, cara. Só tô brincando. Tô brincando, fica tranquilo.
2: Cara, tem o endereço do palhaço?
1: São só quatro. Se eu tiver que expulsar um, vai ficar ruim, hein?
0: Mas aí teria que ser o Rafaelzinho, eu estou tranquilo aqui.
1: É, não sei quem não, é que vai,
2: e se ver. Tu me expulsar, os dois não sabem operar a mesa.
0: Ah, tu vai falar mal do Neto, que ele não,
1: não
0: sabe operar
1: a mesa. Não, mas tu não vai meter, cara, esse super trunfo aí? Não, não, a gente faz uma a gente vai dar alguma coisa, a gente faz.
2: Deixa aí na minha, compadre, aí se precisar.
1: É isso aí, meu compadre, aí sim, meu compadre. Vamos dali.
2: Pode não ter a qualidade do Rafa Gomes, mas vai rolar.
3: Não, mas não sei, eu tô aprendendo ainda também.
1: Pesquisa diz que brasileiro usa 8 serviços de streaming por domicílio.
2: Eu confesso que eu fiquei um pouco assustado, assim, mas...
0: Não sobrando, hein?
2: Não, não tem. Sabe por quê, Neto? Porque essa pesquisa, o relatório O Panorama do Vídeo Digital na América Latina, ele traz muitas informações importantes, inclusive pra gente que trabalha com isso. Uma delas, o serviço de streaming hoje pode ser a TV aberta. Vou te dar um exemplo. Se tu vê a Globo pela Globoplay, é um serviço de streaming da tua casa. Sim, mesmo, claro, que seja gratuito. Porque, claro, a Globoplay, ela tem os canais abertos, é de graça, né? Tu só baixa o aplicativo. Sim. Então, se tu tá vendo qualquer TV aberta por aplicativo, é verdade. Conta como serviço de streaming.
0: Mas quais que existem? É o Globoplay? Netflix?
2: Netflix, Prime Video, Amazon... Não, Amazon é Prime Video.
0: Prime Video.
2: Apple TV.
0: HBO Max.
2: Paramount Plus.
0: HBO Max.
2: O HBO Max.
0: O Disney.
2: Disney Roku. Plus.
0: Não, Roku é...
2: E é Gato Net.
0: Não, Roku não é Gato Net.
2: Não é?
1: Não é o que é o Roku.
0: Roku é...
2: É um aplicativo da TV,
0: isso, não
2: é?
0: Isso, da TV. Que aí tem os, que tá tem os canais, é que nem aquela Pluto TV, que é de graça. Que nem a
2: Samsung TV.
0: Samsung tem isso.
2: Isso
3: aí, tá agressivo,
0: cara. A Pluto TV também é uma...
2: Tem canais de graça. Então, por exemplo, o YouTube é um serviço de streaming, que a gente, claro, usa todos os dias. A gente usa a versão... A maioria das pessoas ainda usa no Brasil a versão gratuita.
0: Não dá mais.
2: Por quê?
0: Tem que assinar o Primo.
2: Por quê?
0: É muita propaganda.
2: Tá, mas eu só tô dizendo que tu pode usar o serviço de... Sabe quem é que tá entrando? Tá entrando? O Spotify tá entrando como uma plataforma de vídeos muito em breve. Muito em breve o Spotify quer entrar pra esse mercado também. Em seguidinha, talvez a gente fale sobre isso. Mas então, cada pessoa no Brasil usa conteúdo através... 95% das pessoas não usa mais a TV por sinal, sinal analógico. Já usa Smart TV.
3: Sim.
2: Na América Smart Latina. TV. Já usa a Smart TV. 45% do consumo do YouTube, que a gente sempre se acostumou a ser uma coisa de celular, já é na televisão. Então a gente está se acostumando cada vez mais, ainda mais numa Copa. Quem é que assistiu a Copa no YouTube ou no seu celular? A gente assistiu na TV, né?
0: Eu vi, claro, no 12.
2: É. Mas no Globoplay.
1: Só no carro, no celular, só dando no carro.
2: Não pode. No carro não pode.
1: Ah, não pode. Tem que avisar o pessoal.
2: Não pode. No Globoplay, quando tu bota o Globoplay, é serviço de streaming. Então, dessas plataformas, na média do latino-americano, 4.6 são plataformas pagas, 3 são gratuitas. Então, na média, todo mundo que a gente conhece, paga 4 serviços de streaming.
0: Isso, eu pago só um.
2: Eu acho que eu pago só um também.
0: Eu tenho a Joia TV.
2: Não, é que a Joia TV não é legal. Não é legal, ele não tá nisso.
0: Como não é legal? Na minha TV, quando dá problema, eu dou supra pets.
2: Por quê?
0: Porque é um gatito.
2: Cara.
0: Mas eu tenho Joia TV.
2: Gatitozinho. Não, mas Joia TV não...
0: Joia Rara me vendeu R$35. E
1: a Escura TV também, né? A Escura TV também?
0: Não, essa eu não tenho. Essas coisas aí eu não tenho.
1: Não.
0: Nem sei o que é, não vou nem pesquisar, que você é perigoso.
1: Tá bem, então.
0: Mas o mais legal desses aplicativos, pra mim, é o da Disney, é o mais legal.
2: Disney Plus é legal.
0: É o mais caro, mas é o mais legal. O
2: Disney Plus é legal.
0: A ESPN tá lá, tá tudo lá agora. Todos os negócios estão lá. A conta que tá na Disney. A Netflix era mais legal antes. Agora tá.
1: Legal. Tá bem. Grande próximo abraço. Destaque, ele é curioso, o próximo destaque. Uma influenciadora fatura 300 mil com venda de calcinhas usadas.
0: Qual é o valor? Temos o valor?
1: 300 mil ela fatura.
0: Não, da calcinha.
2: Não temos, Ivan. Sabe por quê? Porque a Mel Breia, ela...
0: De Breia.
2: O nome dela não deve ser assim, porque ela é australiana. Deve ser Mil... Não sei como fala Mel em australiano, em inglês da Austrália. Mel Breia. Bray. Não sei como se fala também.
0: Fala de Mil.
2: Ela tem 24 anos e ela foi eleita pela Playboy como

0: maior beleza sem filtro do mundo.
1: Temos foto dela pra botar na live?
0: Eu achei melhor não.
1: Ah, já foi melhor.
0: Eu conheço meu time, eu conheço meu time.
2: Mas só tá. Por que, Gomes? Qual seria o motivo que tu te sentiu
0: compelido a não colocar a
2: foto dela? Tu
1: não confia no Neto Fagundes?
0: Não, claro que não.
3: Não, no Léo Oliveira.
0: Claro que não.
1: Quem que tem o Léo Oliveira?
0: Eu não confio no maionese.
3: Ah, o Léo tá liberado.
1: Ah, eu sou um cara casado.
0: Não, eu não confio no maionese, não confio no maionese.
1: Mas tudo bem, não precisa colocar a foto,
0: deixa eu falar. Vou pegar a foto aqui.
2: Não, mas não, tem que botar sim, acho que tem que botar. Isso. Tem que ilustrar.
1: Aí agora o Fetter veio. Ah,
2: tem que ilustrar, claro. Tá toda a audiência querendo saber. Toda a audiência querendo ver.
1: E aí como é o cara que tá com a mulher no carro agora vai lembrar do nome da mulher pra poder pesquisar em casa?
2: É, exato.
1: Aí ele pode vir na live ver.
3: Dá o nome direitinho.
0: Ah, tô mandando pra live aqui, peraí.
2: Isso.
1: O Debreu, irmão do Debreu. Uma calcinha usada. Bah. E a gente sabe que atividades ela faz pra usar a calcinha?
0: Onde então, é a calcinha tá? Que atividades era isso que ela tava explicando.
1: Academia.
0: Era isso que eu ia explicar, tá? Ela disse que percebeu que havia uma demanda sobre isso.
1: Ai, paizinho.
0: E aí ela tem serviço sob encomenda. Paizinho! Sobre encomenda, tá? Na real, ela é brasileira, ela foi eleita pela Playboy da Nova Zelândia.
1: Peraí, ela é brasileira? Aí sim, é real.
0: Não, mas que quem fez ela viralizar foi a Playboy da Nova Zelândia, ó, tá na live ali, ó. E aí, ela disse que o valor da calcinha, ele varia de acordo com o pedido. Por exemplo, ela recebe, eu quero que tu use tal calcinha, então ela precisa comprar tal calcinha.
1: Uma de renda.
0: Uma específica, exatamente. Aí ela compra uma
3: que usa.
0: Aí a pessoa diz, eu quero que tu faça academia usando essa calcinha. Então, ah tá, então eu vou ter que sair, vai demorar tanto. Irmão, aí a pessoa diz, não, eu quero que tu use o dia inteiro. Aí a pessoa pega e diz, não, eu quero que tu viaje e fique não sei quantos dias usando.
1: Eu quero que tu care nem um porco usando essa calcinha.
0: Isso. Aí ela diz que o preço, ele varia muito de acordo com a personalização do trabalho. Então ela diz que fatura, até o momento, 300 mil reais. Já faturou mais de 300 mil reais só vendendo calcinhas que ela usou.
2: Que loucura, é um mercado novo, hein? Tá abrindo o mercado, essa moça, hein? Visionária essa moça.
1: É. Chuva, né?
2: Eu só queria um comentário, um único comentário que eu queria. Eu queria o comentário do Nego Velho nesse momento.
4: Meu querido, isso aí, eu queria ver ela botar a calcinha, pegar uma semana de rodeio, uns 3, 4 bailes dos Monarca e depois aí... Me devolve.
2: E o bordão, compadre?
4: Ai, paizinho!
0: Os caras não usam o bordão, Alexandre.
2: O bordão, Alexandre, é importante, cara. Os caras largam o bordão, não, cara. É inacreditável.
4: É que tem uns são roubados, às vezes. Eu já vi. Ai, paizinho, eu tava em casa.
1: Ah, não. Os caras aqui são foda. Eu uso. Não, os caras fazem isso. Os caras fazem.
4: O Rafa me roubou um que é o quê?
0: Eu adoro esse.
2: É muito bom mesmo, é muito bom.
1: Tá,
2: mesmo.
1: Eu vou defender o Rafa. Todo mundo usa o quê? Não é só o Rafa. Porque que é mais engraçado pra caralho.
0: Mas eu avisei o Neto que eu roubei.
1: Não, nós não avisamos.
0: Eu sou o único que avisei.
3: É verdade,
1: isso é
3: verdade.
1: Os meus, meus bordões estão no Instagram, bombados aí, meu irmão. Ó, vai doer, mas é rapidinho.
4: Vai doer, mas é rapidinho. Esse aí tu tá exclusivo, né?
1: Ó, eu vou proceder. Sabe o que eu vou fazer? Na justiça eu ganho depois, paga melhor.
2: Isso. Isso aí. É que é um bordão que ele daí ele rompe fronteiras, né, cara? Ele vai além, né? E é só uma letra.
0: Eu vou começar a gravar vídeo também, Alexandre.
2: Ah, é? Vai fazer o quê,
1: Sandrinho? Vai fazer o quê?
0: Vai começar a viagem!
2: Aí eu vou dizer
0: o que eu quiser depois.
3: Que ideia, hein?
2: Mas eu preciso falar uma coisa pra vocês. Este bordão, ele não é inventado por mim.
1: Olha aí, hein?
2: Eu preciso ser sincero. Este bordão foi criado por um grande comunicador desta cidade. Trabalhou muito tempo na Rádio Cidade, não lembro se trabalhou na Atlântida, se trabalhou não sei por quanto tempo, talvez tenha trabalhado, não lembro. O nome dele é Roger Vox.
4: Ah, o Vox!
2: Esse cara era um puta comunicador de rádio, uma grande inspiração pra mim, um cara que comunica projetando sempre a voz pra cima e pra frente, sempre muito positivo na comunicação. Então, e ele usava esse bordão do Segue a Viagem, né? O dele era o Segue a Viagem. E o vai começar. Aliás, o dele era o vai começar a viagem. E o meu é segue a viagem depois ali no segundo bloco do Discorama. Muito legal, grande abraço pro Roger Vox. Tomara que ele esteja nos ouvindo e receba esta mensagem. Porque foi um grande, nem sei se está na ativa ainda, mas foi um grande comunicador de rádio.
1: Oh, que legal. Mas
2: essa referência vocês não têm, né? Do rádio do passado, lá dos anos 70 e 80.
0: Algumas nós temos, mas eu confesso que o Roger Vox eu não...
1: Disco cuecas,
3: eu sempre digo que pra mim uma das maiores emoções foi quando eu falei por primeiro

0: primeira vez com o Ranzolin. Armindo Antônio Ranzolin.
1: Uhum,
0: É porque aí eu tive essa noção, cara, que existe, que aquela voz existia, se mexia, abraçava, falava com aquela mesma voz o dia a dia dele, cara. Com aquele vozeirão. E eu me lembro de ligar pra falar com a Cristina e ele atendeu o telefone, né, com aquela voz. Alô? Ele só deu alô assim que eu não conseguia falar depois. Pediu o cara, o seu amigo, cara.
2: Como é que escreve o nome do Roger?
0: Roger?
3: R-O...
2: Não, sobrenome, né?
3: G-E-R, Roger.
1: É... V-O-X, Vox.
2: Ai, com X.
1: V-O-X. Eu só não sei, não lembro também se isso não é nome artístico ou se é o sobrenome dele mesmo, Vox.
3: Ah, mas no Google vai aparecer.
1: Vai aparecer.
3: Mas ele era nego velho quando tu via ele ou ele regula contigo de idade?
1: Ah, eu acho que regula comigo de idade. Deve ter o quê? Uns 3, 4, 5 anos
2: então
1: a mais.
2: Então é velho.
1: É.
3: Uma trairagem do Sandrinho.
1: É isso aí.
3: Mas esses caras, esses veteranos de rádio também. Eu que vim do interior, então, quando eu conheci alguns, trabalhei com alguns deles, tu olha assim esse velho e fala: tia, mas esse velho fez tudo, cara. É uma loucura.
0: Quem é o cara que mais te surpreendeu assim quando chegasse aqui nesse núcleo aqui dele?
3: Da RBS, o primeiro que eu vi quando eu cruzei assim, o Lauro Quadros, eu falei, meu Deus, e ele ficou trocando ideia comigo.
1: Dinossauro.
3: O Lauro Quadros, o Vianney Carleto também era muito legal.
0: Outro dois baita, cara.
3: Eu no interior, eu era do interior e o Vianney ele era muito simpático, gente boa. Com a galera do interior do estado, assim, os caras radialistas.
0: Meu pai,
3: tal.
0: Eu sou muito suspeito, eu gosto muito dos dois, né? O Lauro, graças a Deus, tá aqui. Com a gente, né? O Vianney já não tá mais fisicamente, mas um cara maravilhoso, cara. Tem
2: mas não vamos memórias. Longe. É uma doideira, tá? Eu e o Léo, que a gente se conhece há um tempão, dividindo o programa com vocês dois.
3: Ah, também.
2: Vocês dois são lenda, velho. Vocês não têm noção do tamanho de vocês.
3: Quando o cara para pra analisar...
2: Tá, eu e o Léo, não faz nem sentido a gente tá aqui.
3: Tá do teu lado e falar pras pessoas... Não, bom, não, o Neto é meu amigo. É. Oscar, o Neto é teu amigo.
2: É isso.
3: Falando.
2: Não, o Fetter é meu amigo, ó. Vamos dar um áudio pra ele.
3: O Fetter é meu amigo.
2: Porra.
3: Então, é loucura.
2: Mas eu é o Davi Coimbra. O que eu tremi na base quando eu entrei aqui no prédio, foi o Davi Coimbra. Até porque era bem na época que ele tava em Boston, então ele não vinha tanto a Porto Alegre.
0: Sim.
2: E eu era muito fã dele por causa do esporte e por causa do Pretinho.
0: Aita, cara.
2: Então é um cara que eu mais tremi e eu tive pouquíssimas interações com ele, assim. Então eu também não consegui dissociar essa idolatria, assim. Pra mim, o Davi era um cara muito distante e muito idolatrado. Assim.
0: O Davi tinha familiares lá em Alegrete também, meus amigos também, né, da família dele. Então... sempre me tratava assim muito carinhosamente, cara. Um baita cara.
3: Batia o lance que vocês falavam mal um do outro, sacanagem.
0: A gente brincava que a gente não se dava.
1: Isso.
0: No meio do programa. Aquele neto, ele me chamava de aquele neto.
1: Isso, aquele neto.
0: Aquele neto, sempre aquele neto. Qualquer coisa é aquele neto. Então a gente brincava, mas aí saía dali sempre se abraçando, brincando um com o outro.
1: Ô, Maionese, te liga aí, vai tocar o sinal de 6:30 da Atlântida, último destaque, carro capota, volta para as quatro rodas e segue a viagem!
0: Não passa
1: isso! Que beleza, isso. Cara!
3: 6:30!
1: 6:30,
2: mano. Valeu, vai avisar sempre o horário, Maionese.
1: É que o sinal já tem essa função,
2: é isso, Maionese. Isso.
0: Não precisa.
3: Não tem sentido eu no programa, então, isso.
2: Não, faz outras coisas. Tá, vamos lá. Blumenau, tá? É uma loucura porque esse acidente, ele não foi documentado. O acidente aconteceu na madrugada de hoje, na rua 4 de fevereiro, no bairro Itoupava Norte. E aí as imagens, a gente até tem ali na nossa live, eu pedi pra galera buscar, que tá separado no programa da Uma. O motorista tá descendo o Morro da Goiaba.
0: Ali, ó.
2: Tá?
3: Na tela aí, Bruno.
2: E aí ele tá fazendo uma curva, pra quem tá vendo. Ele se perde na curva, capota duas vezes, bate num poste e o poste faz o carro voltar pras quatro rodas. E aí ele só segue viagem como se nada tivesse acontecido. É uma coisa surreal, assim. E quem descobriu isso foram as câmeras de monitoramento. Alguém olhou assim, tipo... Ô, meu, olha aqui, teve uma movimentação estranha aqui nessa madrugada. E olharam, porque não tem ocorrência, fora o poste torto. Fora o poste torto, não tinha nada, não aconteceu nada, não tinha ninguém.
3: Foi pra Blumenau, Rafinha?
2: Não, o Rafinha não tá em Blumenau, não. O motorista não falou nada, o carro provavelmente vai pra mecânica fazer uma chapeação e pintura ali, mas fora isso...
3: Eu imagino a conversa, depois o carro segue...
0: E ele vai trocar a cueca, né, cara?
2: Não, pelo contrário, o carro segue e por um minuto ninguém fala nada.
3: Eu acho desse tipo de negócio assim. Então, Vânia, vamos jantar onde?
0: O que vamos fazer amanhã?
1: Já falaram com o dono do carro? O que nada, aconteceu? Nada, nunca mais viram.
2: Porque não tem ocorrência, Fetter. Não tem dano material a terceiro. Não tem...
1: E o cara também não vai querer se pronunciar.
2: Né? Exatamente. Tipo, o que aconteceu que tu te perdeu e...
1: É.

0: É, bota, deixa rodar de novo aí, que tem uma manobra abrupta dele ali, cara. E é por isso que ele se perde. Me parece que talvez ele pudesse estar, quem sabe, olhando para a tela do telefone e o carro desviou. E quando ele se deu conta que o carro ia bater no muro, ele puxou o carro.
1: Eu tenho outra tese.
2: Eu tenho outra mesmo.
1: Eu acho que ele dormiu. E aí, quando ele acordou, o carro tava invadindo a pista contrária. E ele tomou aquele cagaço de quem acorda e ele puxa a direção. E quando ele puxa a direção, o carro gira e
0: capota. O gesto é o mesmo, isso aí.
1: Pode ser.
0: Abrupto, assim, né? Tipo...
1: É isso aí. E aí capotou. Cara, porque ele capota sozinho, ele não tá em alta velocidade. Ele
2: não... mas ele também não tá devagarinho.
1: Não, mas não é alta velocidade, Léo. Não é.
0: Cara, que loucura isso, meu.
1: Não, mas...
0: aí o cinto de segurança, né?
1: É, toma... se ele tá bem e se seguiu dirigindo é porque tá de cinto, né?
0: Exatamente.
2: Não. Sem cinto ele ia voar ali, dado ali no meio. Ali.
0: Ia ser
2: e é ruim, cinto. Né, cara? Eu já trabalhei com isso. Juntar de pá depois é um problema.
1: Não, para aqui.
2: O quê? Foi meu trabalho. Foi meu trabalho. Trabalhei em funerária. Nunca foram em funerária?
1: Não.
2: Desculpa, então. Perdão, errei.
0: É, não, Ivan, não dá pra acertar todas também, né?
2: Não, mas não, só foi o trabalho, mas tudo bem, desculpa, foi mal.
0: Não, tá de boa, tranquilo. Ficou um clima de merda no programa agora, tava tudo bem, tudo certo, a gente tava se divertindo aqui agora, e aí tu veio falar. Tua mãe, por exemplo, tua própria mãe quase passou por essa situação, imagina que ruim tu ir lá, ter que tirar a mãezinha do asfalto de pá.
2: Ah, mas aí é um problema, né? O bom que pra enterrar é mais
0: fácil. Como é que tá tua mãe, inclusive?
2: Tá muito bem, graças a Deus, perguntou por ti.
0: Conseguimos a prótese?
2: Estamos com metade, conseguimos o joelho já.
1: Quem consegue meia prótese?
0: Conseguimos um joelhinho
1: de porco. Depois da meia moto.
0: Vamos botar um joelhinho de porco ali, depois a gente bota a prótese embaixo. Vai ser legal.
2: O dinheiro que deu, nós compramos de prótese o joelho. Aí nós estamos agora buscando a canela.
1: É o mais caro, né? A articulação.
2: Não. Estamos comprando sem articulação. Você manca, não tem não. Dá pra ter tudo.
0: Ai, cara, que loucura. Vamos lá, compadre. Bota uma pra nós aí, então, por favor.
3: Nego velho contando caos pros amigos dele. Numa rodinha, todo mundo ali, bebendo. O nego velho olhou pros caras e disse assim: briguei com a nega velha, meu querido. Me fui pro mato dar uma relaxada. Não é que quando de repente eu vejo, vem uma sucurima de uns 12 metros, mais ou menos, e me salta na frente, meu querido. Peguei meu laço, dei aquela laçada nela e atirei ela pra longe. Os amigos tudo se olhando, mas ele continuou, né? Mas depois de um tempo ali caminhando, meu querido, uma onça me aparece pela frente. Ah, aquela onça, eu não me aguentei, puxei o facão, dei 3 pranchaços nela, bem dado, mas não, assim, pra não machucar muito, né, meu querido? Bah, os amigos já começaram a ir, uma tossina, o outro balbuciando, e ele olha pros caras de novo e diz: mas o pior não foi isso, querido. Mais adiante, eu dou de cara com o urso polar gigantesco, meu querido. Aí um dos amigos diz: não, parei, pode parar. Urso polar no Brasil! E o nego velho foi exatamente isso que eu disse pra ele. Segurei ele pelas orelhas e disse: não tem urso polar no Brasil.
0: Pior é que tem uns malucos assim, né? Que acho que estão tranquilamente ali, atochando e deixa, quem vai passar,
1: não,
0: né?
1: Quem não teve um amigo mentiroso, né, cara?
4: Tem um amigo nosso que diz que tem raposa no condomínio dele.
2: Mas ele só vê à noite, né? Com os olhos marejados, né?
0: Isso. Ai, que loucura. Prezados pretinhos, boa noite.
1: Boa noite.
0: Féter, no programa de ontem às 18, você e os ouvintes acertaram na mosca quando perceberam que o PB estava mais leve, pois os dois maiores cortadores da turma, Léo Oliveira e Rafinha, não estavam no programa.
2: Grosseiro, né?
0: De fato, conseguimos ouvir e compreender os destaques, piadas e e-mails de boa. Amém! Graças a Deus, diz o nosso ouvinte aqui. Aí me passou uma ideia de programa para os dois, para o Léo e para o Rafinha. Assim como o Porã e o Mr. P têm os desprogramados em Santa Catarina, eles poderiam ter um programa tipo assim, Os Interruptores. Como funcionaria? Basicamente, o Léo fala e o Rafinha interrompe. E depois, o Rafinha fala e o Léo interrompe. Eu gostei da ideia aqui do Geraldo Nunes, hein?
1: Isso é maravilhoso.
0: Gostei dessa ideia aqui.
2: Como é que sem vocês não tem graça, né?
0: É que vocês gostam de irritar mesmo,
2: exatamente, né? Exatamente. Mas achei grosseiro do vídeo. Eu tinha

0: interrompe tanto, cara. A gente só tem dúvidas.
1: Quê?
0: Mas não vou interromper mais.
2: Não, aqui é isso. Daí perde a graça. Aí perde a graça.
0: Então tá. Então deixa
1: vou interromper.
0: Então vou seguir interrompendo.
2: Então aproveita e bota uma pra nós aí, Ivan.
0: Ivan ou Gordo Léo, que me deram um e-mail hoje pro Gordo Léo. O Gordo Léo tem um e-mail. Então, quatro anos de programa.
2: Dá pro Gordo Léo ler,
1: então. Primeiro e-mail.
0: Primeiro e-mail que eu vou ler.
1: Vai, capricha.
0: Olá, pá, o TT fica em pé. Vai, o Neto me deu uma pressão. Vai, agora. Não posso errar, né? Nunca li o e-mail
3: no programa. Já errou no início?
0: Por quê, cara?
3: Foi, falou olá e cortou.
0: Tu vê que eu corto a mim mesmo. Tu vê como eu tô. Tu vê a loucura que eu tô. Olá, pretinhos, não digam meu nome. Há um tempo marquei um encontro. Me preparei toda. Escolhi o look com carinho e fiz questão de estar cheirosa e bem apresentável para a pessoa. Só que quando encontrei o cara, tive a impressão de que ele não tinha tomado banho. Puta, deu para perceber que o desodorante já não estava dando conta e ele ainda tinha um bafinho. Ok, correria do dia. Mas no motel, tinha chuveiro e nada dele se mexer para ir se lavar. Quem nega, velho? Vou falar se lavar.
1: Vai te lavar.
0: E não era aquele hálito da... Quem nada fala
2: se lavar. Se mexer pra ele se lavar.
0: Quem fala se lavar é. Quem é mesmo que a Carolzinha falou pra nós da Atlântida? Como é que é?
3: Tá Atlântida tá sempre tocando no meu rádio.
0: Isso. Quem fala tocando no rádio.
3: Pareceu um velho falando.
0: Tinha chuveiro, nada dele se mexer pra se lavar. E não era aquele hábito da manhã, como vocês comentaram ontem. Queria saber a opinião da bancada sobre isso. Vocês se preocupam com esses cuidados antes de um encontro?
1: Claro.
0: E pra quem é casado ou está em um relacionamento? Vocês também mantêm esse mesmo cuidado no dia a dia?
2: Mais ainda, né?
0: Afinal,
2: mais.
0: Vocês acham que higiene, bom hálito e estar cheiroso ou cheirosa são uma forma de demonstrar respeito e consideração pela pessoa?
2: Óbvio, total, óbvio. Total,
3: é o mínimo.
2: Total, total.
1: Sempre, cara.
3: Ainda mais a gente que é feio.
2: É, exato, cara.
0: Não, não, o feio tem que ser arrumadinho. Não,
3: a gente tem que ser cheiroso, velho. Tem que estar arrumado, asseado.
1: Feios e bonitos tem que estar asseado. É. Banho
2: tomado, cheirosinho. E evitar também que os cheiros naturais da pessoa se sobressaiam, né?
3: Depende que é do cheiro de natural.
2: Corpo. Depende do cheiro natural. Corpo, cara.
3: Depende do cheiro, né, Alexandre?
2: É ruim, cara. Não, mas nós estamos falando num momento de
0: love, né?
2: De higiene, não de loucurinha.
3: Tá.
2: Higiene tá. Mesmo, né?
3: Tá. Peço perdão, me passei.
2: Não, te passou, mas não tem problema, é do jogo. É do
0: a loucurinha, mas a loucurinha é bom ali.
2: Porque é legal chegar perto de uma pessoa que tá perfumada, que tá cheirosa, agradável, com bom hálito, né? Não é aquele hálito
3: ruizão. É ficar com o cheiro da pessoa depois que a pessoa vai embora.
2: É, exato, mas pelo melhor sentido, né?
3: Não,
2: pelo,
3: isso, o perfume. Isso.
2: Abraço, te abraço e fico com o teu cheiro em mim isso, e fico lembrando de ti o resto do dia.
0: No pior também não é problema. Porque o Suandê também é legal. Nem falei de personagem, falei de Gordo Léo.
2: Não, é que nós estamos falando da não é legal eu te abraçar e ficar com o cheiro do teu suor em mim, né? O resto do dia. Não,
0: eu tô falando uma moça, uma senhora, uma veterana.
3: Ou um rapaz, né, Léo?
0: O quê?
2: Uma veterana.
0: Ah, é bom a veterana.
3: Sempre tá na época de se permitir conhecer coisas novas.
0: Eu, se eu me separar, eu vou me permitir. Tô nem aí, já, né?
3: É.
0: Pô, eu quase 10 anos casado. É. Se eu me separar, não me caso mais. E vou me permitir, cara. Vou me permitir, porque a vida é uma só, cara. O cara não pode morrer sem conhecer os prazeres da vida.
1: Cara, mas foi legal, esses 10 anos foi bem legal.
0: Não, né? Não, eu sigo feliz.
3: Dá pra ver.
0: Não, só entretenimento. Tá largando, né, cara? Não, eu tô falando uma possibilidade. Tô partindo só do pressuposto do quê? Vai que eu me separe.
1: Não quer dizer que está
0: sobra. É o meu particular.
3: É um particular teu.
0: E a gente respeita aqui no programa.
3: E a gente gosta de homem cheiroso. A gente elogia o homem cheiroso na redação.
0: Eu sou um cara cheiroso.
3: Aí o Léo é um cara cheiroso.
2: É. Todos nós somos. O Rafa é cheiroso também. Rafinha eu não percebo muito. Mas eu, às vezes, inclusive, a marca reclama. Ah, mas pra que tanto perfume? Não sei o quê. Porque eu gosto de usar perfume.
3: Eu também.
0: A gente desperfuma pros outros.
3: É, isso aí.
0: Que nem a mulher se arruma pra outras mulheres.
3: Não, a mulher se arruma pra ela.
0: Não.
3: Claro que sim.
2: Essa é uma discussão interessante.
0: Eu acho que é pra outras mulheres, cara. Posso também estar criando um baita bolo, mas é bom
2: pode,
0: pra...
2: Pode.
0: Mas é bom porque vai...
3: Tá criando um baita bolo.
0: Mas sabe o que é o mais legal? Que te ajuda na produção mesmo.
3: Eu gosto...
0: 74
2: verdade,
0: mil
2: verdade, verdade, verdade.
0: Esse gordo
2: verdade.
0: Tem razão, esse não, gordo é imbecil. Não.
3: Eu acho que a mulher se arruma pra ela, mas às vezes ela se arruma pro cara ou pra mulher que ela vai sair. Tipo assim, hoje ele vai ver só, hoje ela vai ver só. E ela se arruma full.
0: Não, quando a mulher quer se arrumar, ela...
3: É aí.
0: Lá vem.
3: Aí não tem brincadeira, aí é foda.
0: Eu prefiro sem maquiagem.
2: Ah, tô fechado contigo.
0: Gosto em natura.
3: Fechado eu depende, contigo. Eu depende.
0: A maquiagem não é legal, cara. Eu gosto da beleza que tu veio, cara. Beleza não, que a pessoa nasceu é a melhor beleza que tem. Mas

0: Beleza, é natural. Tu ver a pessoa. É impactante tu ver, tipo, se arrumou a full pra mim, que massa.
1: É a chamada se montou, né? Se montou, né? Cara? Mas daí depois, em algum momento, vai ter que desmontar, né?
0: É tipo um jogador fardado pra final, sabe? Tu olha o cara assim, ali, ó.
1: Tá. Certo. Aí importante pro homem, né? Desculpa, meu companheiro, mas é importante dizer isso pro homem, né? Pro marido, pro namorado, pro noivo. Elogie sua mulher. Diga que ela está bonita. Quando ela se arrumou, se montou, se produziu pra sair contigo, pra jantar, pra ir no cinema, pra, sei lá, ir numa festa, o que quer que seja. Elogie a sua esposa, a sua noiva,
2: a sua namorada. A sua esposa é muito bonita.
1: Sua mulher, sua fêmea.
0: Não é a esposa dele, é a tua. Sua esposa
2: é muito bonita.
0: Não é a esposa dele.
2: Não, mas é pra elogiar. Ele fala elogia. Elogia a minha esposa. É muito bonita a esposa,
0: não, amiga. Cara, é a tua esposa.
2: Agora é que é minha amiga, pô.
1: Sim, cara, mas não é pra elogiar a esposa do outro, não, é a tua esposa.
2: Ah, mas eu, com todo respeito, eu sou um cara de respeito, eu não mexo com mulher casada.
1: Não, tá certo.
2: Mas ela
1: de respeito é inteligente, né?
0: Mas se ela mexer contigo é outra coisa.
2: Aí já não é mais minha jurisdição. Né?
0: Tá não, tem que elogiar a mulher mesmo. Tem que elogiar, quando é a tua cara. Mulher, principalmente. Então, Léo, tu tá muito bonito hoje.
2: Obrigado.
0: Adorei essa touca combinando com a camisa aí.
2: Ah, obrigado, cara. Eu tento, como um bom gordinho, me perfumar, porque o gordo fede. E aí o cara tem que estar cheiroso. O gordo pra feder, dois toques suando, já começa o fedorão.
1: Cara, tem uma história de perfume que ela é sensacional. Uma vez a gente foi fazer um evento em Carazinho, a galera do Pretinho em Carazinho. E não, nem era Pretinho, cara, era Cafezinho. A gente foi fazer em Carazinho.
2: Melhor evento. Contar uma história do Cafezinho, melhor.
1: Isso, é melhor.
2: Confia em ti, vai de Cafezinho.
1: Era
2: programa X.
1: Não vou falar, cara. Não,
2: tá, fala.
1: Não dá pra falar. Não dá pra falar. É muito específico, cara. Não dá pra falar.
2: Tu vai entregar muita pessoa?
1: Vou entregar. Não, cara. Não, as pessoas, certamente as pessoas nos ouvem aqui, são umas pessoas muito queridas, mas é que a situação ela foi muito engraçada.
2: Maurício Amaral, né?
1: Muito engraçado. Maurício Amaral. É como se a gente. Não, pior é que era eu. O envolvido era eu, cara. É como se a gente estivesse entrando de forasteiro total. Num boteco, num bar onde só tivesse os caras mais machos da cidade, tudo armado, tudo louco por uma confusão, e antes forasteiro lá naquele boteco, naquele bar. Tipo filme total, assim, os caras já nos olhando, tipo, quem são essas bonecas aí? E eu completamente perfumado, cara. Até que lá pelas tantas, um diz assim, elas estão perfumadas, hein?
2: Anos 90, né? Hã? Anos 90, né? A galera numa outra.
1: É, início dos anos 2000, final dos anos 90, 99, 2000, por ali. 99, 2000. Outra vibe, 26, 27 anos atrás, imagina, cara. E, velho, aí não dava pra comprar. Não dava pra comprar de jeito nenhum, cara.
2: Às vezes é bom aceitar, né, Feta?
1: É, não, fica bonito, tá perfumada mesmo, vai calar a boca, não vai falar nada.
0: Só entendeu? Tá fazendo o programa aceita. Agora.
1: Isso.
2: Ah, foi tio.
1: Só aceita.
2: Eu te entendo que domingo lá, depois da derrota da Argentina, eu achei que era legal me vestir de bira e entrevistar os argentinos num barzinho.
1: Eu vi, cara.
2: É uma parte, a segunda parte eu não botei no vídeo, né? O cara encosta em mim e fala, Diego ou Pelé? E eu falei, Pelé? Mas que baita cagada, meu Deus.
0: Podia perfeitamente ter dito Diego. Era só dizer Diego.
2: Não tinha nada. Pelé. Inocentemente, Pelé.
0: O cara é super sincero.
2: O cara só não pode ser sincero. Em Buenos Aires, depois ele tira, perdeu a final sem chutar gol. É um bom motivo pra ruim, pá. Você tava afim de uma briga. E eu sou um alvo fácil pra apanhar.
0: Muito grande, né?
2: E não corro.
0: Fico ali.
1: Ai, cara, que eu tava, me perdi aqui até, dei risada e me perdi.
0: Eu vou te dar uma dica então, Alexandre.
1: Qual dica?
0: Chama os classificados, né? Porque tu vai te apaixonar.
1: É mesmo, tá. É então mesmo. Dá-lhe uns classificados aí então, aí. Toma.
0: É clá, clá. É clá, clá. É clá, clá. É clá, clá.
1: 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O que que temos aí, Rafael Gomes?
0: Se você acredita que felicidade faz barulho de carburador e cheiro de gasolina antiga, esse carro é pra você. Vende-se um Ford Maverick SL 1979.
1: Ah, aí sim.
2: Se o Fetter ver, não vai deixar de dar um e-mail, hein?
0: É, se tu olhar a foto, é inacreditável.
2: Olha aí, abre lá e vem,
0: olha. É inacreditável.
2: Vai ficar maluco.
1: Tá.

0: 1979. Não...
1: Puta, que coisa linda, cara.
0: Não faz dancinha no painel e nem conecta no Bluetooth, mas faz qualquer posto de gasolina virar encontro de admiradores. É o carro que você estaciona e quando volta, tem mais gente olhando pra ele do que pra carro de R$500.000.
1: Ah, olha aí, eu acredito.
0: Quem compra corre o sério risco de começar a dizer frases como: carro de verdade era nessa época. Interessados, chamem antes que algum tio de boné apaixonado pelos anos 70 apareça com o dinheiro na mão. Se vender pelo... Puta, lá vem a promessa.
2: Cara, esse lance
0: se vender aguento, pelo PB, a churrascada da turma é por não minha conta. Rolar, cara, e dessa vez é verdade. O carro está em Joinville.
3: Pertinho, Fetter.
0: Santa Catarina.
1: Pertinho, dá pra ir de Maverick.
0: O perfil no Instagram para contato e proposta é @maverick no PB. E o valor é R$79.900.
2: Quê?
0: R$79.900. Aceita a proposta, mas sem oferecer bicicleta e videogame.
2: Cara, eu falo em moto.
1: Isso é legal pra andar no trânsito, cara. Isso aí é um tanque de guerra.
0: É.
1: É um troço impressionante.
3: Ah, mas o cara tem que ser dono de um posto de gasolina também, né?
1: Tem que ser. Tem
2: cara,
1: que
2: vai de um posto até o outro.
3: Sem afastar com ataque, é um por um. É um por um, um litro, um quilômetro.
1: Pegou a chave e tá gastando.
3: Mas é um rico carro, cara.
2: A isso caminho aí, dele tu já tá gastando.
3: Ah, isso é um carro pra tu prender o pinguim, parece um Batmóvel, né? Bonito carro.
1: Ele é cinza fosco, né?
0: Eu gosto dessa cor.
1: Eu também acho.
3: Tá aí o negócio.
0: Eu plotaria meu carro.
2: Gosta assim. De foscura, né?
0: Eu gosto.
3: É, cheio de foscura.
1: Gomes, se tu quiser, a gente pode fazer isso amanhã.
0: Ah, não brinca comigo, Alexandre. Não brinca comigo.
1: Se tu quiser envelopar o teu carro dessa cor...
3: Agora ele te quebrou.
1: Eu vou te levar lá no meu amigo... Marcelo Farina, e a gente vai fazer o teu carro assim,
0: cara. Eu acho irado demais.
3: Faz no arroba, Feta, ele quer saber aqui.
1: Aí já vamos trocar as rodas, vamos botar uma rodinha 21 aí pra ficar mais agressivo.
3: Não dá.
1: Pneuzinho mais largo.
2: Não, vai transformar o homem.
1: Não, vamos. Se ele quer, vamos. Se quer ir, vamos tudo. Vamos a full.
3: Arrobinha.
1: O que é que tu acha?
0: Vamos conversar, Fetter.
1: E depois bota na praça na 99.
0: Eu tenho altíssimo interesse.
1: Aí o bota na praça na 99. Exatamente. Vamos só querer ir no teu carro, Gomes.
0: Confia em mim.
1: Confia em mim, porque eu
0: vai dar certo, vamos fazer.
1: Ah, então tá fechado. Fechado. Amanhã vamos lá.
0: Vamos fazer.
1: 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Rápido show do intervalo, aí Rafael Gomes, e a gente já volta para fazer a votação do craque do episódio.
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5: Muito bem, estamos de volta com o Pretinho Básico para dar o encaminhamento final nessa noite de quarta-feira aqui no nosso programa. Mas antes, gostaria de dizer que é um prazer e um privilégio ter você na nossa audiência, tanto no ao vivo quanto no streaming depois, em todas as plataformas de áudio e vídeo. Vamos dar ali na votação aí pra craque do episódio, meu compadre. Quem é que tu vota?
3: Rafa Gomes.
5: Rafa Gomes.
3: O homem que tá comandando tudo, cara. Tá,
5: tá surpreendendo.
3: Ancorando. Aliás, ancorando.
5: Não tá surpreendendo, só tá confirmando o que a gente já esperava dele. Rafa Essa Gomes. É real. Muito bem, tá bonito de casacão laranja agora, ele tá parecendo o Beira Rio.
3: Não, botei pra ir pro jogo, agora vou chamar um 99, vou sem carro.
5: Boa!
3: Pra fazer um negocinho, vamos lá, 9:30, Inter e Cruzeiro.
5: Boa!
3: Estaremos lá. Vamos saudade, lá, saudade do Esporte Clube.
5: Né? Ah, e do Beira Rio.
3: Saudade do Beira Rio.
5: E de futebol de verdade, né? Saudade de futebol de verdade.
3: Claro, torcer pra time ruim. Torcer pra time ruim, é isso.
5: Futebol raiz.
3: Até Cabo Verde jogou bem, eu quero torcer pro meu time ruim.
5: Vamos lá, Colorado. Vota em quem, Gomes?
3: Eu voto em Neto Fagundes.
5: Neto Fagundes, trocando mamadas.
3: Com sua jaqueta da Fender.
5: Ah, muito bem. E tá tu, Ivan, vai votar em quem?
6: Alejandro.
5: Ah,
6: Alejandro. Alejandro. Não coma-me, não coma-me. Alejandro. Não coma-me, não coma-me. Alejandro.
3: O Adas vai levando.
5: Tá bem, eu agora olhando pra vocês três assim, tá difícil de votar hoje, tá difícil, hein? Hoje tá realmente muito difícil, mas eu vou votar em Neto Fagundes. Neto Fagundes é sempre segurança, craque do episódio, Neto Fagundes. Tamo obrigado junto. Mais uma vez, Neto, por estar aqui com a gente, tá?
3: Obrigado, cara, obrigado. Eu trabalho
5: tu aqui. Trabalha aqui, né?
3: Bah, eu tenho um parabéns pra mandar. O Luiz Fernando, okay. Meu fisioterapeuta Pato, que é amigo do Léo também, tá de aniversário.
6: Parabéns, quantos anos, Pato?
3: Tá 42, eu acho. Tá 42.
5: Muito, tá mal, hein? Grande Pato.
3: Pagou o Pato? Tá bem. Não, ele tá.
6: Não.
3: Um cara bonito, solteiro. Pato Físio, segue o homem lá.
6: Ele, meu,
3: Pato
6: Físio.
3: Solteiro.
5: Mas eu muito bem. Uma boa noite pra todo mundo. E amanhã, 1 da tarde, a gente vai estar de volta com mais um Pretinho Básico pra se divertir junto com a nossa audiência. Até mais, boa noite.
3: Valeu.
5: Tchau.
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8: Vamos que vamos com mais de trânsito aqui na Atlântida. Tô chegando pela última vez, inclusive, nessa quarta-feira, pra destacar que a movimentação é grande na Avenida Carlos Gomes, pra quem vai no sentido Zona Norte, especialmente durante boa parte da sua extensão entre a Protásio Alves e a Plínio Brasil Milano. 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Valeu, boa noite.
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7: E a gente começa muito bem essa nossa edição aqui do After, nessa noite da Atlântida, com o Seafred, do de rock inglês, que lá em 2015 começou seus trabalhos, em 2016 lançou essa música que hoje, 10 anos depois, a gente tá tocando na Atlântida.

Atlântida, todo mundo tá ouvindo o After da Noite aqui da Atlântida. A gente acabou de ouvir o som de Shabuzi com a Barson e a gente segue com Vince Joy. O número do som é Riptide. Pede a sua música pra mim ali pelo @omixilva nas redes sociais.

0: Rocket Out of Heaven. Pedido de ouvinte chegando na área por aqui pelo arroba Omic Silva nas redes sociais. O inglês Miles Smith tá chegando na área com Stargazing. Obrigado você que pede a sua música e ajuda a gente a fazer a programação aqui do After. A gente vai assim até as 8 da noite, então fica bem à vontade para pedir o seu som também.
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0: Tá na Atlântida, todo mundo tá ouvindo a Rádio das Nossas Vidas e o After. Fechando o nosso primeiro bloquinho de hoje com Miles Smith, Stargazing. Essa aqui foi mais um pedido de ouvinte aqui pelo arroba Omic Silva nas redes sociais. Teve Bruno Mars, teve Soulja e Falcão do Rapa com Everything Changes. A gente ouviu ainda Rael com Cabulosa, Vince Joy, Shabuzi, One Republic com I Am Worried. E começamos ainda com Seafret e a música chamada Atlantis. Agora 28 minutos, saltando para as 8. A gente está aqui no After até as 8 da noite, sempre com a parceria do Sesc, a força do sistema Fê Comércio ao seu lado. A gente volta depois do show no intervalo, que é jogo rápido. E a gente volta também para continuar atendendo pedidos da nossa agência aqui pelo arroba Omic Silva. Pede seu som ali para mim. Daqui a pouquinho a gente já tá de volta para a gente continuar se divertindo aqui no After. Fica aí.
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1: Esse é o nosso after rolando aqui na programação da Noite da Atlântida. A gente segue com música da Sabrina Carpenter. O nome do som é Espresso. 13 minutos, soltando para as 8.

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0: Esse é o After aqui da Noite da Atlântida. E Victor Clay com Carta Marcada. Encerrando mais uma edição por aqui. A gente ouviu ainda Pipa Voada com Rashid, Luquinhas e Emicida. Teve Expresso, o som da Sabrina Carpenter. A gente ouviu ainda lá no início Younger com Bruno Martini, Shawn Jacobs, Marcelo Falcão com Chorão Legado. Além de Olimors com Troublemaker. Abrindo esse bloquinho de músicas aqui no nosso After da Noite dessa quarta-feira na Rede Atlântida. Amanhã tem tudo de novo. A partir das 19 horas, logo depois do Pretinho das 6, o After tocando uma hora direto de músicas pra gente embalar nossa noite da Rede Atlântida. E claro, a gente se espera, eu espero, né, que a gente se encontre novamente amanhã aqui no After. A gente se encontra hoje ainda, a partir das 11 da noite, logo mais, daqui a pouquinho, em mais uma edição do My Club, fazendo o aquece da madrugada da nossa audiência em todo o sul do Brasil aqui na Rede Atlântida, com música eletrônica. Então, se você estiver na banda, já sabe como é que é, né? Bota na Atlântida, que a gente se diverte com o My Club a partir das 11 da noite. Agradeço todo mundo que participou dessa edição e continuou com a gente por aqui ligado na Atlântida até agora. A gente se encontra também nas redes sociais pelo arroba Omic Silva, O-M-I-K Silva, e também no Rede Underline Atlântida ali no Instagram. Cuide-se por aí, aquele abraço e uma excelente noite de quarta-feira. Até logo mais. Valeu!
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11: Estamos no ar com a melhor vibe do FM aqui na Atlântida, a rádio das nossas vidas, pra gente abrir mais uma noite com a sua trilha sonora oficial, o ATL DJ chegando pra tocar muita música, todo dia às 2 da tarde e também às 8 da noite, pra gente embalar a noite com muita sonzeira. Você pode inclusive participar junto comigo no arroba ATL DJ oficial. Quero convidar você ainda pra agenda do final de semana. Nessa sexta-feira eu toco no Café da La Musique em Caxias do Sul e no sábado no Culture em Porto Alegre. Por aqui eu vou abrir de músicas com a parceria de Alok e Jennifer Lopez no som Everything's Fine.

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3: Lançada em 2010 pelo grupo sueco Swedish House Mafia, esse som foi um divisor de águas na carreira do trio. A versão instrumental já era um hino dos festivais, mas a participação de Pharrell Williams deu uma nova identidade neste som, transformando um clássico das pistas em um sucesso também fora delas. A gente vai tocar no Memories a parceria de Swedish House Mafia com Pharrell no som One.

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Esse é o som de The Outfield com Your Love. A versão remix é de Diplo pra gente fechar mais um bloco de sons do Ateli DJ, fazendo a festa aqui nas noites da Atlântida, pra gente tocar muita música juntos. Muito obrigado pela sua companhia. Eu sou arroba Guzanotto. Vou me despedindo por aqui nessa edição. Estarei de volta na programação amanhã, a partir das 14h, mas eu sigo online também no arroba Ateli DJ oficial. Pra gente fechar de músicas, eu vou tocar por aqui a faixa do DJ que será nosso convidado neste final de semana no Ateli DJ Weekend. É o som do DJ produtor gaúcho Delusion. O nome da faixa é Kemetet. E assim a gente fecha essa edição. Uma ótima noite pra você e até amanhã.

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